0: índice histórico de desmatamento em 40 anos.
1: E ainda na Bahia, presidente Lula participa da retomada de fábrica de fertilizantes da Petrobras.
0: A indústria amplia a capacidade nacional e dá mais segurança aos produtores rurais brasileiros.
2: O Brasil não pode ser importador de 90% do fertilizante que a nossa agricultura precisa. O Brasil precisa ser dono do seu nariz e produzir fertilizantes.
1: Na apresentação da Voz do Brasil, Mariano Jungmann e Nazi Brum.
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1: O presidente Lula participou da entrega de mais de 300 moradias em Camaçari.
0: O presidente destacou que o projeto de moradia entregue foi pensado para dar, pensado em dar teto também, mas, perdão. O presidente Lula destacou que o projeto de moradia entregue foi pensado para dar teto e também mais qualidade de vida aos novos moradores.
1: No condomínio é possível contar, por exemplo, com biblioteca, parquinho, academia ao ar livre, quadra de futebol e espaço de convivência.
3: Pela primeira vez na vida, o Gilvaldo dos Santos, de 51 anos, que está desempregado, vai morar em uma casa própria. Ele recebeu, nesta quinta-feira, pelas mãos do presidente Lula, as chaves do novo apartamento.
4: Eu estou muito feliz por esse empreendimento. A minha vida não foi fácil, como todos vocês aqui. É isso que eu venho agradecer, esse empreendimento, Minha Casa Minha Vida, e a todos que estão aqui, com respeito, a dedicação. Obrigado por essa oportunidade.
3: Gilvaldo vai morar em uma das 384 unidades habitacionais do programa Minha Casa Minha Vida, que foram entregues em Camaçari, na Bahia, onde serão beneficiadas mais de 1.500 pessoas. As moradias fazem parte dos residenciais Verdes Horizontes 1 e 2. Cada condomínio possui 192 apartamentos com 2 quartos, sala, cozinha, banheiro e varanda. E ainda contam com espaços coletivos, como academia, parque infantil, quadra esportiva e biblioteca. Áreas importantes para o desenvolvimento das crianças, como destacou o presidente Lula.
2: E é por isso que nós fazemos biblioteca agora, em cada conjunto habitacional. Nós temos que fazer essas crianças brincar, de ler, de estudar, de saber das coisas boas e não ficar perambulando por falta de lugar de lazer, que também nos conjuntos tem que ter. Essa menina tem que ter parque para brincar, tem que ter espaço para jogar.
3: Os apartamentos foram construídos com investimento superior a R$ 65 milhões por meio do novo PAC e do Fundo de Arrendamento Residencial. O ministro das Cidades, Vladimir Lima, destacou que mais unidades habitacionais do programa Minha Casa Minha Vida devem ser contratadas ainda neste ano.
5: Nós contratamos mais de 2 milhões de moradias com um ano e um mês de antecedência. Não fica por aí, vamos aumentar isso. Vamos fazer 3 milhões de moradias até dezembro de 2026.
3: Os condomínios fazem parte de um conjunto de empreendimentos habitacionais em andamento em Camaçari. São 1.800 novas moradias previstas para o município. A entrega ocorre em um momento de redução histórica do déficit habitacional no país, que atingiu, em 2024, o menor índice já registrado, segundo dados do Ministério das Cidades e da Fundação João Pinheiro. As regiões Norte e Nordeste tiveram a maior taxa de redução. Reportagem Márcia Fernandes.
0: E as famílias que já possuem imóveis e querem fazer melhorias na moradia devem ficar atentas.
1: Já estão valendo as novas regras do Reforma Casa Brasil.
0: Podem participar famílias com renda de até R$ 13 mil por mês.
6: As novas condições do programa Reforma Casa Brasil já estão em vigor. As mudanças foram aprovadas pelo Conselho Monetário Nacional, o CMN, regulamentadas pelo Ministério das Cidades e já estão disponíveis para contratação via Caixa Econômica Federal. Entre as principais mudanças estão o aumento do limite de renda familiar, que passou de R$ 9.600 para R$ 13.000 por mês, e a redução da taxa de juros para 0,99% ao mês, considerando os encargos totais da operação. O prazo para pagamento também aumentou de 5 para 6 anos. Além disso, o valor máximo do financiamento agora pode chegar a R$ 50 mil. O programa faz parte do Minha Casa Minha Vida e é voltado para famílias que já possuem imóvel, mas precisam realizar melhorias na moradia. O crédito pode ser usado em reformas estruturais, troca de telhado, instalações elétricas e hidráulicas, ampliação de cômodos e obras de acessibilidade. As famílias interessadas já podem consultar as condições e iniciar o processo de contratação pelos canais da Caixa. Saiba mais sobre o Reforma Casa Brasil em gov.br/cidades. Dilson Santa Fé, para a Voz do Brasil.
1: E o Brasil avança na produção nacional de fertilizantes.
0: Eles melhoram a vida de quem planta, levando segurança alimentar ao restante do país.
1: Hoje, o presidente Lula visitou uma fábrica na Bahia que está retomando as atividades com o investimento da Petrobras.
7: Depois de anos parada, a fábrica de fertilizantes nitrogenados da Petrobras em Camaçari, na Bahia, retomou a produção em janeiro e já opera com 90% da capacidade. A Petrobras investiu 100 milhões de reais na retomada das atividades. Durante a reabertura da fábrica, o presidente Lula destacou que o Brasil precisa ter independência na produção desses insumos.
2: O Brasil é um país agrícola. O Brasil é o segundo maior produtor de alimento, tem hora que é o terceiro. E o Brasil precisa de fertilizante. E o Brasil não pode ser importador de 90% do fertilizante que a nossa agricultura precisa. O Brasil precisa ser dono do seu nariz e produzir fertilizantes.
7: A fábrica tem capacidade para produzir 1.300 toneladas de ureia e 1.300 toneladas de amônia por dia. Volume que atende 5% da demanda nacional de fertilizantes nitrogenados. Segundo a presidente da Petrobras, Magda Chambriá, até 2028, com o funcionamento de mais 3 fábricas, a produção deve crescer ainda mais no país.
8: Com a fábrica de Mato Grosso, com a fábrica do Paraná, com a fábrica de Sergipe e com a fábrica da Bahia, nós vamos produzir 35% do fertilizante nitrogenado que o Brasil precisa.
7: Os fertilizantes são usados principalmente em plantações de milho, café, trigo, algodão e cana-de-açúcar. Eles aumentam a produtividade no campo, o que leva a alimentos mais baratos na mesa do consumidor. Com maior produção nacional, o Brasil reduz a dependência da importação de fertilizantes, diminuindo custos para produtores rurais. Em momentos de crise internacional, o abastecimento interno também fica menos vulnerável. O ministro da Agricultura e Pecuária, André de Paula, destacou a importância dos fertilizantes num cenário de crescimento do setor agrícola.
9: No ano passado, o agro cresceu 11,7%. Então, quando nós fazemos um esforço como esse, ampliamos a nossa capacidade de produzir, o agro nos surpreende, cresce tanto que a gente já precisa de produzir ainda mais.
7: Segundo a Petrobras, cerca de 3.600 empregos diretos e indiretos foram gerados com a retomada da fábrica. De Camaçari, na Bahia, Luana Karen.
0: Pois é, e a safra brasileira de grãos deve bater mais um recorde neste ano, com estimativa de 358 milhões de toneladas, segundo a Conab, a Companhia Nacional de Abastecimento.
1: Isso significa um aumento superior a 2% em relação à safra passada.
0: O IBGE também projeta uma safra recorde com destaque para a produção de café.
10: Do campo para a mesa dos brasileiros e para o mundo, o Brasil segue consolidando a posição de potência agrícola global. Os números mais recentes do Instituto Brasileiro de Geografia e Estatística e da Companhia Nacional de Abastecimento mostram que a safra de grãos deve bater novos recordes em 2026. Pelos dados do IBGE, a produção de cereais, leguminosas e oleaginosas deve chegar a 348 milhões e 700 mil toneladas. Já o levantamento da Conab é ainda mais otimista e projeta 358 milhões de toneladas. Segundo o presidente da Conab, Silvio Porto, a soja deve alcançar mais um recorde histórico, com produção de 180 milhões de toneladas. O milho também mantém números robustos, com mais de 138 milhões de toneladas, ajudando o país a manter posição de destaque entre os maiores produtores de alimentos do planeta.
11: Nós fizemos ajustes em relação à área de soja no estado do Paraná, nós conseguimos então fazer esse ajuste em relação a ultrapassar 180 milhões de toneladas. E no milho, é um ajuste principalmente de produtividade, principalmente porque o estado do Mato Grosso está com uma perspectiva de termos uma excelente produtividade.
10: O café também aparece com perspectiva histórica, superando 66 milhões de sacas, destaca Carlos Alfredo Guedes, gerente da agricultura do BGE.
12: São 4 milhões de toneladas de café, é um crescimento de 14,9% em relação ao ano anterior, com um crescimento de 20% da espécie arábica e de 6% da espécie canefa. As condições climáticas estão muito boas para o desenvolvimento das lavouras esse ano e, além disso, os preços também estão bem favoráveis nos últimos anos, né?
10: O Centro-Oeste continua liderando o mapa da produção agrícola brasileira, responsável por metade de toda a safra nacional. Mato Grosso segue como o maior produtor de grãos do país. Reportagem Pablo Mundim.
1: Agricultores familiares que produzem alimentos frescos e saudáveis chegam a quem mais precisa.
0: Assim funciona o PAA, Programa de Aquisição de Alimentos. O governo compra a produção dos pequenos agricultores, garantindo renda para eles, e distribui esses alimentos para instituições públicas que atendem pessoas em situação de vulnerabilidade.
1: Desde o início do programa, o PAA já beneficiou 47 mil associações.
13: Em Tapauá, no Amazonas, o sustento das famílias vem das águas. Com mais de 20 mil habitantes, a economia da cidade é influenciada pela pesca e agricultura de várzea. A Ana Paula Reis Lima lidera a Associação Indígena Povos das Águas, na terra indígena Paricá. Ela conta que o manejo do pirarucu tem mudado a vida das famílias da região, que só neste ano comercializaram 17 toneladas do peixe para a Conab, por meio do Programa de Aquisição de Alimentos.
14: Foi muito boa, né, a gente ter acessado essa política, né, ter chegado até a gente, porque ela valoriza e dá autonomia ao povo.
13: Pelo PAA, o governo compra a produção da agricultura familiar e destina para entidades sociais e instituições públicas que atendem pessoas em situação de vulnerabilidade. Agora, a pesca produzida pela associação que a Ana Paula pertence vai garantir uma refeição de qualidade para quem não teria acesso.
14: A gente se sente feliz pela gente ter entregado um produto de qualidade, um produto da região, né? E de ver esse produto tá chegando na mesa das pessoas que às vezes nem tem as condições de comprar um produto, né, de qualidade, e de atender as próprias pessoas do município, da região.
13: Neste ano, o Ministério do Desenvolvimento e Assistência Social, Família e Combate à Fome destinou 450 milhões para a Companhia Nacional de Abastecimento executar o programa de aquisição de alimentos. Mas, de acordo com o presidente da Conab, Silvio Porto, nos últimos 3 anos, os valores reservados ao programa superam 3 bilhões de reais.
11: Nesses 3 anos, já foram mais de 3,6 bilhões de reais que o MDS destinou para a Conab. Esse programa, ele foi muito relevante para a promoção do direito humano à alimentação, assegurando transferência de renda para essas famílias que produzem alimentos, comida de verdade, e fazendo com que a população em situação de insegurança alimentar seja atendida pelo PAA.
13: O PAA foi criado em 2003 com o objetivo de promover o acesso à alimentação e incentivar a agricultura familiar. Dados da Conab apontam que desde a criação do programa até 2024, cerca de 9 mil organizações produtoras da agricultura familiar foram contratadas por meio do programa, beneficiando 47 mil instituições em todo o país. Reportagem Graziele Bezerra.
0: Representantes do governo brasileiro e da União Europeia se reuniram nesta quarta-feira para discutir as restrições da Europa à carne brasileira.
1: Uma decisão do Bloco Europeu retira o Brasil da lista de países autorizados a exportar produtos de origem animal a partir de setembro.
0: Ficou definido que nos próximos 10 dias, o governo brasileiro vai enviar informações complementares sobre o uso de antimicrobianos na cadeia de proteína animal.
1: A União Europeia também informou que cada produto, como carnes, ovos e mel, será analisado separadamente.
0: O ministro da Agricultura, André de Paula, disse que o Brasil enviará todas as respostas no prazo.
1: E lembrou que o Brasil tem sólido sistema de defesa agropecuária.
0: O Atlas dos Remanescentes Florestais da Mata Atlântica registrou o menor índice de desmatamento do bioma em 40 anos.
1: De acordo com o INPE, o Instituto Nacional de Pesquisas Espaciais e a Fundação SOS Mata Atlântica, o desmatamento caiu de 14.366 hectares em 2024 para 8.668 hectares em 2025, o que representa uma queda de 40%.
0: Para a pesquisadora do INPE, Silvana Amaral, o resultado é uma conjunção de ações para conter o desmatamento.
15: E a gente atribui isso a um conjunto de medidas que foram tomadas tanto da sociedade civil quanto das políticas públicas, né, voltadas para a contenção do desmatamento. E eu acho que existe também um aumento da consciência, sabe, das pessoas na conservação dessas áreas de Mata Atlântica. Tem várias iniciativas de produção de mudas, distribuição de mudas, de regeneração induzida para contenção do desmatamento.
1: Pelas redes sociais, o vice-presidente Geraldo Alckmin disse que o resultado reflete o compromisso do Brasil com a preservação ambiental e que mostra o retorno da fiscalização e o combate sério ao desmatamento em todas as regiões do país.
0: Atualmente, o país conta com cerca de 24% da cobertura original da Mata Atlântica. Desse total, cerca de 12% correspondem às chamadas florestas maduras, que são monitoradas pelo Atlas.
1: Cooperativas e associações da agricultura familiar que atuam no Cerrado podem inscrever projetos voltados para a produção de alimentos no edital Cerrado Mais Cooperativo.
0: Os projetos devem incluir ações de beneficiamento e comercialização e ter valor mínimo de R$5 milhões, abordando empreendimentos coletivos no bioma.
1: A iniciativa é uma parceria entre o Ministério do Desenvolvimento Agrário e Agricultura Familiar e o BNDES, o Banco Nacional de Desenvolvimento Econômico e Social.
0: A chamada prioriza a inclusão produtiva de mulheres, jovens, extrativistas e povos e comunidades tradicionais.
1: As inscrições podem ser realizadas até o dia 31 de julho e os detalhes da chamada pública estão disponíveis em bnds.gov.br.
0: Após as secas históricas registradas em 2023 e 2024 na Amazônia, o governo do Brasil antecipa ações para enfrentar o período.
1: As iniciativas querem evitar prejuízos ao transporte de passageiros, ao abastecimento de cidades e ao fluxo de cargas na região norte.
16: O governo do Brasil antecipou medidas para reduzir os impactos de uma possível nova estiagem na Amazônia este ano. Entre as ações previstas, incluem o planejamento de dragagens, manutenção de hidrovias, reforço na sinalização náutica e monitoramento contínuo das condições de navegabilidade. O objetivo é preservar o transporte de passageiros, garantir o abastecimento das cidades e manter o fluxo de cargas na região norte. A iniciativa foi motivada pelas secas históricas de 2023 e 2024, que afetaram diretamente no abastecimento e na mobilidade na região norte, como nos municípios de Manacapuru, Tabatinga, Itacoatiara e Parintins. Além dos impactos logísticos, a estiagem provocou isolamento de comunidades ribeirinhas e indígenas e aumentou os desafios de abastecimento em municípios dependentes do transporte hidroviário. Nos últimos anos, rios como Amazonas e o Solimões registraram níveis críticos, comprometendo a navegação e afetando diretamente a mobilidade e o abastecimento de municípios da região. Diante desse cenário, o Ministério de Portos e Aeroportos e o Departamento Nacional de Infraestrutura de Transportes passaram a estruturar ações permanentes para períodos de seca. As ações incluem a acompanhamento técnico contínuo das cotas dos rios, definição antecipada de trechos prioritários para dragagem e articulação com operadores logísticos da região norte. Thaisa Vitória para a Voz do Brasil.
0: Forma simples do governo contratar serviços de microempreendedores individuais.
1: Pela plataforma Contrata Mais Brasil, é possível encontrar serviços como pequenos reparos e jardinagem.
0: E agora a ferramenta ampliou o número de atividades disponíveis, de 47 para 107.
1: Com essa ampliação, o Ministério da Gestão e da Inovação em Serviços Públicos espera alcançar mais de 1 milhão de profissionais.
17: O pernambucano Gutenberg da Silva Ferreira é microempreendedor individual desde 2021. Ele conta que durante um tempo prestava serviços de elétrica, encanamento e pequenas obras para complementar a renda da família, enquanto mantinha um trabalho fixo. A mudança começou em 2025, quando Gutenberg se cadastrou na plataforma Contrata Mais Brasil do governo federal e começou a ter acesso a mais oportunidades de contratação. Com o aumento dos serviços, ele relembra como viu seu faturamento dar uma guinada.
18: O ano passado faturei 60 mil, só através da plataforma. Aumentei minha renda, consegui ter mais tempo com a família.
17: Desde 2025, microempreendedores individuais, fornecedores de alimentos, incluindo agricultores familiares, cooperativas e empresas de todos os tamanhos, podem oferecer seus serviços diretamente ao governo por meio da plataforma Contrata Mais Brasil. O funcionamento é simples. O órgão público abre um chamado com a necessidade de serviço ou de aquisição de alimentos e os fornecedores cadastrados podem enviar suas propostas com o preço pelo qual realizariam o trabalho. No final do prazo, o órgão escolhe a melhor proposta e fecha a contratação. O modelo tem dado tão certo que em abril o Ministério da Gestão e da Inovação e Serviços Públicos ampliou de 47 para 107 o número de atividades que integram as categorias de serviços disponíveis no Contrata Mais Brasil. Com a mudança, a medida deve alcançar mais de 1 milhão de MEIs no país, segundo o secretário de Gestão e Inovação, Roberto Pojo.
19: A gente aumentou mais 60 serviços. Você imagina, né? 107 serviços, a gente pode contratar, acho que praticamente tudo que é necessário ali para o ente público. Com essa ampliação, a gente olhando a base de cadastros de MEIs no Brasil, a gente alcança o potencial de 1,3 milhões de profissionais.
17: Em pouco mais de um ano, o Contrata Mais Brasil já movimentou mais de 20 milhões de reais em recursos públicos e gerou mais de 6.500 oportunidades, de acordo com dados do governo. Para se cadastrar, basta acessar o site gov.br/contrata. Contrata Mais Brasil. Reportagem Gabriela Noronha.
0: Começa amanhã o pagamento do quarto lote do abono salarial, que beneficiará mais de 4 milhões de trabalhadores dos setores público e privado.
1: Vão receber o benefício os nascidos nos meses de maio e junho, inscrito no PIS ou PASEP há pelo menos 5 anos.
0: E aqueles que receberam até R$ 2.766 por mês e trabalharam pelo menos 30 dias com carteira assinada.
20: Trabalhadores nascidos em maio e junho começam a receber nesta sexta-feira, dia 15, o quarto lote do abono salarial do PIS/PASEP. Segundo o Ministério do Trabalho e Emprego, mais de 4 milhões e meio de pessoas têm direito ao benefício neste lote, totalizando a liberação de 5 bilhões e 700 milhões de reais. Em 2026, o calendário de pagamento do abono salarial referente ao ano base de 2024 iniciou os pagamentos em 16 de fevereiro. Os valores vão ficar disponíveis aos trabalhadores até o fim do calendário. O pagamento será feito pela Caixa Econômica Federal para trabalhadores da iniciativa privada e pelo Banco do Brasil para servidores públicos. Tem direito ao abono quem está inscrito no PIS ou PASEP há pelo menos 5 anos, recebeu até R$ 2.766 por mês, em média, no ano base, e trabalhou pelo menos 30 dias com carteira assinada. O pagamento do PIS vai ser feito prioritariamente em conta da Caixa ou pelo aplicativo Caixa Tem. Já o PASEP será pago em conta bancária via PIX, TED ou presencialmente nas agências do Banco do Brasil. As consultas podem ser feitas pela Carteira de Trabalho Digital no portal gov.br, pelo telefone 158 ou nas superintendências regionais do trabalho. Lucília Araújo para a Voz do Brasil.
1: Essas foram as notícias do Governo do Brasil.
0: Uma realização da Secretaria de Comunicação Social da Presidência da República.
1: Com a produção da Empresa Brasil de Comunicação.
0: Fique agora com as notícias do Poder Judiciário e do Congresso Nacional. Boa noite.
1: Boa noite para você e até amanhã.
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21: STF valida a lei sobre igualdade salarial entre homens e mulheres.
22: STJ decide que é incabível mandado de injunção para pedir autorização de plantio doméstico de cannabis.
21: Tribunal Regional Eleitoral de São Paulo busca voluntários com conhecimento em Libras para as eleições deste ano.
22: Boa noite, eu sou Marcela Luiza.
21: E eu sou Arthur Filho.
22: O Supremo Tribunal Federal, por unanimidade, decidiu que é constitucional a lei que cria mecanismos para garantir igualdade salarial entre homens e mulheres.
21: O plenário declarou constitucional a lei número 14.611 de 2023 e julgou improcedentes as ações que questionavam a norma. Marcelo Della Libera.
23: Por unanimidade, o Supremo Tribunal Federal validou a lei que obriga empresas com mais de 100 funcionários a adotar medidas para promover a igualdade salarial entre homens e mulheres que exercem a mesma função. Entre outros pontos, a norma obriga a divulgação de critérios remuneratórios em relatórios de transparência que devem ser enviados ao Ministério do Trabalho e Emprego sob pena de multa. Uma vez constatada a desigualdade salarial, eles devem elaborar um plano de ação para mitigá-la com metas e prazos.
22: Não cabe mandado de injunção com o objetivo de obter autorização para importação e cultivo doméstico da cannabis sativa à pessoa física.
21: A decisão é do STJ, Fátima Uchoa.
24: Mandado de injunção é uma ação usada quando a falta de norma impede o exercício de direitos previstos na Constituição. Um homem ajuizou ação desse tipo contra o Ministério da Saúde e a Anvisa, alegando omissão na regulamentação do tema. Mas a Corte Especial do STJ avaliou que, ainda que se reconheça a lacuna normativa sobre o tema, o mandado de injunção não permite que o Judiciário substitua os poderes legislativo e executivo para decidir sobre a possibilidade de cultivo individual da planta. E, segundo o relator ministro Og Fernandes, o ordenamento jurídico brasileiro não reconhece, no nível constitucional, direito ao cultivo particular de plantas que estão sujeitas a controle especial.
22: Justiça do Trabalho deve julgar ação contra a União sobre combate ao trabalho escravo.
21: O processo questiona a falta de recursos para a fiscalização. Larissa Batista.
25: Na ação, o Ministério Público do Trabalho alegava que, desde 2017, a União deixou de destinar recursos para o Grupo Especial de Fiscalização Móvel, responsável pelas operações de combate ao trabalho análogo à escravidão em todo o território nacional. Para o Tribunal Superior do Trabalho, é dever da Corte garantir o cumprimento das normas de proteção ao trabalhador e dos direitos fundamentais no ambiente de trabalho, mesmo que não exista vínculo formal. Por isso, a Justiça do Trabalho é competente para julgar o caso.
22: O Tribunal Regional Eleitoral de São Paulo lançou uma nova campanha.
21: O intuito é chamar voluntários que saibam língua brasileira de sinais a Libras para ajudar nas eleições de 2026. Estevão Furtado.
26: O tema é Traduz a Cidadania em Libras. Seja apoio Libras nas eleições de 2026. A ação busca facilitar o voto de pessoas surdas ou com deficiência auditiva. As inscrições vão até 1º de junho pelo formulário disponível na área Mesários no site do Tribunal. Quem participar vai receber e orientar eleitores, mostrar onde fica a sessão eleitoral e tirar dúvidas no dia da votação. Além de ajudar a democracia, os voluntários recebem R$ 65,00 por dia trabalhado de auxílio alimentação. Tem direito à folga em dobro pelos dias trabalhados, sem desconto no salário, e podem usar as horas como atividade complementar na faculdade.
22: Justiça condena homem por apologia ao nazismo em rede social no Rio Grande do Sul.
21: A denúncia foi apresentada pelo Ministério Público Federal. Vanessa Pereira.
27: O cidadão foi denunciado à Justiça Federal Gaúcha pelo envio de uma mensagem com exaltação ao nazismo em um grupo aberto da plataforma Telegram, onde celebrava a memória de Adolf Hitler. O réu foi condenado à pena privativa de liberdade, que foi substituída por prestação de serviços à comunidade ou entidades públicas, além do pagamento de multa. Ainda cabe recurso da decisão.
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22: Uma boa noite.
21: Boa noite a você.
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1: Eu sou Paula Groba.
2: E eu sou Ricardo Nakaoka.
1: E estes são os destaques de hoje do Jornal do Senado, que começa agora.
2: Combustíveis mais baratos. Chega ao Congresso MP para reduzir preço da gasolina e do diesel.
1: Comissão vai votar proposta que destina 30 bilhões a produtores rurais afetados por eventos climáticos.
2: MP

0: redução de até 89 centavos por litro, em relação ao diesel, 35 centavos. Para isso, será pago aos produtores e importadores de combustíveis o valor correspondente à dedução de contribuição para o PIS/PASEP, da COFINS e da CID Combustíveis incidentes sobre a gasolina e o diesel. Os produtores e importadores terão que comprovar, por meio de documentos fiscais, de que o total recebido foi efetivamente repassado aos consumidores. Líder do governo no Senado, Jax Wagner, do PT da Bahia, lembrou que a MP pode impedir uma alta generalizada nos preços.
1: O presidente tem que reagir para evitar que, inclusive, se comprometa a economia nacional, provocando uma inflação acima daquilo que a gente já tem da meta que está colocada.
0: Para o senador Isalci Lucas, do PL do Distrito Federal, a medida provisória será válida se houver fiscalização.
2: Só tem que ver agora o controle disso, né? Tem que controlar para ver se realmente na bomba, se o consumidor vai sentir isso.
0: A subvenção terá vigência de 2 meses e poderá ser prorrogada por ato do Executivo.
3: A Comissão de Educação voltou a debater o projeto que proíbe a venda, publicidade e distribuição de alimentos ultraprocessados no ambiente escolar.
4: Entidades da indústria alimentícia afirmaram que o projeto ainda precisa de mais discussões, mas especialistas reforçaram que alimentos ricos em açúcar, gordura e sal contribuem para a obesidade, cáries e outros problemas de saúde. Repórter Rodrigo Rezende.
5: O projeto do senador Jax Wagner, do PT da Bahia, proíbe a distribuição e a comercialização no ambiente escolar de alimentos ultraprocessados, preparações e bebidas com altos teores de calorias, gordura saturada, gordura trans, açúcar livre e sal. Bruna dos Santos Nunes, coordenadora de atenção à saúde dos adolescentes e jovens do Ministério da Saúde, defendeu a proposta.
6: Essa proposta legislativa é um instrumento que é bastante importante para a promoção da saúde, para contribuir com a saúde desses escolares, que valorizem a cultura alimentar local e que derivem de práticas que sejam ambientalmente sustentáveis.
5: Já o presidente executivo da Associação Brasileira da Indústria de Alimentos, João Dornelas, afirmou que o tema precisa de muita discussão, principalmente em relação aos conceitos presentes no projeto, caso da nomenclatura ultraprocessados.
7: É importante ressaltar que os alimentos industrializados, todos eles, são altamente regulados, passam por controle rigoroso de qualidade. Quando eu escuto falar sobre comida de verdade, o que eu ouço de fato é um julgamento moral disfarçado de critério técnico.
5: A senadora doutora Eudócia, do PSDB de Alagoas, ressaltou que a questão do conceito não pode maquiar os problemas que os alimentos possam causar e lamentou o excesso de açúcar, sal e gorduras saturadas em diversos produtos consumidos pelos estudantes.
3: O senador Hamilton Mourão, do Republicanos do Rio Grande do Sul, criticou as ações do governo nas áreas de segurança pública e economia. Segundo ele, o programa Brasil contra o Crime Organizado, com previsão de investimentos de 11 bilhões de reais, representa uma reação tardia ao avanço das facções criminosas.
4: Mourão também afirmou que o governo age com foco eleitoral e defendeu ações permanentes no combate ao crime organizado.
8: O que vemos agora é uma reação tardia, feita às pressas, há poucos meses do calendário eleitoral, porque perceberam que nada fizeram e nem a narrativa na segurança pública conseguiram manter.
3: E o líder do governo no Senado, Jax Wagner, repercutiu em plenário a divulgação de uma gravação entre o senador Flávio Bolsonaro e o empresário Daniel Vorcaro, dono do Banco Master.
4: Em resposta, o vice-líder do PL, senador Isalci Lucas, saiu em defesa de Flávio Bolsonaro. Pelas redes sociais, o senador afirmou que a conversa com Vorcaro teve como objetivo buscar recursos para um filme sobre o ex-presidente Jair Bolsonaro. Os detalhes com o repórter Márcio Maturana.
9: Repercutiu no plenário do Senado a divulgação de áudios do senador Flávio Bolsonaro, do PL do Rio de Janeiro, pedindo mais dinheiro a Daniel Vorcaro, dono do Banco Master, para financiar um filme sobre seu pai, o ex-presidente Jair Bolsonaro. O senador Jax Wagner, do PT da Bahia, disse que a gravação revela uma relação próxima entre os dois.
10: O senador Flávio Bolsonaro, em diálogos muito particulares, solicitando 140 milhões de reais para terminar o filme sobre o ex-presidente seu pai. Eu não estou dizendo que tem dolo aqui, mas demonstra que ele tinha uma relação, senão não estaria ligando para ele, dizendo, tamo junto sempre.
9: Isalci Lucas, do Distrito Federal, é vice-líder do PL e fez uma parte defendendo Flávio Bolsonaro.
11: O pedido de patrocínio é uma coisa que, se o cara patrocinava tudo, não quer dizer que houve, por parte do pedido, que houve corrupção. Muito pelo contrário, houve um pedido, como a gente recebe todo dia pedidos de patrocínio.

0: patrocínio e também de emendas para determinados eventos. Então é só para colocar isso muito claro, a posição do PL.
1: Flávio falou nas redes sociais sobre o pedido de dinheiro.
2: Eu conheci Daniel Vorcaro em dezembro de 2024. Não tinha mais governo Bolsonaro, não tinha absolutamente nenhuma acusação contra ele. O que acontece é que, com o passar do tempo, ele simplesmente parou de honrar com as parcelas do contrato. Sim, tinha um contrato que, ao ele não pagar essas parcelas, tinha uma grande chance de o filme se quer ser veiculado, no filme sequer ser concluído.
1: Flávio Bolsonaro diz que é fundamental instalar uma CPI para investigar o Banco Master.
3: Produtores rurais prejudicados por enchentes, secas e outros eventos climáticos extremos poderão receber um apoio de 30 bilhões de reais.
4: A proposta, que busca amenizar os prejuízos no campo, deve ser votada na próxima terça-feira pela Comissão de Assuntos Econômicos. Os detalhes na reportagem de Maurício De Santi.
5: O projeto prevê o uso de recursos do Fundo Social do Pré-Sal para a renegociação de dívidas de produtores rurais que tiveram prejuízos nas safras em razão do clima, caso de enchentes, geadas e secas. O objetivo final é garantir juros baixos e prazos de 10 anos para quem comprovadamente perdeu mais de 30% da produção. O limite da ajuda aos produtores será de 30 bilhões de reais, como explicou o relator, senador Renan Calheiros, do MDB de Alagoas.
6: Com tetos de 10 milhões por beneficiário e de 50 milhões por associação ou cooperativa, com prazo de 10 anos, com 3 anos de carência e taxas de juros de 3,5% ao ano, para o Programa Nacional de Fortalecimento da Agricultura Familiar, 5,5% ao ano, para o Programa Nacional de Apoio ao Médio Produtor Rural e 7,5% ao ano para os demais produtores.
5: Um pedido de vista adiou a votação da proposta para terça-feira da semana que vem, dia 19, data em que também deve acontecer a votação no plenário.
3: E o governo decidiu zerar o imposto sobre compras internacionais de até 50 dólares, a chamada taxa das blusinhas.
4: A medida provisória que acaba com a cobrança já chegou ao Congresso Nacional e agora será analisada por deputados e senadores. No Senado, a decisão do governo dividiu opiniões entre parlamentares. A reportagem é de Marcela Diniz.
7: Na época de sua criação, a equipe econômica do governo Lula argumentou que a tributação de 20% nas compras de pequeno valor protegeria o varejo nacional. Para o líder do governo no Senado, o senador Jax Wagner, do PT da Bahia, a medida provisória é fruto de reavaliação interna, que considerou maior o prejuízo das famílias consumidoras do que a arrecadação com a taxa das blusinhas.
8: Na minha opinião, pela avaliação que o governo fez, a arrecadação não foi tão significativa quanto se imaginava, e prejuízo, principalmente para as famílias mais humildes do ponto de vista financeiro, ou seja, que não tem tanto poder aquisitivo, foi muito grande.
7: O senador Efraim Filho, do União da Paraíba, aponta prejuízo à produção nacional e defende emenda de compensação.
9: Quem sabe a gente pode fazer uma emenda na medida provisória para que a mesma condição que está sendo dada para as compras internacionais seja dada também às empresas nacionais, às empresas brasileiras.
7: A MP que permite o fim da taxa das blusinhas será analisada primeiramente por uma comissão formada por deputados e senadores.
1: Com edição de Paula Groba e trabalhos técnicos de João Lira, o Jornal do Senado fica por aqui. Acompanhe agora as notícias da Câmara dos Deputados. Boa noite.
3: Boa noite e até amanhã.
10: Jornal Câmara dos Deputados. Câmara aprova marco legal para o transporte público coletivo urbano.
11: Plenário cria regime especial de tributação para entidades desportivas.
10: Deputados modernizam a lei das sociedades anônimas do futebol.
11: Boa noite. O plenário da Câmara aprovou projeto que deixa claro que as sociedades anônimas de futebol não respondem por dívidas antigas dos clubes. O repórter Marcelo Larche explica a nova lei.
12: A Câmara dos Deputados aprovou o projeto que muda as regras das chamadas sociedades anônimas do futebol, conhecidas como SAFs. Esse modelo foi criado em 2021 para permitir que clubes de futebol se transformassem em empresas com entrada de investidores e gestão mais profissional. O projeto foi apresentado pelo senador Rodrigo Pacheco, do PSD de Minas Gerais, também autor da lei original que deu origem às SAFs. Uma das principais alterações é deixar claras as responsabilidades do clube original e da empresa criada. A SAF não responde automaticamente pelas dívidas antigas do clube, a não ser quando isso for definido em contrato. Ao mesmo tempo, o projeto cria mecanismos para ajudar no pagamento dessas dívidas. Parte das receitas da SAF, como uma parcela do faturamento e dos lucros, deverá ser destinada ao clube original para quitar débitos anteriores. O texto também traz mudanças na gestão dessas empresas. Passa a ser obrigatória a presença de membros independentes nos conselhos e aumenta a exigência de transparência com divulgação de atas das reuniões e da lista de acionistas. Outra medida é a exigência de que administradores estrangeiros tenham um representante legal no Brasil, responsável por responder a processos na justiça. O projeto ainda prevê que as SAFs desenvolvam programas sociais e educacionais em parceria com escolas públicas, usando o futebol como ferramenta de formação. Mas o trecho que exime as SAFs de se responsabilizarem pelas dívidas dos clubes, com exceção daquelas acordadas entre as duas partes, foi criticado pelo deputado Bongás, do PT do Rio Grande do Sul.
13: Diz o seguinte: a Sociedade Anônima de Futebol não responde às obrigações, exceto quando as obrigações que lhe forem expressamente transferidas. Então, se um clube anterior não transferiu expressamente a situação de delito que tinha em relação a um jogador de futebol, por exemplo, que não foi feito o seu pagamento devido, a SAF não tem responsabilidade com isso. Mas isso nós não podemos aceitar.
12: Relator da proposta, o deputado Fred Costa, do PRD de Minas Gerais, afirmou que as mudanças fortalecem o modelo das SAFs e ajudam a atrair investimentos para o futebol brasileiro. Ele diz que responsabilizar as sociedades anônimas por dívidas antigas dos clubes é um risco para o investimento nas empresas esportivas.
14: Se um clube mal gerido tiver mais uma vez dívidas de milhões e milhões administrando-se um clube de lazer, por exemplo, a SAF vai ter que se responsabilizar? Isso é uma tremenda aberração. Isso é uma insegurança jurídica descabida, onde ninguém vai querer investir no futebol.
12: O projeto que atualiza as regras das sociedades anônimas do futebol, depois de aprovado pela Câmara e pelo Senado, seguiu para a sanção presidencial e já pode virar lei. Da Rádio Câmara de Brasília, com informações de Daniela Lessa, Marcelo Larcher.
10: Esporte. Os deputados também aprovaram um regime tributário especial para clubes esportivos sem fins lucrativos. A repórter Daniela Lessa acompanhou a votação.
15: A Câmara dos Deputados aprovou o projeto que cria um regime tributário especial para associações esportivas sem fins lucrativos, como clubes que mantêm equipes de futebol, vôlei, natação e outras modalidades. O projeto foi apresentado pelo deputado Roberto Duarte, do Republicanos do Acre, e cria o chamado RETAD, um sistema simplificado para o pagamento de tributos federais, estaduais e municipais. O novo regime será opcional e valerá para entidades esportivas certificadas ligadas aos movimentos olímpico, paralímpico, clubístico e educacional. Os clubes poderão recolher vários tributos em um único pagamento mensal, com cobrança de 5% sobre a receita bruta. Esse percentual reúne impostos federais, a nova contribuição sobre bens e serviços, a CBS, e o imposto sobre bens e serviços, o IBS, criado pela reforma tributária. Entre as receitas que não entram no cálculo dos tributos estão doações, recursos de loterias, patrocínios incentivados e contribuições pagas por associados. Na prática, o projeto cria para os clubes associativos um modelo parecido com o já existente para as SAFs, as Sociedades Anônimas do Futebol. As SAFs funcionam como empresas, enquanto muitos clubes tradicionais continuam organizados como associações sem fins lucrativos. Segundo o relator da proposta, deputado Dr. Luizinho, do PP do Rio de Janeiro, a reforma tributária poderá aumentar a carga de impostos desses clubes tradicionais, criando diferença de tratamento entre os dois modelos. Ele destacou também que os clubes poderão reduzir parte do imposto devido caso invistam em modalidades olímpicas e paralímpicas além do futebol, desde que mantenham pelo menos 6 modalidades esportivas diferentes.
16: Se a dedução fica condicionada à comprovação de investimento contínuo e da participação regular em competições oficiais de âmbito nacional ou internacional, de no mínimo 6 modalidades olímpicas ou paralímpicas distintas do futebol.
15: O deputado Luiz Lima, do Novo do Rio de Janeiro, defendeu a proposta, destacando a importância dos clubes na formação do esporte brasileiro.
17: Se a gente vê o Grêmio Náutico União, se a gente vê o Corinthians, o Pinheiros, se a gente vê o Esporte Recife, se a gente vê os clubes aqui de Brasília, são eles que levam os atletas olímpicos, são eles que fazem as equipes esportivas. Então esse projeto é muito oportuno, porque eu vou repetir, no Brasil a base esportiva é realizada nos clubes.
15: O projeto, que cria um regime tributário especial para associações esportivas sem fins lucrativos, seguiu para análise no Senado. Da Rádio Câmara de Brasília, Daniele Lessa.
10: Segurança Pública.
11: Márcio Gerri, do PCdoB do Maranhão, defende o programa Brasil contra o Crime Organizado, lançado pelo governo federal. Ele explica que o plano prevê ações integradas entre os entes federados, inteligência policial e combate ao financiamento do crime.
18: O deputado sustenta que o fortalecimento das instituições de segurança é essencial para reduzir a violência e conter a influência do crime organizado. Márcio Gerri ressalta ainda a importância da cooperação entre os três poderes para fortalecer o enfrentamento às facções criminosas.
11: Na opinião de Sargento Gonçalves, do PL do Rio Grande do Norte, o programa do governo de combate ao crime organizado não é eficaz porque prioriza medidas de desencarceramento. Ele acrescenta que a flexibilização de punições enfraquece a atuação das forças de segurança.
18: Sargento Gonçalves também questiona o investimento de 11 bilhões de reais na área, ao afirmar que parte dos recursos viria de empréstimos do BNDES e de fundos já existentes. Para ele, a crise de violência no Rio Grande do Norte reflete falhas nas políticas de segurança adotadas pelo PT.
11: Já Benedita da Silva, do PT do Rio de Janeiro, celebra o lançamento do programa Brasil contra o Crime Organizado e defende os investimentos do governo federal na segurança. Ela ressalta que a iniciativa prevê recursos e ações articuladas para enfrentar as facções criminosas.
18: A deputada observa que o programa foi construído em diálogo com governadores e autoridades da segurança pública. Benedita da Silva entende que o fortalecimento das polícias e o combate ao suporte financeiro das organizações criminosas podem contribuir para reduzir a violência no país.
11: Luiz Carlos Rauli, do Podemos do Paraná, questiona a demora do governo federal para lançar um programa de combate ao crime organizado. O deputado ainda alerta que a maior parte dos investimentos consiste em empréstimos que deverão ser pagos pelos estados.
18: Na opinião de Luiz Carlos Rauli, o governo prioriza estratégias eleitorais em vez de soluções estruturantes para o futuro do país. O parlamentar responsabiliza gestões petistas pelo aumento da violência e pelo endividamento da população.
11: Heloísa Helena, da Rede do Rio de Janeiro, defende mais investimentos em políticas sociais e ações de prevenção à violência em áreas vulneráveis. Ela observa que a ausência de políticas públicas permanentes facilita o recrutamento de crianças e jovens pelo crime organizado.
18: Para Heloísa Helena, nenhum governo brasileiro investiu de forma adequada no fortalecimento das polícias e em políticas sociais eficazes. A parlamentar acredita que a vulnerabilidade social favorece a cooptação de jovens pelo narcotráfico.
11: Fernando Rodolfo, do PRD de Pernambuco, assinala o início dos trabalhos da Comissão Externa sobre a Exploração Sexual Infantil durante a campanha do Maio Laranja. O deputado aponta o aumento dos registros de estupro de vulnerável como sinal de falhas no sistema de proteção.
18: Fernando Rodolfo cita casos recentes de violência sexual contra crianças para defender uma atuação mais firme do parlamento. Ele explica que a comissão temporária vai apurar denúncias e promover audiências públicas para sugerir medidas de enfrentamento à exploração sexual e ao tráfico infantil.
10: Transportes.
11: A Câmara aprovou um marco legal para o transporte público coletivo urbano. O repórter Antônio Vital acompanhou a votação.
19: A Câmara dos Deputados aprovou o projeto que cria uma rede única e integrada de transporte público coletivo envolvendo o governo federal, estados e municípios. O projeto, que já passou pelo Senado, cria um marco legal do transporte público coletivo urbano, com inovações como gestão compartilhada, previsão de recursos no orçamento para cobrir os custos de gratuidades e tarifas reduzidas, metas de universalização e transição energética, além de transparência sobre custos e fiscalização. De acordo com o relator da proposta, deputado José Priante, do MDB do Pará, a integração física, operacional e tarifária é essencial para o aumento da oferta e para a melhoria da qualidade do serviço prestado à população. O projeto também separa a tarifa cobrada do passageiro da remuneração da empresa de ônibus, que ficará vinculada ao cumprimento de metas de desempenho e qualidade. A medida pretende evitar que o usuário arque com custos que não estão relacionados diretamente com a prestação do serviço. Da mesma forma, ao prever que gratuidades e descontos devem ser cobertos por recursos do orçamento, a medida impede a transferência desses custos aos demais passageiros. O projeto inicial chegou a prever regras para a criação de tributos locais para financiar o transporte, mas esse trecho foi retirado depois de críticas de diversos partidos, como Missão e o Novo. Para o deputado Gilson Marques, do Novo de Santa Catarina, criar uma legislação única para o transporte coletivo urbano de todas as cidades não vai melhorar o sistema atual. Já o deputado Kim Kataguiri, do Missão de São Paulo, disse que o projeto não facilita a entrada de novas empresas de ônibus no setor e dificulta a operação de empresas de transporte por aplicativo ao exigir o regime de permissão no lugar da modalidade de autorização, mais simples, em vigor hoje.
20: O texto acaba com esse regime e exige, no mínimo, um regime de permissão que hoje não está sendo exigido pela NTT para esse transporte, principalmente por meio de aplicativos de ônibus interestaduais. Na minha avaliação, esse é um modelo que ajuda a quebrar um transporte que hoje é menos previsível, tem uma tarifa mais cara e tem ônibus de menor qualidade do que hoje são prestados por aplicativos.
19: O texto inclui diretrizes de sustentabilidade, como a redução dos impactos ambientais do transporte e o incentivo à modernização da frota com tecnologias mais limpas. O projeto foi defendido pela maioria do plenário. Para o deputado Hildo Rocha, do MDB do Maranhão, a proposta prevê repressão ao transporte ilegal, moderniza o sistema e favorece os municípios.
21: Nós temos que reconhecer que o transporte público em quase todas as cidades é um verdadeiro caos. Ônibus velho, ônibus sucateado, não tem horário de saída nem de chegada, não tem respeito aos usuários, mas tudo isso porque há, de fato, uma falta de interesse por parte dos municípios de bancar o déficit que existe, o déficit tarifário.
19: O projeto que institui um marco legal do transporte público coletivo urbano seguiu para a sanção presidencial e pode virar lei. Rádio Câmara de Brasília, com informações de Daniele Lessa, Antônio Vital.
10: Desenvolvimento Regional.
18: De acordo com Jorge Araújo, do PP, o governo da Bahia enfrenta dificuldades nas áreas de segurança pública, saúde e infraestrutura. Segundo o parlamentar, o aumento da violência na capital e no interior ampliou a sensação de insegurança no estado.
11: Jorge Araújo também acusa o governo da Bahia de fazer promessas sem apresentar resultados concretos. O deputado cita problemas na regulação da saúde, critica as condições da BR-324 e questiona o andamento das obras da ponte Salvador-Itaparica.
10: Política.
18: Jorge Sola, do PT da Bahia, denuncia o que considera uso político da decisão técnica da Anvisa sobre o recolhimento de lotes de detergente fabricados por uma empresa de doadores da campanha de Jair Bolsonaro em 2022. Ele pede o fim dos ataques a órgãos de fiscalização.
11: Para Jorge Sola, o discurso de perseguição política e o incentivo ao uso de produtos interditados ignoram riscos à saúde, demonstram irresponsabilidade da oposição com a vida dos brasileiros e visam apenas encobrir denúncias de corrupção e falhas em privatizações.
10: Justiça.
18: Érica Cocai, do PT do Distrito Federal, associa integrantes do campo bolsonarista ao caso do Banco Master e defende o aprofundamento das investigações sobre irregularidades financeiras. Segundo ela, documentos e diálogos divulgados pela imprensa apontam relações políticas e econômicas entre investigados e aliados do ex-presidente.
11: Érica Cocai também critica o financiamento de campanhas e operações financeiras envolvendo agentes públicos e privados ligados ao Banco Master. A deputada cobra a punição dos envolvidos no que ela classifica como um dos maiores escândalos financeiros do país.
18: Padre João, do PT de Minas Gerais, apoia a decisão do STF de suspender a lei da dosimetria e critica iniciativas para alterar a legislação. Para ele, é inaceitável que mudanças aprovadas pelo Congresso possam beneficiar condenados por crimes graves e investigados por tentativa de golpe de Estado.
11: O deputado também elogia a atuação do governo federal na área de segurança pública e defende mais participação da União no setor. Padre João pede ainda mais emendas parlamentares e apoio das prefeituras para a compra de equipamentos policiais para o estado de Minas Gerais.
10: Turismo. Os deputados aprovaram dedução do imposto de renda para doações ao setor de turismo. A repórter Maria Neves explica quais são os limites.
0: Aprovado na Comissão de Constituição e Justiça da Câmara dos Deputados, projeto que permite deduzir do imposto de renda doações e patrocínios para incentivar o turismo, seguiu para análise do Senado. Pela proposta, tanto pessoas físicas quanto empresas poderão descontar do tributo devido até 100% do valor doado e até 75% do investimento em patrocínios a atividades turísticas. Autor da proposta, o deputado Felipe Carreiras, do PSB de Pernambuco, argumenta que o turismo representa uma atividade relevante para a economia porque permite a entrada de capitais de forma mais rápida que outras formas de investimento. Além disso, ressalta que o setor tem potencial para criação e manutenção de empregos, geração de renda e indução do desenvolvimento regional. Felipe Carreiras explica como o projeto, se for aprovado também pelo Senado e entrar em vigor, poderá beneficiar o setor de turismo.
2: No mundo é o setor que mais gera emprego e agora o setor turístico poderá fazer a reforma em equipamentos turísticos, publicidade institucional de regiões de interesse turístico, poderá patrocinar festas e eventos de atividades turísticas, poderá patrocinar feiras, convenções, promoção de programas para propiciar a detecção de desenvolvimento de novos potenciais turísticos, capacitação de mão de obra de interesse turístico e obras de infraestrutura turística. Ou seja, toda a cadeia produtiva do setor será beneficiada com essa lei histórica.
0: Ainda de acordo com o texto aprovado, as doações serão limitadas a 1% do imposto de renda devido no ano. Além disso, as pessoas jurídicas não poderão descontar doações e patrocínios ao turismo na apuração do lucro real. O projeto ainda proíbe incentivos a atividades desenvolvidas pelo próprio contribuinte doador e o uso dos recursos recebidos para pagamento de gastos com pessoal ou de encargos sociais. Quem receber doações ou patrocínios que podem ser deduzidos do imposto de renda deverá comunicar os valores arrecadados aos Ministérios do Turismo e da Economia. Também ficarão obrigados a apresentar demonstrações financeiras anuais certificadas por auditores independentes e comparecer do Conselho Fiscal. Da Rádio Câmara de Brasília, Maria Neves.
11: Eduardo Bismarck, do PV, comemora a realização do 10º Salão do Turismo, que aconteceu de 7 a 9 de maio no Centro de Eventos do Ceará, em Fortaleza. O deputado lembra que essa é a primeira vez que o Nordeste recebe o evento.
10: Eduardo Bismarck ressalta o potencial da região no turismo, com geração de emprego e oportunidades que impactam diretamente no comércio local. Ele também aponta que o evento fortalece a circulação de recursos na economia ao reunir empresas, trabalhadores, visitantes e representantes do setor.
11: Termina aqui o Jornal Câmara dos Deputados com trabalhos técnicos de Everson Urani e apresentação de José Carlos Andrade e Luciana Vieira. Uma boa noite para você.
10: Uma ótima noite. A Voz do Brasil volta amanhã. 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Boa noite.

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1: Vinte e duas horas e 51 minutos.
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1: FM. 23 horas e 3 minutos.

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1: 23 horas e 11 minutos.

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1: 0 hora e 18 minutos.

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1: Zero hora e 29 minutos.
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0 hora e 49 minutos.

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1: Uma hora e 3 minutos.

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0: 3 horas e 4 minutos.
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1: 3 horas e 52 minutos.

civil, você que está de férias, muito bom dia, você que não está trabalhando, muito bom dia e que Deus possa te dar um trabalho assim maravilhoso ainda essa semana. 5 e 3, meu povo! É, e o programa Manhã Sertanejo vai chegando agora com Caminhos da Vida, Milionários é Rico, depois Berrante do Amor, Moreno e Moreninho, 5 e 4.

0: São 5:09, meu amigo Viltomar tá aqui para falar com a gente lá da fazenda. Bom dia, meu querido Viltomar.
1: Bom dia, tá.
0: Bom dia.
1: Roda aí pra nós, com chuveiro, chuveirinha, amiga e inimiga. Eu tô aqui na fazenda Babilônia, Ribeirãozinho.
0: Tá certo, muito obrigado, meu amigo Viltomar, muito obrigado de coração. Eu vou ficar te devendo essa música, Viltomar, mas eu vou tocar pra você uma outra música linda com Silveira e Silveirinha, viu? É, deixa eu... Onde é que é a Fazenda Babilônia? É Fazenda Babilônia, né? Tô obrigado aí pela audiência pra todo mundo aí, viu, Viltomar? Muito obrigado de coração. São 6:10, eu vou tocar essa aqui pra você, Viltomar, ó.

São 5 horas e 13 minutos, 5 e 13. Vamos de música, gente, vamos de música, 5 e 13. Leandro e Leonardo, rumo à melhor capital do mundo, rumo a Goiânia. 5 e 14, meu povo.

Leandro e Leonardo, né? Leandro e Leonardo rumo a Goiânia. São 5 horas e 17 minutos, 5 e 17. Deixa eu mandar um abraço pro meu amigo Carlinho Elegância Presença, né? Já tá em casa, já levantou há muito tempo. Um abraço pra todo mundo, né? Trabalhou até de noitão ontem e já tá em pé pra poder trabalhar mais, né? Tomara que apareça um monte de serviço pra você hoje, viu, Carlinho? Mas um monte. Tomara que você trabalhe até de noitão aí, porque você merece. Você e sua família merecem. Meu amigo Elegância Presença, um abraço também meu compadista que tá lá no rancho, mas é comadre, né, ouvindo a programação, quietinho, né? Ei, compadista, você é fera. É melhor que eu vi jogar nessa posição, sem sombra de dúvida, melhor. Aqui em Mineiros, precisava, né? Vou dar uma dica aqui, ó, pra Câmara Municipal, né, pro pessoal que gosta do desporto. O Dissa precisa ser homenageado, né, rapaz? Tem que ser homenageado, né? Já disputou o brasileiro e tudo mais, né? Precisa ser homenageado. Precisa, rapaz. Nós temos também meu querido Andrezinho também, que jogou na Champions, né? Jogou pelo Porto, jogou pelos aqueles times lá da Alemanha. Precisa ser homenageado, gente. Vamos homenagear enquanto nós tá vivo, gente. Esquece esse trem de homenagear depois que vai. Muita gente boa pra ser homenageado em vida, né? Quero ver qual vai ser o vereador que vai lançar essa ideia lá na Câmara Municipal de quebrar esse protocolo, né? De mudar, fazer homenagens de vida. Eu quero ver qual que vai ser o vereador. Esse vai ter a minha consideração eterna, viu? Quero ver qual vai ser desses vereadores que vai poder levantar essa bandeira de mudar, viu? Tô fazendo um desafio pra você da Câmara Municipal de Mineiros, né? Pra você quebrar essa coisa aí de fazer homenagens só depois que a pessoa se vai, né? Depois que a pessoa morre, né? Você terá o meu reconhecimento pessoal e aqui na rádio. Gente, são 5 horas e 19 minutos, 5 e 19. Olha aí, os flamenguistas estão tudo quietos. O Flamengo tomou taca ontem, hein? Ê, Flamengo, eu vou te falar, rapaz. Tomou um passeio do Vitória ontem lá na Bahia, perdeu de 2-0. Primeiro o Atlético Goianiense empatou com o Atlético Paranaense e perdeu de 4-1 nos pênaltis, né? O Confiança perdeu pro Grêmio de 3-0. Meu Corinthians ganhou do Barra de 1-0. Gol assim, meio complicado, né? Foi falta no jogador do Barra e o árbitro não deixou. Então o Corinthians ganhou ontem, mais uma vez, com a ajuda da arbitragem. Corinthians ontem ganhou com a ajuda da arbitragem. CRB e Fortaleza 0-0 e o Flamengo tomou um ataque do Vitória ontem de 2-0, né? Maria de Fátima tá falando, bom dia, Lico. Não é o Lico, não, Maria de Fátima. Maria de Fátima. Já tem muito tempo que é o Craquetel aqui, mas mesmo assim, muito bom dia pra você, minha querida Maria de Fátima, né? Muito obrigado pela sua audiência, muito obrigado pela sua participação aqui, minha querida Maria de Fátima. Bom dia pra você, são 5h20, Elegância, vê se você gosta dessa aqui, Elegância, ó. Ouro Negro e Dorivan, a música chama Saudade com Cerveja.

Essa música é linda, né? Essa música é linda. São 5 horas e 26 minutos. Quem cantou essa música foi Porta do Mundo, com Peão Carreiro e Praiano, lá pro meu amigo Vander Lúcio. Saudade com Cerveja, Ouro Negro e Dorivan, lá pro meu amigo Presença, Elegância, Presença. Roma Goiânia, Berrante de Ouro, meu amigo Viu Tomar lá na Fazenda, né? E Berrante do Amor. Berrante do Amor com Moreno e Moreninho. Caminhos da Vida com Milionário Zé Rico. São 5 horas e 27 minutos, 5h27. Você pode estar mandando um zap pra cá pelo 36720322. Tô esperando, viu, Maria de Fátima? Você começou a escrever e parou? Mora aí no Novo Horizonte. Muito obrigado, minha querida. 5h27, meu povo. Guilherme Santiago. Aqui só toca modão, gente. Vamos levantar, meu povo. Vamos levantar sexta-feira. Sublime Reunião.

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0: São 5:36, 5:36. Meu amigo Paulinho tá aqui pra falar com a gente, né? Pessoa boa. Muito obrigado pela sua audiência, meu querido Paulinho. Fala com nós aí, moço. E esses times goianos, Paulinho? E aí, cara?
1: Bom dia, Cracktel.
0: Bom dia.
1: Famoso Teodomar, aqui é o Paulo Lopes, viu, meu amigo. Eu queria ouvir a música Amigo Locutor com Leandro e Leonardo. Se você puder tocar pra mim, te agradeço de coração, viu,
0: Cracktel?
1: Oferecer a todos os ouvintes.
0: É aqui que toca.
1: Aqui de Mineiros e região que estão com rádio ligado na pioneira, né, Cracktel? Toca essa pra mim aí, Cracktel. E os times goianos, Cracktel? Tá difícil, hein?
0: Tá fácil, tá difícil, não, viu?
1: O Atlético com a classificação na mão não deu conta de vencer o outro Atlético do Paraná, né? Tá difícil. Os times goianos têm que ter mais status. Quem Goiás tem um futebol bom, né? O Goiás caiu, nunca teve mais força pra voltar, né? E os outros times não têm conseguido desenvolver um bom trabalho, né? Goiás merece estar num destaque, viu, Cracktel? No Campeonato Brasileiro, pelo menos um time ou dois tinha que estar firme aí nos status do Brasil, né? Mas paciência, né? Toca essa pra mim aí, Cracktel. E lembrando sempre, Cracktel, Manhã Sertaneja, aí só toca modão.
0: É, aqui só toca modão.
1: E obrigado, Cracktel, até mais.
0: Muito obrigado, meu querido, muito obrigado, aqui só toca modão. 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Na estrada também, viu? São 5:38.
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0: Caboclo na cidade Condino Frank mora aí, né? Aqui é só modão, rapaz. Aqui você pode mandar um zap pra cá pelo 36720322 e pedir o seu modão. Dona Arlete tá aqui, ó, pra falar com nós aqui, olha. Bom dia, Dona Arlete. Fala com nós.
1: Bom dia, Théo.
0: Bom dia, bom. Tudo bem?
1: Toca uma música pra nós aí. Ah. Passarinho do peito amarelo.
0: Essa é boa.
1: O Godinho, Donizete, pra quem gostar.
0: Tá certo, tá certo. Que mais? Que mais?
1: O Joaquim tá perguntando se pra mim ganhou, pra você falar aqui pra ele.
0: Ganhou, que Maria ganhou, dona Arlete. Flamengo tomou um ataque ontem, porque aqui é só eu e o Joaquim. Eu, Joaquim e o Lico, nós somos Flamengo, nós somos Palmeira. Eu, Joaquim, né? O Kaique, o Bigodinho, o Alex, isso aí tudo aí é Flamengo. E nós, eu e o Joaquim, nós somos Palmeira. Aqui esses flamenguistas tudo quieto hoje porque tomou ataque. Agora eu, mas o Joaquim, nós somos Palmeira até o final. E o Palmeira vai ser campeão, pode anotar aí. Um abraço também pro meu amigo Miudinho, palmeirense doente. Doente, né, Miúdo? Um abraço, obrigado pelos milho, Miúdo. Muito obrigado pelos milho. Miúdo, esse dia me deu 2 sacos de milho, viu? Miudinho, que é gente boa. Um abraço pro Afonso também, né? Sempre nos ouvindo. Um abraço, Afonso. Muito obrigado aí pela audiência, meu querido amigo Afonso, né? Um abraço pra todo mundo aí na sua casa aí. E também, pois é, dona Leti, o Flamengo ganhou o que Maria ganhou, né? Eita! Vou passar aí pra tomar um café depois, viu? Vou passar. Ê, Cida! Bom dia, minha amiga Cida.
2: Bom dia, Theo.
0: Bom dia.
2: Quero oferecer essa música, Tonzinho, meu irmão, Zé Cachucha, meu irmão, Madalena, minha irmã, meu primo Tamiro, meu primo Ranulfo, Carlão dos Teclados, Tonho do Carvão, Hélio do Carvão e para todos que gostaram da música.
0: Tá certo.
2: Meu Rei Encantado com Daniel e participação do Zé Camilo.
0: Tá
2: e
0: certo.
2: E muito obrigado, um ótimo dia pra você.
0: Pra você também, minha querida Cida, muito obrigado pra todo mundo aí, pro Carlão, pro Zé Cachucho, pra Margarida, um abraço pra todo mundo aí, muito obrigado aí pela sua audiência sempre aqui na 91, viu? São 5h48, prepara o café, Cida, que eu vou passar aí também, vou passar lá na Dona Arlete e vou passar aí também na Cida, viu? Prepara o café que eu tô chegando. Miltinho Rodrigues, essa aqui é pra você, Joaquim, ó. Pra todos os palmeirenses mineiros.

cerca de espinhos com trio Parada Dura aqui na 91. São 5 horas e 58 minutos. 5 e 58, né? 5 horas e 58 minutos. Essa é pra machucar, né? Ei, João Mineiro e Marciano, liguei pra dizer que te amo.

0: É, João Mineiro e Mariano. João Mineiro e Mariano, liguei pra dizer que te amo. 6:01.
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São 6:01, 6:01, né? Estão me perguntando aqui negócio de eleição, em quem eu vou votar. Eu não sou muito de falar, né? Eu não sou muito de falar, mas eu falo pra você, minha comadre, você que perguntou aqui. Eu não, você pediu pra não falar seu nome, eu não vou falar, não. Olha, precisa saber bem, precisa pensar bem. Olha como que o país está. Precisa pensar bem em quem vai votar para presidente da República, viu, comadre? Olha as condições que o país se encontra nesse momento, né? Um caos, né? Um caos. E a gente precisa melhorar. Esse país é muito rico, país muito bom, mas tem muita gente mandando a mão naquilo que é nosso, né? Nós trabalhamos para isso, tem muita gente mandando a mão naquilo que é nosso, né? Então, faça a sua escolha. Pense bem. Analise bem do jeito que as coisas estão nesse momento, né? E aí você vai saber em quem eu vou votar, viu? Aí pense bem, viu? Pense bem mesmo. São 6:02. Minha sobrinha Ana Paula tá em casa pedindo uma música linda, né? Ela tá pedindo pra tocar, né? Ela tá pedindo pra tocar uma música de... Deixa eu ver aqui quem que é. Quem que é? Ela tá pedindo pra tocar Completa a Frase. Completa a Frase, né? É isso mesmo, com Henrique e Juliano, com a participação de Marília Mendonça, né? Agora eu vou tocar essa música aí pra todo mundo aí da 3, aí pra Salviana, minha irmã, pra Dayaninha, pra Ana Paula, pra todo mundo aí na Rua 3, né? Um abraço pra essa turma toda aí da Rua 3, que é turma muito boa. São 6:03. Olha o nosso programa, né? 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

Aí vem uma coisa que machuca, hein? Tempestade de Paixão. Com os melhores, gente, os melhores do mundo. Milionários é Rico, 6 e 7.

Tempestade de paixão com o milionário Zé Rico, aqui na 91 Manhã Sertaneja, né? Completa a frase, Henrique e Juliano, com participação de Marília Mendonça, né? Você ouviu também? Liguei pra dizer que te amo com João Mineiro e Mariano, né? Com João Mineiro e Marciano não, hein? João Mineiro e Mariano, ficou muito bom também. Cerca de Espinhos com eles, né? Trio Parada Dura e Meu Reino Encantado com Daniel e Zé Camilo. Passarinho do Peito Amarelo pro meu amigo Joaquim, Armações Rocha, 999890057, né? 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Passarinho do Peito Amarelo com Miltinho Rodrigues. São 5h11, aqui é o 36720322. Agora eu vou atender meu amigo Francisco lá da Fazenda São José. 5h12, meu povo. É mais uma, viu? É mais uma pra machucar nessa manhã maravilhosa. Hoje é sexta-feira, meu Deus, que coisa linda. Duduca, não, Mato Grosso e Matias, 24 horas de amor. Aqui é o 36720322, tô te aguardando.

0: São 6:15, 6:15, né? Deixa eu atender aqui, ó. Meu amigo Francisco, fala com nós aí, Francisco. Bom dia da Fazenda São José, né? Fazenda São José, um abraço pra você, Francisco.
1: Bom dia, craque.
0: Bom dia.
1: É o Francisco, Fazenda São José, queria ouvir a música. Pretinho Aleijado, acho que tinha um Carreiro e Pardinho.
0: Essa é linda, hein, Francisco?
1: Vamos que vamos, né, filho?
0: Vamos que vamos. Tô obrigado, viu, meu amigo Francisco lá da Fazenda São José. Eu gosto muito dessa música. Quem gosta muito dessa música é meu amigo Miro, né? Um abraço, Miro. Miro gosta muito dessa música com Tião Carreiro e Pardinho, né? Muito obrigado pela audiência também, meu querido amigo Miro, que eu sei que tá lá com o radinho ligado, né? Já pronto pra atender todo mundo. Falar nisso, eu vou dar uma passadinha lá no Miro hoje pra ele dar uma olhada no rádio meu. Miro, um amigo de longas datas, né? Pessoa da mais alta qualidade, né? Muito obrigado, viu, Miro? Muito obrigado pela sua amizade, muito obrigado por nos ouvir aqui na 91, viu? Sei que você, a radinho é ligado, né, Eldorado? Quem também tá aqui, ó, meu grande parceiro, meu amigo Doni da LF Bombas Injetoras, né? Fala com nós, Doni!
2: Bom dia, meu amigo Theo.
0: Bom dia.
2: Tudo beleza? Theozão, manda uma do Serjão aí pra nós aí. Tamo te ouvindo seu programa aí.
0: Um abraço. Rapaz, muito obrigado. Agora eu vou rodar a música do Sérgio Reis pra você. Muito obrigado, Doni. Muito obrigado aí você, Neta Avelino, a esposa, muito obrigado por tudo, muito obrigado pela parceria. 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Doni, agora eu rodo um Sérgio Reis pra você aí também. 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Esse é ótimo. Não é bom, não? É ótimo, né? São 5:19. 5:19.
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5 horas e 21 minutos, 5 e 21. Deixa eu correr aqui pra me atender, né? Meu amigo Francisco da Fazenda São José pediu Pretinho Aleijado com Tião Carreiro e Pardinho. E meu amigo Donizete da LF Bombas Injetoras, mais meu querido amigo Netão, né? Pediu, sabe o quê? Sérgio Reis, Filho Pródigos, duas músicas maravilhosas aqui. São 5 e 21, meu povo.

0: Goiânia e Paranaense, minha vida, minha luz. 6:31, meu povo. 6:31. 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Um abraço pra todo mundo aí, um abraço Paulo, um abraço Mauri. São 6:31, meu povo.
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0: Deixa eu mandar um abraço todo especial aqui pra quem tá nos ouvindo, meu amigo Quinzão do Seus Uis. Um abraço, Quinzão. Um abraço pra todo mundo aí na sua casa, viu? Muito obrigado pela audiência aí. Meu cunhado Naldo, né? Tá em casa já ouvindo a programação. É, rapaz, tem umas coisas boas lá, vou passar lá depois. Vereador Eli Arantes, muito obrigado pelas suas palavras aí. Muito obrigado de coração, meu amigo Carlinho, que eu já falei que tá em casa, mandou de novo aqui um abraço pra todo mundo. Lá no Espírito Santo, né, rapaz? Lá no Espírito Santo, meu filho Felipe Paulo tá lá nos ouvindo, mas a Alana, né, rapaz? Beijo no coração deles aí, que eu amo demais a conta, né? Pastor Daniel, mas a pastora Elane. Meu amigo Boi, lá em Jataí, ele tá falando aqui, olha, o som tá chegando maravilhosamente aqui. Ah, obrigado, Boi, aqui é 91, rapaz, aqui é a pioneira, meu compadre. Um abraço pra você, Boi. Presidente Zé Silvestre também, muito obrigado pela audiência, presidente, muito obrigado pela fala ontem aqui no nosso Resenha Esportiva, viu, presidente? Aqui é sua casa, quando tiver novidades, aqui é sua casa pra você vir e divulgar pra gente coisas do Mineiro Esporte Clube, né? Muito obrigado, viu, presidente? Muito obrigado mesmo. Meu amigo Luiz Pereira, né? Tá em casa, né, Luiz? Tá em casa, mas a patroa, muito obrigado pela audiência. Oscar Rodrigues, né? Oscar Rodrigues, muito obrigado, meu amigo Oscar Rodrigues. Meu amigo Claudinho Brega, muito obrigado pela audiência sempre. Meu parceiro Carrijo, é presença, esse parmeiro só dá alegria pra nós, né? É só alegria, rapaz. Hoje o Lico morre. São 5:35, 5:35, eu tenho que falar pra você o seguinte, olha, Rony Pneus Auto Center, seu carro merece o melhor cuidado. 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Meu amigo Celcinho Carrijo, né? Lá da loja, um abraço pra ele, um abraço pra dona Gleuma. Muito obrigado, viu, Celcinho? Parceiro nosso aqui, parceiro do programa Manhã Sertaneja. Um abraço pro meu amigo Celcinho, um abraço pro meu amigo Sevilho, um abraço também aí, nego. Muito obrigado pela audiência sempre aqui. Meu amigo Samuel, meu amigo Biton, lá da Bimáquinas, mas já tá acordado. Dona Vitalina, faz café pra ele não, dona Vitalina. Deixa que ele faz o café pra senhora. Ele vai aí e faça o café pra senhora, dona Vitalina. São 6:37, 6:37. Vamos ouvir aqui, meu querido Juraci, né? Tá aqui, meu querido Juraci, tá aqui. Fala com nós, Juraci.
7: Lactel.
0: Oi.
7: Tu tá morando no Mato Grosso, é?
0: Também.
7: Esse relógio seu, hein?
0: Não, são 6:37. 6:37.
7: 5.
0: Ah, 35. Bom. Então tá bom. Juraci, um abraço pra você, pessoa boa demais. Se eu falei errado, desculpa aí, Juraci, são 6:37, viu? 6:37. Quem mora lá no Mato Grosso, igual o Juraci falou, é que seria 5:37, né? É, rapaz. Um abraço, Juraci. Muito obrigado por corrigir, viu, Juraci? 6:37, gente. Quem também tá mandando um abraço aqui, meu querido amigo Gabriel, né? Bom dia, manda uma moda pra gente aí aqui em Nice, na França, né? No caminhão escutando vocês, né? Manda modão aí, Trio Parada Dura, Castelo de Amor. Vou procurar essa música pra você, viu, meu querido Gabriel, né? Pro seu avô, pra sua avó que mora aqui no João Avelino, né? Gabriel hoje tá em Nice, na França, né? Muito obrigado. Tá longe, hein, Gabriel? Tá longe, hein? Gente, são 6:38, 6:38, né? Você tá aqui, ó, na 91,9, você tá com o Craquel no Manhã Sertaneja.
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0: França, são 11:38. Gabriel, e aqui 6:38. Juraci corrigiu, viu, Juraci? Olha, lá na França, Juraci, o Gabriel tá corrigindo, que lá são 5 de fuso, lá são 11:38 da manhã, viu? Um abraço pra você, Gabriel. Muito obrigado pela audiência sempre aqui nessas estradas aí pela Europa, né? 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Urgente, urgente, gente. São 6:39.
9: E agora a previsão do tempo. Uma grande chuva de mulher se aproxima de nossa região.
0: Eita coisa boa, meu Deus! Teodoro Sampaio!

0: Deixa chover, mulher, gente. São 6h42.
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0: É, 6h43 agora, meu amigo Gabriel. Tá aí pra você, meu amigo Gabriel, lá em Nice, na França. 6h43.

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3: É a pioneira, na pioneira 91,9, né? São 6:51, 6:51. Muito obrigado aí pela sua audiência nessa manhã de sexta-feira, né? 15 de maio de 2026, 20 graus nesse momento em Mineiros, né? Deixa eu mandar um abraço aqui, mandei agora, mas deixa eu mandar aqui de novo, meu amigo Pedro Abadia lá no Recanto do Guerreiro, tá nos ouvindo, um abraço, Pedro. Tô esperando sua participação aqui amanhã, viu? Amanhã, sábado, programa normal, das 5 às 7, programaço amanhã, viu, Pedro? Esperar a sua participação aqui, Sargento William, muito obrigado. Meu amigo Velho Toco, lá em Goiânia. Um abraço pro meu amigo Velho Toco. Meu amigo Carlos José, lá na chácara. Um abraço pra todo mundo aí, né? Um abraço pra todo mundo aí. Quem mais aqui, rapaz, que tá aqui, que mandou um abraço pra todo mundo aqui, olha. Minha

parente Lucimone, professor Léo Rímulo, né? Vai estar com a gente aqui hoje com o pessoal da LAF, né? Jaime Ramos, Jaime tá falando em Goiânia, tô ouvindo vocês aqui, né? Que coisa boa, meu amigo, esse fera chamado Jaime Ramos, né? Meu amigo Zambeta, família, Teobaldo, meu amigo Samuel, o Peniche, lá no Rio, lá em Bangu. Peniche tá lá em Bangu, né Peniche? Confirma comigo, em Bangu, né? Bangu. Meu amigo Sargento Onda, Francisco Chaga, meu amigo Miro, bom dia, meu amigo irmão, bom dia pra você também, Neto lá da Prefeitura, tanta gente pra me dar abraço, deixa eu mandar um abraço pra todo mundo aí, Frank, né? Frank, nosso parceiro aqui nas nossas transmissões, Pastor Joel, né? Tá triste hoje, os meninos da Equatorial, Timerson, Choco, tô obrigado aí pela audiência, Pazinha, né? Pazinha tá feliz, Silas lá do Banana Móveis, a melhor e maior loja de móveis de mineiros, né? Banana Móveis, lá dos meus amigos Silas e Saulo, presidente Jarbas da IPCO, parceiraço nosso aqui também. Gente, são 5 horas e 52 minutos, 5h52. Muito obrigado pela sua audiência. Fiquem todos com Deus. Uma ótima sexta-feira abençoadíssima para você, para mim e para todos nós. Louvado seja Deus por toda a nossa vida e por toda a nossa vida. Beijo no coração, gente!

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0: em São Paulo. Toque de 5 segundos.
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2: É isso aí, gente, é a combinação perfeita. Agora são 7:06. Bom dia, mineiros, no melhor bom dia do rádio. O André tá chegando, Carlos André. Olha só, tivemos aí o maravilhoso programa sertanejo, né? O Manhã Sertaneja com Cracktel, volta amanhã, né? Amanhã, sabadão, a partir das 5, das 5 às 7, ele tá aqui 5 às 7 da manhã aqui na Pioneira. Agora o André chegando com Bom Dia Mineiros. É a nossa festa musical com você, muita música, sucesso, prêmios, informações, notícias. Sempre, sempre, sempre, graças a Deus, ele nos abençoa com mais um final de semana, né? Sextou, sexta-feira, dia 15 de maio, já na metade do mês 5, hein? 15 de maio de 2026. Estamos chegando, gente. São 7:06. 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Portanto, tá no ar. Bom dia, mineiros! O melhor bom dia com o maior sorriso do rádio é aqui na sua Eldorado FM, desde 1979, com você sempre ao seu lado, André Direto. Aqui no estúdio, Helena Paniago, com você, o melhor bom dia!
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2: Participa comigo, tá bom? Tá liberado, sim, o 36720322. 36720322, para você mandar o seu texto, manda. Pode escrever aí, manda seu áudio, né? Se você preferir, quer ser mais rápido, manda, né? Coloca para gravar aí, ó. Já manda seu áudio. Bom dia, Carlos André. De onde você fala? Qual bairro, não é isso? Abraço a todos os bairros aqui em Mineiros, em todo o nosso sudoeste goiano, no Brasil, no mundo. No aplicativo, também lá no www.eldorado91fm.com.br. As nossas redes sociais, as notícias lá no eldoradoemfoco.fm, tá bom? É só você participar com a gente e conferir muita música.

vamos até às 10. Nesta super sexta-feira, às 10, Newton Júnior com o plantão policial. Às 11:15 tem os meninos do esporte no Resenha Esportiva. Hoje, sexta-feira, claro, como sempre acontece, tem a partir do meio-dia a Sala do Povo, tá bom? Às 13 tem Tarde Total, tem Franciele. Às 3 da tarde, às 15, Entardecer no Sertão, Gilmar Silva. Às 19, Rancho Sertanejo com Luiz Carlos Lico. É a programação especial, né? Feita pra você, 24 horas. 7:10, alô, alô, Terra Samba. Vamos começar liberando geral então, 7:10.

0: Olha aí, 7:17, gente, bom dia, o Carlos André chegando no Bom Dia Mineiros, a lua me traiu, banda Calypso, matando saudades, né, gente, essa aqui de 2005, né, essa música aqui de 2005, a lua me traiu, banda Calypso. Começamos com Terra Samba, liberando geral, Terra Samba. Agora são 7:18, 7:18, deixa eu mandar bom dia, começar atendendo lá os nossos ouvintes, né? Aproveitar e agradecer a grande audiência da Rosa Maria. A Rosa mandou áudio, é isso? Deixa eu me ver aqui, bom dia Rosa, obrigado pelo carinho, pela audiência, tá bom? Pra você, pra toda a família, uma maravilhosa sexta-feira, excelente final de semana. Fala comigo, Rosa, bom dia.
1: Bom dia. Oi. Aqui é a Rosa Maria, do bairro de Minas Espírito Santo. Oferecendo música para todos meus amigos, para meu filho.
0: Certo.
1: Para todos que gostar da música.
0: Todo mundo, opa, que maravilha, todos que gostarem, na próxima a gente volta com a sua, tá bom? Daqui a pouquinho tem Amado Batista, daqui a pouquinho tem muito mais sucesso, valeu Rosa Maria, tá sempre acompanhando. Ah, deixa eu mandar mais bom dia aqui, o Fabrício Baianinho, não é isso? Ah, bom dia, que você e sua família tenham um final de semana abençoado. E que Deus esteja sempre conosco, amém? Amém, opa, pra você também, Fabrício Baianinho, obrigado pelo carinho, tá bom? Flamenguista, obrigado pela audiência. Como é que ficou o jogo do Flamengo ontem? Dá uma olhada aqui, né? Daqui a pouquinho, como é que ficou o jogo do Flamengo, hein? A Econômica, gente, deixa eu mandar bom dia também pro Eli, né? 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Um abraço aí a toda a colônia gaúcha, né? Falando dos gaúchos, um abraço, gente, do Carlos André aqui da Eldorado pra vocês. Agora são 7:20 a todos nossos amigos que vêm do Sul, né? Paraná, Santa Catarina, Rio Grande do Sul. Esse povo bacana, especial, que vem pra ajudar no nosso crescimento aqui do nosso estadão de Goiás, maravilha. Abraço a vocês, tá bom? Agora são 7:21, obrigado aí pelo carinho da audiência. Deixa eu mandar bom dia antes do comercial. Deixa eu mandar bom dia. Alô, Maria José, fala comigo, tudo bem? Bom dia.
2: Bom dia, bom dia, bom dia.
0: Opa! Sexta-feira. Sextou, hein? É, sextou, sextou, dona Maria. É isso aí, eu volto na sequência com muito mais sucesso pra você aqui. São 7:21. E aí vou destacar pra você como é que tá o clima, né? O tempo pra esta super sexta pro sábado e também pra domingo aqui em Mineiros.

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5: Olha a hora, gente, 7:24.
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Muito bem, gente, são 7 horas 26 minutos, 7h26. Olha, sexta-feira, destaque para você, clima, tempo, a sexta-feira com sol, hein? Previsão do tempo para Mineiros hoje, sexta, sábado e domingo, hoje, sexta-feira, dia 15, a mínima de 19, a máxima de 30, a temperatura subiu um pouquinho, né? Sol com algumas nuvens e chuva passageira. À noite, muitas nuvens, mas com tempo firme, né? Para sábado, para amanhã, dia 16, temperatura mínima de 18, a máxima pode chegar aos 29 graus. Sol com muitas nuvens durante o dia e períodos de céu nublado à noite com muitas nuvens. E pro domingão, dia 17, a temperatura mínima de 18, a máxima domingo pode chegar a 31. Sol com muitas nuvens, pancadas de chuva à tarde e à noite. De acordo, né? São previsão fonte do Clima Tempo. Agora são 7 horas 27 minutos. Deixa eu ir lá pro nosso WhatsApp 36720322. Deixa eu mandar bom dia então. Aqui a Maria José também, Rosa Maria, Fabrício Baianinho na sequência. A gente tem bom dia, tem Amado Batista, 7 horas 27 minutos aqui no melhor bom dia do rádio. Bom dia, Mineiros, é aqui da sua Eldorado FM. O Carlos André segue com você até as 10 dessa manhã gostosa de sexta-feira.

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1: Bom dia, agora são 7:33.
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1: É, bom dia, Mineiro. 7:37. Bom dia de volta. Mari Fernandes com Clayton e Romário. Calma, tem jeito. 7:37.

0: Olha aí, Traia Véia, lembrança boa do Traia Véia que tivemos do Bom Dia Mineiros e do Manjeca. Obrigado, moleque, ainda. Calma que tem jeito, né? Mari Fernandes com Cleiton e Romário. Alô, alô.
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0: 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Abraço a todos aí da Posê, tá bom, gente? Ótima sexta-feira, bom trabalho, ótimos negócios, bom dia! É, da Eldorado, eu volto na sequência, o André volta com muito mais sucesso aqui, ó. Oh, mas bom dia também, né? Aqui no 36720322. Que beleza! Maravilha! Todo mundo de bem com a vida, graças ao Deus eterno!
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isso aí, 7h55. Olha aí, matando saudade do Genival Lacerda, né? Saudoso. Genival Lacerda. Tome o caldo, caldinho de mocotó. Que beleza, hein? 7h55. Vamos continuar matando saudades, fechando aqui a nossa primeira hora aqui do Bom Dia Mineiros. Daqui a pouquinho tem a nossa mensagem do dia, tá bom? A reflexão desta sexta-feira na mensagem do dia. Antes, deixa eu mandar mais uma vez bom dia a todos os nossos amigos sulistas, né? Eles que vêm, né? Já vieram de grandes partes aí, né? Santa Catarina, né? Paraná, Rio Grande do Sul, aqui pra nossa querida Mineiros, nessa, esse ponto tão desenvolvido, né? Do centro-oeste brasileiro, que é o nosso querido sudoeste goiano. Para vocês, então, bom dia mais uma vez a toda a colônia gaúcha, a todos os sulistas. E eu mando para vocês a próxima aqui, ó. Vamos matar saudades do Gaúcho da Fronteira, com participação do Leonardo Goiano, Leonardo Cos, o goiano Leonardo, né? Com o Gaúcho da Fronteira aqui, ó. 7h56. E tome música.

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1: Muito bem, portanto, fechando a nossa primeira hora aqui do bom dia mineiros, olha aí, matando saudades, né? E para toda a colônia gaúcha, adeus Mariana, gaúcho da fronteira com a participação do goiano Leonardo.

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1: Muito bem, nossa mensagem do dia, 8 horas pontualmente. Bom dia a todos os nossos ouvintes aqui de Eldorado nesta sexta-feira. Olha, mais uma semana vencida, né? Mais um final de semana que chega e que Deus abençoe cada lar, cada família e cada trabalhador que já começa, né, o seu dia na luta e na esperança. Uma semana cansativa de muitos trabalhos, mas acima de tudo também, né, de muitas conquistas e realizações. Que a paz do Senhor esteja presente em cada coração, trazendo força, saúde, proteção e alegria. Este é o dia que o Senhor fez. Desejamos a todos uma maravilhosa sexta-feira iluminada, né? E um final de semana repleto de bênçãos. Que você possa recarregar as baterias, né? Descansar, muita fé, união e momentos felizes, né? Ao lado das pessoas que você ama, ao lado aí dos seus amigos. Um grande abraço aqui do Carlos André e de toda a equipe da Eldorado para você de Mineiros, para você que nos acompanha, né, em todo o sudoeste goiano, que Deus fortaleça e, claro, te dê sempre muita saúde, muita paz e, acima de tudo, que você viva sempre com muita alegria, sendo, né, crendo que a fé pode realmente mover montanhas, tá bom? Então, levante, ande, siga em frente, porque Deus é contigo. 8 horas 2 minutos e uma maravilhosa sexta-feira para você. Um ótimo final de semana aqui na programação da Eldorado, feita especialmente para você.

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7: Olha a hora, agora são 8:19.
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1: Opa, estamos de volta. Agora são 8 horas 21 minutos aqui no Bom Dia Mineiros. Deixa eu mandar mais bom dia, mais participação aqui, 36720322. Alô, Cida, sempre acompanhando a gente, obrigado pela audiência, bom dia.
2: Bom dia, Carlos.
1: Bom dia.
2: Quero ver essa música, quero oferecer para minha amiga Maria José, minha amiga Cleide, minha amiga Maria, minha amiga Cláudia e para todos que gostaram da música. Nos bares da cidade com Rick Renner.
1: Maravilha.
2: Muito obrigado, uma ótima sexta-feira para você.
1: Ótima sexta-feira, Cida, para você também nos bares da cidade. Daqui a pouquinho tem Rick Renner. Ah, Floraci também, bom dia. Obrigado pelo carinho, obrigado pela audiência. Armelindo Ferreira, tudo bem, Armelindo? A Rosa Maria também participando com a gente, não é isso, Rosa? Bom dia.
3: Manda essa mudrona boa aí para todos os meus amigos, mineiros, porteirões, Santa Ida,
1: da família, maravilha.
3: Da Bahia.
1: Pessoal na Bahia também acompanhando, né? Opa, obrigado pela audiência no aplicativo a todos aí na nossa querida Salvador, Bahia. Agora são 8 horas 22 minutos no melhor bom dia. Deixa eu mandar mais participações aqui, ó. A Lurdinha, tudo bem, Lurdinha? Bom dia, ótima sexta pra você também, bom final de semana.
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1: É aqui, bom dia, Mineiros. Ai, que vontade, Bruno Marrone, 8 horas 22 minutos.

0: 8:31, Bruno Rosa com Israel e Rodolfo, Fiu Fiu. Ainda Rick Renner aqui, nossa indicação do ouvinte, valeu Cida, no 36720322 aqui no Bom Dia Mineiros, 8:31, oferecimento especial, deixa eu mandar mais bom dia. 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Seguimos no Melhor Bom Dia.
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0: Olha, nota de falecimento, a funerária Santa Rita de Cássia, Real Pax e familiares comunicam com pesar o falecimento de Luzia Quintina de Jesus. O corpo será velado no Centro Funerário Real Pax de Perulândia a partir das 5 horas do dia 15 de maio de 2026. O sepultamento será realizado às 17 horas do dia 15 de maio de 2026 no cemitério municipal de Perulândia, Goiás. A família enlutada agradece as manifestações de apreço e afeto. Com pesar, comunicamos o falecimento de Luzia Quintina de Jesus.
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0: Olha a hora, agora são 8:35.
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1: Muito bem, então de volta, agora são 8:39. 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Agora são 8:40, 8:40. Vamos lá mandar mais bom dia. Participando do melhor bom dia do Rádio Mineirense. Bom dia, mineiros. Deixa eu mandar bom dia pro Gilberto Ramos. Alô, Gilberto, bom dia. O Valdir Moraes também, não é isso? Tá lá no setor Leontino, tá na borracharia acompanhando. Obrigado pela audiência. Agora são 8:40. Ótima sexta-feira para vocês também, tá bom? Marília Mendonça na sequência do programa.
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1: A saudosa Marília.
2: Perfeita na sua manhã.
1: É aqui, ó. Entre quatro paredes.

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8:52, Léo Magalhães, metade dessa conta. Aqui no Bom Dia Mineiros, tivemos ainda sucesso aqui na programação, olha só. Goiás é mais, né? Com João Neto Frederico. Surra de Cama, Chão de Avião com Lauana Prado. Olha só, gente, daqui a pouquinho às 10 tem Newton Júnior, tem Plantão Policial às 11:15. Hoje tem, claro, esporte, os meninos do esporte chegando. Hoje tem Copa do Brasil, né? Inclusive ontem, olha só. Ontem, Internacional 3, Atlético 2. Este jogo aqui, dia 12, né? Na verdade, dia 12. Tivemos ainda Cruzeiro 1, Goiás 0. Fluminense 2, Operário 1, Vasco 2, Paysandu também 2, Juventude 3, São Paulo 1, Copa do Brasil da semana, tivemos Coritiba 0, Santos 2, Mirassol 2, Bragantino 1, Ceará 2, Atlético Mineiro 1, Remo 2, Bahia 1, tivemos ainda Jacuipense 1, Palmeiras 4, Chapecoense 2, Botafogo 0. É, olha só, hein? Atlético 0, Atlético aqui de Goiás 0, Atlético Paranaense também 0 nos pênaltis. O Atlético do Paraná desclassificou o Dragão Goiano, hein? Olha só. Confiança 0, Grêmio 3, Corinthians 1-0. CRB 0, Fortaleza também 0. Vitória 2, Flamengo 0, é isso? Olha só, Vitória 2, Flamengo 0. Flamengo está desclassificado, é isso? O Craquetel vai falar muito deste jogo aqui, hein? É isso mesmo. Portanto, deu vitória. Tá certo, né? A partida de ontem, o torcedor tava perguntando aqui quanto que ficou o jogo, né? Quanto tinha ficado o jogo do Flamengo.

0: Tá certo, 8:54, portanto, deu, né, o Vitória da Bahia, hein? Que coisa, hein? O futebol, né? Mas o Lico também, nosso querido Craquetel, vai falar muito desse jogão de bola, né? Do Vitória eliminando o Flamengo aí na Copa do Brasil. É isso mesmo, é o futebol e suas surpresas, né?
1: Meio tanto cachorrada que vem acontecendo, no momento... Eu tenho uma notícia boa.
0: Qual?
1: Que você está virando a cara, fazendo de conta que não sabe. Flamengo perdeu, viu?
0: Perdeu.
1: Perdeu. Não adianta virar a cara. Perdeu.
0: perdeu, mané. 8:55 na sequência. Programa Vida Nossa de Cada Dia. Em seguida, o André volta com muito mais músicas, muito mais sucesso pra você aqui no Bom Dia Mineiros desta sexta-feira. Já estamos na metade, hein? Já foi a metade do mês 5, 15 de maio de 2026. Daqui a pouquinho, pastor. Chega com você para o pastor Christopher. Pastor Christopher já tá chegando aí com o programa Vida Nossa de Cada Dia. Em seguida, o André volta com mais Bom Dia Mineiros.
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3: Bom dia, mineiros. Aqui é o Reverendo Christopher. Que o Senhor nos abençoe mais um dia que Ele nos concede.

Obedeça às ordens do Senhor, seu Deus, e siga os caminhos dele. Guarde os decretos, mandamentos, estatutos e preceitos escritos na lei de Moisés, para que seja bem-sucedido em tudo o que fizer e por onde quer que for. Primeiro livro dos Reis, capítulo 2, verso 3. Muitas pessoas estão pouco preocupadas com as leis de Deus. Relativizam as escrituras sagradas e fazem o que bem entendem por certo ou errado. Tomam por sagradas as leis divinas que também são rechaçadas pelos homens, como o assassinato, o adultério, embora nem sempre, o roubo, mas não cumprem ou não enxergam as outras leis de Deus. O rei Davi estava próximo de sua morte. Sabedor disso, ele disse para seu filho, futuro rei Salomão: obedeça às ordens do Senhor, seu Deus, e siga os caminhos dele. Observe que Davi não disse para Salomão obedecer às ordens divinas com as quais ele concordava. A instrução de seu pai era que o novo rei obedecesse todas as ordens do Deus da aliança e seguisse o caminho do Senhor. Davi não estabelece um padrão para seu filho escolher o que obedecer, mas um padrão de plena obediência. Davi também disse ao seu filho: guarde os decretos, mandamentos, estatutos e preceitos escritos na lei de Moisés, para que seja bem sucedido em tudo que fizer e por onde quer que for. O rei de Israel determina que seu filho guarde toda a lei divina. Como consequência, Salomão seria bem-sucedido em todos os seus empreendimentos. É certo que obedecer a Deus não é garantia de que tudo nos irá bem nesta terra. No Antigo Testamento, havia essa promessa de prosperidade para o povo de Deus mediante a obediência. Mas no Novo Testamento, não. Erram aqueles que acreditam que o Senhor nos promete prosperidade neste mundo. Tanto que o próprio Cristo veio ao mundo e viveu de forma extremamente humilde. Seus apóstolos, igualmente, viveram de forma humilde e dos 12, 11 foram martirizados por sua fé. No Novo Testamento, a promessa mediante obediência se aplica na certeza de estar no caminho certo. Se aplica no cuidado amoroso de Deus e se aplicará no paraíso, onde o Senhor agraciará os seus conforme sua devoção aqui na terra. Devote-se a Deus. Obedeça a Deus. Observe a vontade divina revelada nas Escrituras. Tenha a certeza de que não há caminho melhor do que este. Oremos. Deus gracioso, te somos gratos por teu amparo, cuidado e amor para conosco. Senhor, ajuda-nos a de fato cumprirmos a tua vontade, obedecermos às tuas santas leis. Pedimos perdão por sermos falhos e pecadores e por falharmos constantemente com o Senhor. Mas rogamos o teu santo auxílio para que, capacitados por teu Santo Espírito, tenhamos de fato foco, tenhamos vigor, tenhamos dedicação em cumprir a vontade do Senhor. Nós te rogamos, Deus, gratos por tudo, em nome de Jesus. Amém.

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0: Pan, de volta 9:06, 9:06 aqui no Bom Dia Mineiros.
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0: Ana Castela com Zé Felipe, eu só quero você, 9:07, agora 9:07 no Bom Dia Mineiros.

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1: Olha só, gente, bom dia, Mineiros. Agora são 9:09. 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

0: Olha aí, Eldorado, 9 horas 25 minutos. É sucesso o tempo todo, na melhor programação, melhor bom dia. Deixa ele atender mais participações aqui, 36720322, participando com a gente. Nelson, tudo bem, Nelson? Bom dia. Renata também participa, Gilberto. 91. 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
0: É aqui, bom dia, deixa eu mandar um bom dia aqui da Renata participando com a gente, tá pedindo música, fala comigo, Renata, bom dia.
2: Bom dia pra vocês da rádio, pra participar sobre o sorteio da rádio, que é a Renata, mãe do Ulisses Manuel.
0: E aí, Renata?
2: Vai de novo.
0: Fala comigo.
2: Batista, vestido vermelho.
0: Vestido vermelho.
2: Minha irmã Bianca, lá na fazenda de Bernardinha.
0: Ô, oh, maravilha.
2: Que tá ouvindo pra vocês da rádio.
0: A Uba.
2: E um bom dia pra vocês, quero participar.
0: Tá participando, tá concorrendo, obrigado pelo carinho, obrigado pela audiência. Falou, vestido vermelho. Que beleza, valeu, Renata. Obrigado pelo carinho, obrigado pela audiência. Agora são 9 horas 28 minutos, girando com muito mais bom dia. Na sequência do programa tem muito mais sucesso pra você aqui, tá bom? Às 10 tem Newton Júnior, tem plantão policial, às 11, a partir das 11 tem o esporte, resenha esportiva, hoje sábado, né? Temos o Sala do Povo, isso mesmo, e segunda a quinta, Jornal Eldorado, na sexta, 12 horas, pontualmente tem Sala do Povo, pra você acompanhar aqui na Eldorado, a pioneira de mineiros, são 9h29.
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0: Gatilho, Matheus e Cauã, 9h29, aqui no Bom Dia Mineiros.

0: agora são 9h34. Termina comigo antes, Gustavo Lima. É aqui no melhor Bom Dia do Rádio, Bom Dia Mineiros. A sua programação especial, sexta-feira, o Carlos André Sem com você até as 10 aqui na Pioneira. Vamos falar agora do sétimo encontro de Titãs. Craquetel tá lá na Impala Rodas para trazer mais informações dessa grande competição, esse grande evento que vem aí. Não é isso, Craquetel? Tudo bem? Bom dia.
1: Bom dia, meu amigo Carlos André. Bom dia, amigos da 91,9. Olha, apesar de que o tempo deu uma mudadinha, o sol tá rachando aqui, né? E hoje, muita gente com dor de cabeça aí pelas derrotas, né? Da Copa do Brasil, mas a gente tem que trabalhar feliz da vida e muito feliz de estar no 91. É melhor ainda de estar aqui com meu amigo Edmilson aqui no Impala Rodas, né? É que a gente vai trocar umas ideias aqui muito rápido aqui, viu, Carlos André? Bom dia, Edmilson. O que você tem pra falar pra nós sobre esse encontro de titãs, né, rapaz? Bom dia.
2: Bom dia, Teodomar. Bom dia, Carlos Eduardo.
0: Bom dia.
2: Todos os ouvintes dessa Rádio Eldorado FM. Cara, é com muita satisfação que a gente vem falar que esse evento, nós já estamos em contagem regressiva. Tudo organizado, documentação já sendo toda processada, tirada, para que a gente possa ter segurança, possa ter a viabilidade de fazer um projeto que vai trazer o social também para a sociedade, né? Que é a arrecadação de alimentos. E com isso a gente mostrar que o evento é um evento sério, que pode ser um esporte alternativo, né? Às vezes as pessoas do som automotivo é taxadas, né? E não é bem assim, a gente consegue fazer de forma organizada um evento de qualidade.
1: Eu queria saber de você também, que é um dos organizadores, né? As datas do evento, o que tem que fazer, o que tem que levar, aonde será, que hora que os portões estarão abertos, para que os nossos ouvintes possam saber de tudo desse maravilhoso sétimo encontro de Titãs.
2: Bom, o passaporte, R$50, primeiro lote. 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Então, assim, com o passaporte, Teodomar, precisa de mais 2 quilos de alimento, tá? E aquela pessoa que for os 2 dias no evento pode levar 3 quilos no sábado e daí vai estar valendo para todo o evento. Esse alimento vai ser destinado às instituições aqui de Mineiros. Quem vai estar arrecadando esse alimento, recolhendo esse alimento, é a turma do Rotaract. Então, assim, toda essa seriedade para a gente poder fazer a diferença nesse grande evento.
1: Olha, aqui pra gente fechar aqui com o Edmilson, só queria falar que bebidas, né? É proibido levar bebidas no evento. Tem um apoio muito grande da Prefeitura Municipal de Mineiros também sobre a organização do nosso querido Edmilson, né? Que conta com a presença de todo mundo, né? Os ingressos promocionais, primeiro lote dos 3 eventos, R$50, né? Vários pontos de venda, vou deixar para ele falar os pontos de venda, mas eu vou falar com minha querida Raquel aqui, ó, da Impala, né? Da Impala Rodas. Qual que é a coisa boa que a Impala Rodas está também nesse sétimo encontro de Titãs, Raquel? Bom dia, 91,9 FM Eldorado.
3: Bom dia, tudo bem? Então, desde 2018 a gente participa com a Edmilson nessa parceria aí. A gente vê de retorno visibilidade, né? Aumento de clientes, né? Porque o pessoal do rebaixado vem em peso, né, fazer o serviço com a gente. Então, assim, mútua os benefícios, né? Por fim, é um prazer enorme estar novamente participando aqui como parceira do Encontro Titãs e outros que vierem aí também. 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
1: Obrigado, minha querida Raquel, que bom, né, ter vocês aqui nesse encontro. Olha, esse sétimo encontro tem o Box Caro, Queixo Som, Reveste Impressões, o Impala Rodas, Turbo Som, Neto Som, Virtual Presentes, Rafa Som Acessórios, H5 Auto Center e Popota Motos, viu? É isso aí, Carlos André, esse sétimo encontro, eu convido todo mundo para estarem lá no Parque Exposição, que vai ser um encontro assim maravilhoso, maravilhoso. Som alto, cara, também, dentro de uma normalidade, é também um esporte, viu? É também um esporte. E a Impala, juntos, sempre aqui nesse super evento. Meu querido Carlos André, o sol tá quente, mas nós estamos aqui firme e forte para levar o melhor para os ouvintes da 91,9, meu querido.
0: Opa, maravilha! Falou e disse, Craquetel. E portanto, vá se preparando em grande evento. Tá vindo aí. Valeu, pessoal da Impala Rodas aí, tá? A Impala Rodas, a Demilson também, né? Dando aquele recado especial para você e toda a rapaziada da Impala Rodas também, essa parceria bacana, tá bom? Obrigado pelo carinho. Sétimo encontro de Titãs. Vem aí, cobertura da Eldorado 91,9. 9h40. Nove horas 40 minutos. Seguimos aqui no Bom Dia Mineiros. Insubstituível Marcos Ibeluti na sequência do programa. 20 faltando para as 10 da manhã. Aqui na Pioneiro, melhor

0: Insubstituível.
1: É insubstituível. Marcos Ebelucci, 9:44.
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1: Bom dia. 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
1: Olha, nota de falecimento, a funerária Santa Rita de Cássia, Real Pax e familiares comunicam com pesar o falecimento de Luzia Quintina de Jesus. O corpo será velado no Centro Funerário Real Pax de Perolândia, Goiás, a partir das 5 horas do dia 15 de maio de 2026. O sepultamento será realizado às 17 horas do dia 15 de maio de 2026 no Cemitério Municipal de Perolândia. A família enlutada agradece as manifestações de apreço e afeto. Com pesar, comunicamos o falecimento de Luzia Quintina de Jesus.
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1: Agora são 9 horas 48 minutos. 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
14: Opa, finalizando mais uma super edição aqui do Bom Dia Mineiros. Obrigado a todos pela imensa participação, pela grande audiência. Carlos André Voltas, 11:15 com Craquetel, com Luiz Carlos Lico no Resenha Esportiva. E ao meio-dia hoje com o programa Sala do Povo, tá bom? Aguardo você na sequência, tem o campeão de audiência, tá chegando Newton Júnior. Sexta-feira tem plantão policial aqui na sua Eldorado. Eldorado FM. Mas tem mais sucesso, vamos fechar muito bem. Na sequência tem, tá aí com a Vans do Forró fechando com Pink. Amanhã, sabadão, às 7 da manhã, tem muito mais aqui, tem mais Bom Dia Mineiros na Pioneira. Maravilhoso final de semana, sigam ligados.

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bem, tempo e temperatura nessa manhã de sexta-feira, né, gente? Até que enfim, sextou, né? Sextou demais da conta. Que bom, dia 15 do mês de maio, ano de 2026. Mais um programa Plantão Policial no ar. Lembrando que na segunda parte do nosso programa nós recebemos aqui o Adriano Costa, porque hoje nós temos bate-papo, o papo de Dean, né? Todas as ocorrências da delegacia especializada em atendimento da mulher, nós vamos falar aí dessas ocorrências, dos atendimentos aí com o Adriano Costa no segundo bloco. Mas antes a gente quer passar para você o tempo e a temperatura, porque hoje já marcou 19 graus, a mínima de hoje já marcou 19 graus no período mais fresco do dia. Deve marcar 30 graus a temperatura máxima. Nesse momento aqui no alto do setor Cruvinel, marca 20 graus. 20 graus. A sensação térmica, segundo o site Clima Tempo, é que o clima fica aí, essa sensação térmica, entre 20 e 25 graus, né? Segundo o site Clima Tempo, ainda, né, a probabilidade de chuva de hoje para hoje, 40% de chance. Caso chova, né, a possibilidade é de 2,6 milímetros. A umidade

10:07, 10:07 aqui no nosso programa, nós vamos trazer as ocorrências do Corpo de Bombeiros nessas últimas 24 horas. 24 horas é onde nós tivemos registrado esse acidente de trânsito aí na BR-364. A BR-364 que vitimou aí o condutor de uma carreta, 40 anos de idade, aqui da cidade de Mineiros. Esse acidente aconteceu ontem ali, nós estávamos aqui no ar, né? Durante o programa, os ouvintes começaram a mandar pra gente as informações, vídeos, né? Informações do local, a qual nós agradecemos. Por isso que eu digo, né? O plantão policial é feito com a sua ajuda. Você que está sempre ouvindo a gente, sempre acompanhando, o ouvinte estava na BR no momento ali, praticamente no momento que o acidente aconteceu, já parou, fez os registros, mandou as informações e nós conseguimos passar aqui em tempo real, com exclusividade para vocês. Então, infelizmente, esse motorista acabou falecendo, né, nesse acidente, esse trágico acidente aqui na cidade de Mineiros, o Silvestre Silva Marques, natural aqui da cidade, 50 anos, né, acabou se envolvendo nesse acidente em cima da ponte ali sobre o córrego Ribeirão Alegre. Para quem cruza aqui Mineiros, sentido a Jataí, sentido a capital Goiânia, a ponte Ribeirão dos Ferros, fica a Ribeirão Alegre fica ali a cerca de 3 quilômetros aqui após o último trevo. Então, esse acidente envolvendo duas carretas, né? O que se sabe até agora, a polícia vai investigar essa situação, né? É que uma das carretas, a carreta que seguia sentido Jataí-Cuiabá, né? Eles estavam fazendo ali o cruzamento, né? Uma cruzando pela outra em cima da ponte. O excesso, possivelmente o excesso da carga de uma das carretas, acabou sendo aí o principal fato que levou a esse acidente que vitimou aí o Seninha, né? Como era conhecido o Silvestre aí no meio, na empresa, né? Por amigos, enfim. Então, o que agrava nessa situação, justamente é a carreta envolvida não ter ficado no local, prestados os atendimentos. A gente não sabe ainda, só a perícia vai dizer, a polícia rodoviária também vai apurar se esse veículo, né, que estava aí transportando

0: isso ele estava na retaguarda. Normalmente ali naquela cruzada de ponte era necessário que se tivesse essa ferramenta do batedor, ele teria que estar na frente, né? Enfim, agora a perícia será realizada e realmente aí trazer esclarecimento para esse acidente que infelizmente vitimou aqui um trabalhador, um morador da nossa cidade, tão querido e conhecido aí entre os motoristas, os amigos. Nós, em nome de toda a direção do plantão policial, da Rádio Eldorado, da pessoa da Cléia Gouveia, nossa diretora-geral, nós estendemos aí as nossas condolências, os nossos sentimentos por essa partida tão precoce do querido amigo Seninha. 10:11 aqui no nosso programa, você está acompanhando o meu, o seu, o nosso plantão policial.
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0: 10:11, 10:11 na sua manhã, você acompanhando as principais ocorrências atendidas aí pelo Corpo de Bombeiros da nossa cidade. O total aí de... O total de 8 ocorrências, né, realizadas aí, atendidas nessas últimas 24 horas pelo Bombeiro Militar, sendo 2 ações preventivas, sendo também aqui um resgate de emergência clínica, um desmaio, um resgate de acidente de trânsito, né, que é esse veículo grande porte com um veículo de grande porte que aconteceu aqui, que nós acabamos de relatar, o resgate de acidente de trânsito, queda de moto, também uma emergência clínica, né, e aqui uma intoxicação exógena, né, por medicamentos, enfim. Então foram aí o total de 8 ocorrências, sendo a de maior destaque aí esse atendimento desse acidente aqui com as 2 carretas aqui na ponte do Ribeirão Alegre, aqui próximo da cidade de Mineiros. Nós aproveitamos para estender um abraço, um bom dia a toda a equipe do Corpo de Bombeiros da nossa cidade, especialmente aí em nome do Major Lima. Obrigado sempre pela parceria, sempre pela amizade. 36720322 é o nosso WhatsApp, você pode participar comigo, mandar o seu alô, mandar o seu bom dia, especialmente aí para quem você ama, para quem você gosta, quem tá na sintonia acompanhando o programa. Se você quiser mandar sua reclamação, seu pedido de ajuda, nós estamos aqui para atender você, tá certo? Eu quero agradecer especialmente a visita ilustre do meu grande amigo Antônio Coimbra, o Toim, lá de Teixeira de Freitas, né? Tá aqui visitando os nossos estúdios. Obrigado, Toim, pela sua presença aqui. Aproveite para mandar um forte abraço para dona Matilde, a matriarca dessa família aí, a Pereirão, né? A mãe da Maria, a mãe do Joãozinho do mototáxi, acompanhando o nosso programa. O Toim tava falando aqui para mim, off, ele teve essa semana lá em Altaquari, né, Toim? E conheceu um ouvinte lá, como é que é o nome dele? Nilson Guimarães, diz que é ouvinte da Eldorado, tá lá em Altaquari. Olha, eu ouço o Newton Júnior todos os dias, não perca um programa. Nilson Guimarães, um forte abraço, viu? Que Deus abençoe a sua vida aí, a nossa de cá. Eu recebi o recado do Toim aqui, viu? Que Deus abençoe você, aparecendo aqui em Mineiros. Entre em contato com a gente pra gente pelo menos tomar um café junto, tá?
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0: Eu volto já.
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0: sexta-feira, né? Pra falar ainda mais de quem? De quem ajuda a gente a manter aqui o plantão policial no ar, né? Nossos queridos anunciantes, muito obrigado pela parceria, muito obrigado pela amizade. 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

0: 10:18, 10:18 aqui no nosso programa, o Plantão Policial no ar. Nós vamos com as principais ocorrências registradas pela Polícia Civil, pela Polícia Militar nessas últimas horas. Lembrando que já está circulando aí através diversos grupos de notícia, né? O desaparecimento aí do Cleudoíris Jesus Costa, conhecido como Lolinha, né? A última vez que ele foi visto foi ali no setor Vila da Paz, aqui em nossa cidade. Ele estava usando aí uma camiseta preta, calça e botina. Se você tem conhecimento aí do Lolinha, né? O Cleudoíris Jesus Costa, entre em contato aí através do 99283-5863, tá certo? Entre em contato aí através desse telefone para ajudar a encontrar, ou também através do 190, né? Ele foi visto aí no último dia, lá no sábado, né? Do dia 9. E até agora não retornou para casa, não deu notícia, não atende telefone, não recebe mensagens, e a família tá muito preocupada aí com essa situação. Então, caso você saiba aí do paradeiro do Lolinha, entre em contato aí também pelo 190 ou pelo 99283-5863, tá certo? Falei com a Maria das Graças, já nós vamos colocar aí as informações também nos nossos portais digitais, tá certo? Através do Instagram você vai poder conferir aí a foto do Lolinha, beleza? 10:20, vai acertando os ponteiros com a sua Eldorado, participando comigo através do WhatsApp 36720322. Já no segundo bloco do nosso programa, nós teremos aí a participação do Adriano Costa, mais um bate-papo de Dean por aqui. Olha, nessas últimas 24 horas, um morador aqui da cidade de Mineiros acabou procurando aí a Polícia Civil para registrar essa ocorrência após suspeitar aí ter sido vítima de um possível golpe envolvendo falsa liberação de empréstimo bancário. Olha só, preste atenção. Segundo o relato registrado aí no boletim, o aposentado, né, informou aí que havia solicitado anteriormente o empréstimo junto a uma instituição financeira e ele aguardava aí a suposta liberação do valor após o período de 90 dias da aposentadoria. De acordo com a narrativa, agora ontem, dia 14, por volta aí das 11 horas da manhã, ele recebeu uma ligação de vídeo, né, de uma mulher que se apresentou como atendente bancária. Olha só como é que começa o negócio. Durante a chamada, a suposta atendente pediu diversos dados pessoais para dar continuidade ali ao processo de liberação do empréstimo, certo? Ainda conforme o boletim, seguindo aí as orientações recebidas durante a videochamada, o aposentado realizou ali o reconhecimento facial, forneceu outras informações pessoais que foram solicitadas ali pela mulher. Após o encerramento da ligação, vai entendendo. Após aí o encerramento então da ligação, a atendente teria informado aí que o empréstimo havia sido aprovado, gente. No entanto, posteriormente, ao verificar a conta bancária, a vítima percebeu que nenhum valor havia sido depositado em sua conta bancária. Desconfiado então da situação, né, ele comunicou ali o ocorrido ao filho. Olha, filho, aconteceu assim, assim, assim, assado. Na verdade, na sequência, né, o filho já entrou em contato aí com a suposta atendente, porém, por ligação de vídeo, também, tentando ali cancelar o procedimento e buscar esclarecimentos. Segundo o registro policial, a conversa foi gravada pelo filho da vítima, inclusive. Ainda conforme está aqui no boletim de ocorrência, durante a ligação, a mulher afirmou que o cancelamento do suposto empréstimo não poderia ser mais realizado. Temendo aí possível prejuízo, né, e preocupando também aí com o fato dos dados pessoais serem repassados, né, e pertencer aí em posse da, estarem, né, de posse da suposta atendente, o aposentado decidiu procurar então a delegacia de Polícia Civil, registrar a ocorrência e se resguardar aí de possíveis dores de cabeça, né? O caso então foi registrado como fatos atípicos, deverá ser analisado aí pelas autoridades. 10:23 no nosso programa, 10:23, que situação, né? Que situação essa passada por essa vítima, né? 10 horas 23 minutos, 10h23. Olha, também procurou a delegacia de Polícia Civil para registrar a ocorrência. A vítima, alegando aqui ser vítima de estelionato durante uma suposta negociação financeira. Olha só, vocês percebem que faz tudo, faz um pouco de sentido, né? Tudo tá meio linkado aí com o banco, com o empréstimo, enfim. Mas preste atenção no relato dessa ocorrência. Segundo o relato aqui, a vítima entrou em contato com a empresa responsável pelo seu financiamento com o objetivo de renegociar as parcelas em atraso do contrato. Conforme informado na ocorrência, durante o atendimento, ela acreditava estar conversando diretamente com representantes da instituição financeira, já que os atendentes aí demonstravam possuir acesso aos dados importantes aí do contrato, né? O que transmitiu para ela mais credibilidade e mais segurança sobre o assunto ali que ela estava querendo resolver. De acordo com a vítima, todo o contato aconteceu aí por meio do WhatsApp e ligações telefônicas também. Ainda segundo a narrativa dela, os supostos atendentes afirmavam que as chamadas eram gravadas, aumentando ali ainda mais a sensação de legitimidade, né, na negociação e de segurança, né, para a vítima. Durante o processo, né, foi solicitado ali o pagamento dos boletos para regularização então dessa dívida. Conforme descrito aqui no boletim, os valores acabaram sendo divididos em mais de uma cobrança devido à falta de limite aí para pagamento de uma única transação, sendo os pagamentos realizados nos dias 12 e 13 de maio. Após efetuar os pagamentos, a vítima percebeu que as parcelas continuavam constando em atraso no aplicativo oficial da financeira dela. Ao procurar aí o esclarecimento, ela recebeu a informação de que o sistema estaria passando por atualizações. No entanto, conforme relato aí no registro de ocorrência, depois de insistir aí por mais informações e cobrar uma solução, a vítima deixou de receber respostas dos supostos atendentes, levando a suspeitar de que ela tinha sido vítima de um golpe. O caso foi registrado como estelionato, viu, gente? Com base no artigo 171 do Código Penal Brasileiro, deverá ser investigado e também pelas autoridades. Você vê que a trama é a mesma, né? Eles se passam aí por... Agora, o que a preocupação que nos leva é como esses criminosos têm acesso diretamente aos dados. Como que eles têm acesso aos dados? É preocupante. 10 horas 26 minutos. Quem tá aqui participando comigo? Meu amigo Wesley Coquim. Alô, Coquim, como é que tá as coisas? Tudo bem, Coquim? Um abraço para você, um abraço para Cláudia Mantovani, especialmente também pro Wesley Júnior, cabecinha, tá mandando um abraço aqui pro Ronildo, né? O Ronildão. Ronildão Uber, né? Tá sempre ligado. Você sabia que é o conhecido, o famoso Rocambole, ô Coquim? É, ele vai te contar por quê. Meu amigo Ronildão, um abraço para você, querido. Que Deus abençoe a sua vida, tá? Vão participando comigo, 36720322. O Adriano Costa já no segundo bloco do nosso programa. Por aqui no Papo de Dean, muitas ocorrências. Nós vamos falar aí para você, mulher, ficar atenta. Quais são os tipos de agressão? Não é só a física. Tem várias outras aí que você pode estar sofrendo na mão aí do seu alecrim dourado e não saber que é violência doméstica. No segundo bloco do nosso programa, olha, o registro de uma ocorrência aqui, uma moradora procurou a delegacia para registrar a ocorrência após ter a bicicleta do filho furtada ali nas proximidades de uma policlínica de uma importante faculdade aqui da nossa cidade. Segundo as informações registradas aqui no boletim de ocorrência, esse caso aconteceu ontem, nessa manhã de quinta-feira, por volta de 11h30, ali na rua Elias Carrijo Machado. De acordo com o relato aqui, o filho havia se deslocado até a unidade de saúde para participar de uma consulta, né, com a psicóloga. Ao chegar ali no local, ele deixou a bicicleta estacionada nas proximidades da policlínica enquanto realizava ali o atendimento. No entanto, após o término da consulta, ao retornar para buscar ali o veículo, né, ele percebeu que a bicicleta já não estava mais no local onde havia sido deixada. Conforme o boletim de ocorrência, a bicicleta furtada é uma bike, essa bike é uma Absolute Nero 5, tá? É uma Absolute Nero 5. Até o momento aí do registro policial, a vítima não possui informações sobre quem teria furtado aí e nem sobre o possível destino dessa bicicleta para onde ela havia sido levada. Ainda segundo a ocorrência, nenhuma movimentação suspeita foi percebida ali nas proximidades durante o período em que a bicicleta permaneceu estacionada, né? O que preocupa mais ainda. Diante da situação, a mãe do adolescente compareceu então na delegacia e registrou o boletim de ocorrência para que as providências cabíveis sejam tomadas. 10 horas 29 minutos, 10h29 no meu, no seu, no nosso plantão policial.
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0: As últimas ocorrências por aqui, olha, a moradora procurou a delegacia de polícia civil após perder mais de 15 mil reais. Adivinha em quê? Golpe, gente, um golpe. Falso atendimento dessa vez no Mercado Pago. Cuidado, gente, comprar na internet é muito diferente de você ir na feira para comprar banana. É muito diferente você ir na sorveteria comprar picolé, gente. Requer muita atenção, preste atenção nesse caso aqui. Segundo o boletim de ocorrência registrado, a vítima passou a receber ligações telefônicas e mensagens de pessoas que apresentavam ali como representantes da instituição financeira do Mercado Pago. De acordo com o relato, os supostos atendentes afirmaram em realizar aí uma atualização relacionada ao limite de crédito da conta bancária dela. Durante as conversas ali, os criminosos demonstraram possuir diversos dados pessoais. Isso é que eu fico cabreiro, né? Como que esses caras conseguem os dados pessoais assim das pessoas? O que passa, né, gente? Mais credibilidade aí na hora de dar o golpe, né? A pessoa pensa, ah, tá com meus dados, né? Confirmou meu CPF, confirmou isso, confirmou aquilo, a pessoa acaba caindo. Conforme a ocorrência aqui, durante o atendimento, a mulher foi orientada a realizar procedimentos aí no aparelho celular dela, né? Segundo a vítima, os criminosos alegavam que as ações seriam necessárias para atualizar aí o cadastro, né? E o aumento do limite do crédito dela. No entanto, após seguir aí as orientações recebidas, os suspeitos passaram, gente, até acesso indevido aí ao dispositivo dela, né? O dispositivo eletrônico, realizando aí movimentações sem autorização dela. Conforme que o registro de ocorrência, foram identificadas duas transferências via Pix destinadas a uma conta vinculada à instituição PagSeguro Internet Instituições Pagamento S.A. Um Pix de 10 mil, 7 e 8 da manhã, e um Pix de 5.200 a 7 e 12. Prejuízo? R$15.200. Após receber aí, perceber que tinha sido enganada, a vítima informou seu filho, que analisou a situação ali e constatou que se tratava realmente de um golpe eletrônico. Em seguida, as medidas foram tomadas, incluindo aí contato com a instituição financeira para tentar aí bloquear a conta, né? Contestar aí as transações e depois registrar o boletim de ocorrência. O caso foi registrado também como estelionato consumado no artigo 171. 10 horas 32 minutos, 10h32 na sua manhã. Se acompanhando as principais ocorrências da Polícia Militar, da Polícia Civil e do Corpo de Bombeiros. Aqui no meu, no seu, no nosso plantão policial, já já bate o papo de dentro.
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0: 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Gente, apesar do frio já tá indo embora, só o Carlos André tá de blusa aqui. 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

0: 10:39, 10:39 aqui no nosso programa, estamos de volta e a partir de agora, bate-papo de Dean. Bate-papo de Dean e a gente começa falando porque os meninos parecem que agora vão respeitar realmente Adriano Costa a medida protetiva, porque a lei está mais rigorosa, está mais branda contra os covardões, como você diz. Bom dia, seja bem-vindo, ótima sexta-feira para você, Adriano.
1: Bom dia, Newton Júnior, bom dia a todos os ouvintes aí da Eldorado 91,9, bom dia a todos aí do plantão policial, prazer imenso estar com vocês aqui mais uma vez, a gente relatando, orientando e falando das ocorrências aqui da Delegacia Especializada em Atendimento à Mulher, onde atende o Dr. Júlio César Ana Vargas, o nosso delegado titular.
0: Tá certo, 10:40 para você não perder a hora. Dona Maria já vai começar a fazer o almoço aí para a família, criança precisa ir para a escola, o maridão vai chegar do trabalho. Só aumenta um pouquinho o rádio para você não perder as informações. Os destaques, os atendimentos, Adriano Costa, de toda essa semana lá na DEANA, Delegacia de Atendimento Especializado, Atendimento à Mulher da nossa cidade.
1: É sempre bom a gente relatar, Newton Júnior, na quantidade de ocorrências que tem sido feitas medidas protetivas na nossa delegacia. Hoje são dia 15 de maio de 2026, nós estamos com 19 medidas protetivas protocoladas lá na nossa delegacia especializada. Então, para você ver, né, mais de uma por dia. O que tem acontecido bastante, Newton Júnior, é que parou as quebras de medida protetiva. Deu uma queda muito grande nas quedas de medida protetiva. Por que que deu as quedas, Newton Júnior? Por causa da punição. Esses covardes aqui da cidade de Mineiros têm sido punidos perante a lei, perante a justiça, com tornozeleira eletrônica, quando não é recolhido diretamente ao presídio aqui do nosso município. Então eles estão começando a entender, ô Newton Júnior, qual que é a função da mulher na vida do homem. Você entendeu? E tá começando a entender também que a lei aqui em Mineiros, ela vale muito, né? E que os nossos delegados, seja o doutor Júlio César, o doutor Marcos Gomes, o doutor Haroldo, têm feito um excelente trabalho em cima disso, né? Fiscalizando rigorosamente e punindo esses agressores, esses covardões que tem aí. Você vê uns marmãs chegar lá na delegacia chorando: olha aí, doutor, tô usando tornozeleira agora, vê se pode. Pode!
0: Pode!
1: Pode, deve! Por que que você chega chorando na delegacia lá, reclamando da tornozeleira, e quando a mulher tá sozinha com você num quarto, você enforca, você dá tapa, você ameaça, fala que vai matar, fala que vai fazer isso, fala que vai fazer aquilo, mas na frente da polícia muda a versão. É um bom menino, é um bom rapaz, eu sou trabalhador. Você entendeu? Ninguém tá falando que você não é trabalhador, não. Você é trabalhador e agressor. E muitas vezes fala assim: ai, você sabe filho de quem que eu sou? Eu falo assim: minha amiga, que é polícia, não é cartório, não. Quem quer saber filho de quem que você é o cartório.
0: Cartório.
1: A polícia não quer saber de quem que você é filho, não. Nós estamos aqui para poder fazer a lei, Newton Júnior. Chega.
0: A lei é para todos.
1: Para todos. Antigamente, Newton Júnior, se escondia-se muita coisa, porque é fulano, é beltrano, é ciclano. Não, a lei acabou. Nós estamos lá para defender a vida e o direito das mulheres. Se você cometer um delito, a população tem que saber. O que que adianta você ser uma pessoa boa lá fora e ser um cara ruim dentro da sua
0: casa?
1: Para sua própria família, para a própria mulher, que às vezes faz a sua alimentação, lava sua roupa, deixa tudo arrumadinho ali para você. Você tá lá no boteco curtindo com seus amigos, tem que sair? Tem. É direito seu também trabalhar, se divertir um pouquinho. Mas por que que você trata melhor a pessoa de fora do que dentro próprio da sua casa? Você entendeu? É umas coisas que a gente não consegue entender e que o ser humano, principalmente o homem, ele tem que colocar na cabeça dele, né? A que agrediu mulher, ele vai pra cadeia. Ela foi na delegacia, denunciou e comprovou, tem testemunha, ele vai pra cadeia, né? Agora as quebras de medida protetiva, doutor Júnior, tem diminuído. Por quê? Porque é tornozeleira eletrônica, descumpriu, mandou mensagem, ameaçou de novo. Tornozeleira.
0: Acionou o botão de pânico, a
1: tornozeleira vítima. Nele.
0: Tornozeleira.
1: Aí vai andar de tornozeleira na cidade e aí vai ficar com vergonha. Muitas vezes deles não saem. Um deles tem capacidade de falar assim: moça, vê se tem base. Eu, um cara trabalhador, usando um trem desse. Fala assim: não, ninguém falou que você não é trabalhador, não. Mas tem que lembrar que você também é um agressor. Um fora da lei, um cara que não cumpre as leis do seu município e um cara que agride uma mulher.
0: Olha só, Goiás registrou, só agora, nos primeiros 4 meses, 30 casos de feminicídio. 30 casos. Este número apresenta a metade de todas as ocorrências contabilizadas ao longo de 2025. Por que que eu estou trazendo esse dado? 2025 somou 60 vítimas, Adriano. Nós temos aí mais
1: Oito meses,
0: né? Em quatro, nós já somamos a metade. Nós tivemos 4 registros de feminicídio em janeiro. Fevereiro, chegamos a 10. Março, 8. E abril, também 8. Ainda não fechamos aí o balanço do mês de maio, porque, né, não fechamos maio. Mas esse número pode aumentar ainda. Então é importante que você, mulher, você que nos ouve, faça a denúncia, procure os seus direitos. Adriano, quais os principais meios de violência? Porque às vezes a mulher está sofrendo agressão, ela toma um tapa ali, um empurrão, né? O namorado apertou o braço dela, né? Enfim, às vezes ela está achando que só a agressão física se considera violência doméstica, mas nós temos várias outros que caracteriza, né?
1: Exatamente, doutor Júnior, é bom relatar. Inclusive, nós tivemos uma ocorrência, doutor Júnior, essa semana, aqui no setor pecuária, onde uma senhora fez uma medida protetiva contra o seu agressor, contra o covardão, né? Ele ali, não tanto satisfeito com a situação, esperou passar a medida protetiva e ficou sabendo que ela tinha feito. Ele invadiu o quintal da casa dela, você entendeu? Pra poder ir falando que ia ceifar a vida dela, porque ela tinha denunciado, tinha feito a medida protetiva, só que ele esqueceu, né, Nilton Júnior, que a polícia aqui tá de olho. Foi acionada a patrulha da Maria da Penha, onde foi conduzida até a delegacia, você entendeu? E foi presa em delito flagrante, Nilton Júnior, por estar descumprindo aí uma medida protetiva de urgência. Então a gente tem que ter essa consciência, Nilton Júnior, que a lei é para todos, como a gente tem falado, e os tipos de agressões que a gente tem falado bastante aqui é a violência física, a violência psicológica, a moral, a sexual e a patrimonial. Adriano, relata pra gente quais são elas, uma por uma. Vamos lá. A violência física, ela vem pelo espancamento, ela vem ali, Nilton Júnior, por atirar objetos, lesões, objetos cortantes, tortura. Muitas vezes, Nilton Júnior, a gente pega a mulher lá que o marido apaga cigarro nela, ou no braço, ou na perna. Aí vemos aí, né, com a violência psicológica, é ameaça, o constrangimento, a humilhação, o isolamento, proibindo o seu pai, mãe, seu familiar de poder visitar a sua filha, ou a própria filha poder de visitar os seus familiares. Ele começa a fazer essa violência psicológica, tirando ela de telefone. A violência sexual é o estupro. Muitas vezes, doutor Júnior, o cara acha porque está casado com a mulher, ela é obrigada a manter relação com ele. Não. Ele fazer uma relação com ela, manter, privar ela, Nilton Júnior, forçar ela a fazer essa relação com ele, ele responde pelo estupro.
0: Pelo estupro.
1: Você entendeu? Responde pelo estupro. Tem que ter o consentimento dela. Você entendeu? Aí vem brigar, fazer atos sexuais, forçar matrimônio, forçar a mulher a engravidar. Você sabia, Nilton Júnior, que isso é crime também? O cara forçar, assim, não, você vai ter que engravidar.
0: Você vai ter um menino meu.
1: Exatamente.
0: Para de tomar remédio.
1: Isso também é crime. A violência patrimonial, Nilton Júnior, é o cara querer controlar os valores da mulher, inclusive deixar de pagar a pensão, destruição de documentos, estelionato, privar de bens, você entendeu? E valores, tipo o cara, a mulher lá tem uma conta num banco, o cara toma o cartão dela e ele começa ali a manusear a conta dela, fazer empréstimo na conta dela, fazer vários crimes ali na conta dela, você entendeu? Isso é o crime patrimonial, onde ele responde também. A violência moral, essa que tem mais acontecido, Nilton Júnior, que acontece dentro dos lares, e às vezes a mulher não sabe que é uma violência. Qual que é a violência moral? É acusar a mulher, você tá me traindo. Eu tô sabendo. Você tá estranha comigo, você tá me traindo. Expor a vida íntima dela, chega lá na rodada de amigo e fala assim, rapaz, hoje acordei cedo, eu fiz isso, isso e isso. Tá expondo ela em rodada, olha os constrangimentos. Desvalorizar a sua esposa. Também é crime, desvalorizar ela na frente das pessoas. Fala assim, olha o tanto que você tá feio, olha o tanto que você tá mal arrumada. Desvalorizando a sua esposa. Isso também é um crime, né? Rebaixar por meio de xingamentos, dentre outros. Xingar a mulher daquele palavrão. Você larga de ser isso, você larga de ser aquilo. Isso também é um crime e enquadra na Lei Maria da Penha. Então vocês, mulheres, que estão passando por isso, eu vejo muitas mulheres, Nilton Júnior, vim aqui no nosso programa aqui que a gente participa e falar, olha, eu tô passando por isso, mas não procura a delegacia. Se vocês não procurar a delegacia, vocês não vão resolver o problema de vocês. Eu sempre falo, Nilton Júnior, a polícia não tem uma bola de cristal pra adivinhar quem é que tá precisando da ajuda dela. A primeira coisa que a pessoa tem que fazer é o quê? É um amor próprio. Ela tem que ter o amor dela. Ela fala só, eu me amo, eu gosto de mim, então eu vou procurar, você entendeu? Que amor que é esse que a pessoa não consegue se amar, consegue amar outra pessoa e viver, né, subordinada, viver sendo agredida, viver debaixo do teto com um agressor desse.
0: Ouvinte está perguntando aqui, Adriano, quando acontece, né, o homem está de tornozeleira, está sendo monitorado, mas mesmo assim a mulher continua indo atrás dele, encontrar as escondidas, né, enfim, nesse caso, o que que pode ser feito?
1: Ela tá cometendo um crime.
0: Ela que tá cometendo o crime. Exatamente,
1: porque se ela vai na delegacia, ela pede ali na DEM uma medida protetiva de urgência, porque tá sendo ameaçada de morte, tá sendo constrangida, né, tá sendo ameaçada. Ela consegue essa medida para ela protetiva, a qual o agressor é colocado na tornozeleira e ela continua se encontrando com esse agressor, você entendeu? Se a polícia chegar lá, a Maria da Penha, o Newton Júnior, pegar, vai conduzir, você entendeu? Por quê? Porque tá descumprindo. Ele vai preso, ele querendo ou não, vai preso, mesmo com consentimento dela. Não, ele tá encontrando porque eu quero. A senhora quer? Então a senhora retira a medida protetiva. Uhum. Você entendeu? A medida protetiva, o Newton Júnior, é bom a gente relatar, ela tem a validade de 6 meses.
0: 6 meses.
1: A cada 6 meses, renova. Ela tem que renovar essa medida protetiva.
0: E no caso, por exemplo, se acontecer, como no caso aqui da ouvinte relatou, a moça tá indo encontrar, ele já tá com medida, ela já tem a medida protetiva, ele tá de tornozeleira, e se ele falar, ele pode também, para não sofrer as consequências, ele mesmo pode ligar, falar, olha, eu tô com tenho medida protetiva, eu tô com tornozeleira e mesmo assim ela tá vindo atrás de mim.
1: Você sabe quem que vai dançar nessa história? Ele. Ele. Porque ele que tá com tornozeleira e a distanciamento é contra ele. Uh-huh. Então se ele tá aceitando encontrar com ela nessas condições, você entendeu? Então você pode ter certeza que assim que a gente ficar sabendo e descobrir quem que é, você pode ter certeza que ele vai conduzido. E outra, Newton Júnior, tem uma coisa que eles não sabem. Toda tornozeleira é rastreada, viu?
0: Olha aí.
1: Não adianta vocês querer falar que não foi em tal lugar, que não foi não, que tem um rastreamento da tornozeleira. Ela tem um GPS onde passa todos os pontos azuis, os locais que você andou. Aí eu não tive perto da casa dela. Não, você teve, tá aqui. A tornozeleira tá informando que você teve lá. Você entendeu?
0: Newton Júnior, não precisa me identificar, mas e no caso de uma criança que está sofrendo agressão pela própria mãe, né? E o pai, o que o pai tem que fazer nessa questão? Acho que é conselho tutelar.
1: Não, Newton Júnior, nós temos aqui a DEPAI, que é a Delegacia Especializada no Atendimento ao Menor Infrator
0: Menor Infrator. Ouvinte, presta atenção aí que o Adriano vai trazer essa informação para você.
1: Nós temos essa delegacia aqui na cidade de Mineiros, que é do autor, que é a DEPAI, né? Que é do menor infrator, e a DPCA, que é o da vítima. Então nós temos aqui na mesma delegacia que atende a DEAN. Então esse pai tem que ir na delegacia, relatar esse crime. A delegacia, primeiramente, ele aciona o conselho tutelar. O conselho tutelar vai encaminhar ele para a delegacia, onde vai ser feito esse boletim de ocorrência. Vai escutar o menor ali juntamente com o pai e um conselheiro tutelar. Vai pedir ali, Newton Júnior, um exame de corpo de delito para saber se tem alguma lesão essa criança. E com certeza essa mãe vai ser chamada na delegacia. E se for constatado que realmente ela tá agredindo a criança, ela vai responder perante a lei ali, né, por lesão corporal.
0: Tá certo. 10 horas 52 minutos, a participação do ouvinte aqui. O Newton Júnior, eu acho que nessa situação aí que você acabou de relatar, a mulher tá errada, né? Ela deu queixa aí do marido, né? Então, e ela tá indo se encontrar com ele, é ela que tá errada, né? O ouvinte aqui dando a opinião dela, né? Obrigado pela sua participação aqui, pela sua interação no nosso programa. Os contatos para denúncias serem feitas aí diretamente para a Delegacia de Atendimento à Mulher, Adriano.
1: O Newton Júnior, nós temos o telefone, que é telefone, e o WhatsApp, né? É o mesmo número. É o 64-2880172. 64-2880172. Eu também quero passar aqui o da Patrulha Maria da Penha, que é o 64-99971-1246. 64-99971-1246, Patrulha Maria da Penha. E eu quero falar aqui em primeira mão, Newton Júnior, que em agosto, no dia 7 de agosto, Newton Júnior, acontece o aniversário da Lei Maria da Penha.
0: Olha só.
1: Esse ano vai completar 30 anos da Lei Maria da Penha. E a DEAN vai fazer uma corrida de lei de proteção à mulher aqui na cidade de Mineiros, onde com certeza a Eldorado vai ser parceira da gente lá nesse evento, onde vai contar ali com a caminhada ou uma corrida de 2 quilômetros, onde vai ter um atendimento ali na própria DEAN, vai ter uma palestra do Dr. Júlio César Ana Vargas falando sobre tipos de agressões, vai ter ali aferimento de pressão, vai ter ali tudo, uma tenda para um ônibus. Nós conseguimos através da FAMP também, um ônibus através aí da Faculdade FAMP. Quero agradecer, vai estar atendendo as mulheres ali, as mulheres que vão participar dessa corrida.
0: Vai poder correr só as mulheres ou vai poder correr todo mundo?
1: Pode participar, essa corrida, uma caminhada, é de proteção à lei às mulheres. Então, quanto mais pessoas participarem, Newton Júnior, mais fortalece, você entendeu? Essa lei aqui no nosso município. Pode ser homem, pode ser mulher, pode ser criança, pode ser idoso. Não dou conta de correr, vou caminhar.
0: Vamos caminhar.
1: Você sabe por quê? Porque isso aí vai valorizar o nosso município, vai valorizar a delegacia especializada no atendimento da mulher e outra, valorizar a lei que vem aí pegando essas pessoas que vêm aí cometendo esses
0: delitos. Dia 7 de agosto.
1: Dia 7 vai dar na sexta-feira. Então nós vamos fazer no sábado,
0: dia 8.
1: No período da manhã. Nós vamos estar trazendo aqui as informações, como vai ser, inscrições, Doutor Júnior. A gente está querendo colocar aí um quilo de alimento não perecível pra gente poder tá doando aí, né, pro asilo ou pra alguma casa que necessita aí, ou até pra essas mulheres que estão passando por necessidade de vulnerabilidade, Newton Júnior, que não tem aí o seu marido dentro da sua casa, que é amparada pela assistência social do nosso município, você entendeu? Vai ser doada pra ela aí, esses mantimentos, pra ela se manter, né, até ela ter uma resposta aí e conseguir o seu emprego.
0: 10:55, então, mulheres, fiquem atentas, então, a gente vai trazer todos os detalhes aí ao decorrer das nossas programações, dos próximos bate-papos de Dean. Preparem já tênis, né? Pra você caminhar com a gente e correr com a gente aí nessa programação de aniversário Lei Maria da Penha, que acontece a celebração oficial no 7 de agosto, mas essa campanha, essa ação promovida pela Delegacia de Polícia Civil aqui e também pela Delegacia Especializada de Atendimento à Mulher, vai ser no sábado, dia 8, a programação vocês vão ficar sabendo aqui dentro do programa.
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0: 10:56, mais algo a ser acrescentado, algo que é importante ser dito, Adriano?
1: Eu sempre falo aqui, Newton Júnior, tá chegando final de semana e um dos maiores causadores, o Newton Júnior, da agressão familiar é a bebida e o uso de entorpecente. Então você pode ver, toda vez que tem um feriado prolongado em nosso município, chega aqui na segunda-feira, na terça, a quantidade de ocorrências de violência doméstica cresce muito em nosso município. Entendeu? Então um dos maiores causas, né, é a bebida e o uso de entorpecente. Então tá chegando o final de semana, eu sempre falo aqui, se você não quer virar notícia, não se envolva com a polícia. Por que, Newton Júnior? Nós vamos estar de olho, né? Se você foi agredido, você pode procurar a Deana na segunda-feira, que nós vamos estar lá de prontidão para te atender e colocar atrás das grades esse agressor. Eu desejo a todos aí um final de semana abençoado, Newton Júnior. Eu quero desejar aqui, mandar uns alôs, Newton Júnior, que é uma lista aqui das pessoas.
0: Fica à vontade.
1: Você entendeu? Eu quero mandar um abraço aqui pro meu amigo Miro da Eletrônica, o amigo Chapolin Rodas, a dona Guida, Aparecida, a Cidinha lá da lavanderia, meu amigo Bico Doce, a dona Erilene lá da Fazenda Pinguela, meu amigo Diomedes, mas meu amigo Jacques, um grande abraço pra vocês, a dona Maria Pescadora lá do João Avelino, a dona Marinalva, meu amigo Lisandinho do Caminhão, o senhor Flauri lá da região do João Avelino, Aparecida, minha amiga, filha do meu amigo finado Zé do Óculos, a dona Eva, a dona Lúcia, a dona Vânia, meu amigo Maurino lá do Letes, um grande abraço pro senhor, pra sua esposa, meu amigo Carlinho Fusco, Cafurré, a dona Maria Pureza, meu amigo Brega, o Batista, o Carrijo Cabeleireiro, meu amigo Eduardo, a dona Edjane, seu Edivaldo, a dona Lúcia ali do João Avelino, meu amigo Edson também ali da região do João Avelino, pessoal da Chácara Resgate, todos os chacareiros ali da região do João Avelino, a dona Eronise, minha amiga Elismar, a dona Nilvo, meu amigo Dandan, a Sirleno, o Tiãozinho do Porco, a Rose, né, lá da Fazenda Matão, a dona Sirlei da Gueroba, meu amigo Neto, o Zezinho da Celaria, o meu amigo Negão da Infinite, o pessoal aqui do IML, o Newton Júnior, meu amigo Messias e o Fagundes, tá mandando um grande abraço pra você aí, né? E falando, ó, manda um grande abraço lá pro Newton Júnior, né? Que a gente escuta sempre vocês lá no rádio.
0: Que bom.
1: Você entendeu? A dona Liene também tá na escuta nossa aqui, Newton Júnior. A outra pessoa que mandou pra gente aqui foi lá da Fazenda Matão, né? A dona Rosa e a dona Dila, né, que mandou um abraço, né, a dona Vânia também, sempre presente, escutando a gente aqui, é o que a gente tem para falar, Newton Júnior. Então a gente tá aqui por vocês, por você, é o que a gente fala, Dean, é para você e por você aqui no nosso município de Mineiros.
0: Tá certo, 10:58, eu tô preocupado agora porque o Toninho, você vai ficar mais essa semana aqui em Mineiros? Você tirou 30 dias de férias? Aí, o Toninho é corredor. Eu acho que se ele for correr com nós em agosto aí, acho que é 2 quilômetros pra ele, nós podemos deixar ele correr 10.
1: É, nós podemos dar uma distancinha pra ele.
0: Ele é corredor, né? Corredor. Já tem vários troféus aí, né?
1: Vai
0: várias
1: ser, medalhas. Nilton Júnior, é bom a gente relatar que vai ser uma parceria muito grande. É, a gente quer aqui a Rádio Eldorado, como sempre, é parceira da Força de Segurança, Nilton Júnior. Né, a gente está lá fazendo esse grande evento junto com a Prefeitura Municipal, Secretaria de Saúde, Secretaria de Assistência Social, Secretaria da Mulher, a segunda vara criminal, o juiz Dr. Matheus também vai estar envolvido, né, então vai ter aí as partes da segurança pública, vai estar totalmente envolvida, e é uma hora da gente reunir sobre a causa, né? Eu acho que já passou, já chega, né, não, aqui não tem espaço mais para agressão contra a vida da mulher aqui no nosso município.
0: Participação da ouvinte aqui, Nilton Júnior, eu creio, acho que ela está falando daquela situação da criança ali. Olha, Nilton Júnior, eu creio que agredir a criança é uma coisa, corrigir dando umas palmadas, umas chineladas, né? Aí vale, né? Você não acha? Tudo é com moderação, né? Tudo é com moderação. Corrigir, a própria Sagrada Escritura manda corrigir com vara, certo? Mas você tem que lembrar que a força do seu braço, pai, ela é muito maior do que a força de uma criança. Então você precisa impor respeito, precisa corrigir, mas tem que ter moderação, né,
1: Adriano? E tem a hora da raiva, né? Na hora da raiva a pessoa externiza ali toda a sua raiva, você entendeu? E a hora que ela não mede a força que ela quer ali educar seu filho.
0: Com certeza.
1: Você entendeu? Então procura a delegacia, né? A gente tá ali à disposição sempre, né, para atender vocês ali, Nilton Júnior. Desejo para você também, pro nosso amigo aqui, um final de semana abençoado. Que Senhor Jesus Cristo, Nossa Senhora, passe à frente de todos os nossos ouvintes que estão ouvindo aí, principalmente das mulheres. Um abraço para a senhora Dona Rosângela, fique todos com Deus e até sexta-feira, se Deus quiser.
0: Se Deus quiser. O ouvinte tá até perguntando aqui, Nilton Júnior, minha filha, o ex da minha filha fica mandando mensagem com vários xingamentos para a ela e também a xingando também aí a ex-sogra, né? Xingando ela xingando, ela xinga meu filho e a ex-sogra também xinga meu filho. Então isso pode, olha, isso aí não, pelo que eu entendo aqui, que
1: a gente fala ele, todos os... É crime.
0: Se
1: ela for na delegacia e denunciar esse agressor aí, a mãe, em vez de dar exemplo pro filho, ela tá participando do crime. Então, depois, já que ela tá participando, né, ela vai pagar o advogado depois pra tirar ela dentro da cadeia.
0: Tá certo. Obrigado pela sua participação, Adriano Costa. Obrigado, Toim, pela visita. Gente, que Deus cuide de vocês, assim como ele cuida de mim. Tá vindo aí novena de Santa Chagas, tem hoje programa de esporte, na sequência tem Sala do Povo. Enfim, a programação da Eldorado recheada. Segunda-feira, a gente se encontra novamente aqui. E o recado é: não deixe de denunciar. Denuncie. A denúncia pode salvar a sua vida. Até segunda-feira, a gente se encontra aqui de novo pela sua Eldorado. Tchau, gente.

0: E vamos juntos rezar o segundo dia da nossa novena perpétua a Jesus das Santas Chagas. E eu convido você a mandar as suas intenções, 41-3221-6060. Rezemos. Por suas santas chagas, suas chagas gloriosas, o Cristo Senhor me proteja e me guarde. Senhor Jesus, foste levado na cruz para que, por vossas santas chagas, sejam curadas as de nossas almas. Eu vos louvo e agradeço pelo vosso ato redentor. Carregaste em vosso próprio corpo os meus pecados e de toda a humanidade. Nas vossas santas chagas, Senhor, coloco minhas intenções, minhas preocupações, ansiedades e angústias, minhas enfermidades físicas e psíquicas, meus sofrimentos, dores, alegrias e necessidades. Em vossas santas chagas, Senhor, coloco a minha família. Envolvei, Senhor, a mim e meus familiares, protegendo-nos do mal. Senhor, ao mostrar vossas santas chagas gloriosas a Tomé e o mandando tocar em vosso lado aberto, o curaste da incredulidade. Eu vos peço, Senhor, permita-me refugiar em vossas santas chagas e, por mérito desses sinais de vosso amor, curai a minha falta de fé. Ó Jesus, pelos méritos de vossa paixão, morte e ressurreição, dai-me a graça de viver os frutos da nossa redenção. Amém. Acompanhe agora esse testemunho que nos foi enviado, e você pode enviar o seu testemunho que nos edifica na fé desta grande devoção de Jesus das Santas Chagas. Acompanhe.
1: Eu estava com uma bolsa de líquido na minha trompa esquerda. Esse médico, ele passou mais medicação e eu fazia o uso do DIU. Quando ele começou a fazer o exame, ele viu que essa bolsa de líquido tinha englobado no meu ovário. Então estava o ovário, a trompa, o útero todo colado, mais uma alça do meu intestino por cima. Ele disse, a gente tem que fazer a sua cirurgia, o seu caso está muito grave. E aí, eu não sabia mais o que fazer. Falou, eu te dou 15 dias para você se preparar para a cirurgia. Saí de lá desesperada. A minha família se reuniu, fizeram um grupo. Em 7 horas, o dinheiro da minha cirurgia estava arrecadado. E eu estava pronta para fazer a cirurgia. No caminho para...

0: Então, fui pro quarto, o médico veio e confirmou que eu estava curada e que eu tinha 90% de chance de engravidar de novo. E que estava tudo preservado. Graça alcançada é graça testemunhada. Toca o sino, sacristão.
1: E vamos à bênção da casa. Que a vossa divina bênção os acompanhe. Que o Espírito Santo ilumine os seus pensamentos e que seu poder haja por eles em toda parte. Tudo que se encontra nesta casa, os que nela entram, os que dela saem, que Jesus, nas suas santas chagas, nos abençoe e vos preserve do mal, para que nenhuma desgraça se aproxime de vós. O Senhor vos abençoe e vos guarde, que Ele faça seu rosto brilhar sobre vós, que Ele se compadeça de vós e vos dê a paz. Em nome do Pai, do Filho e do Espírito Santo. Amém.
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1: Olá, bom dia, minha gente. Obrigada pelo carinho da audiência aqui na Rádio Eldorado e no Onda Solidária. Hoje é sexta-feira, 15 de maio, e eu sou a doutora Flávia. Amigos e amigas ouvintes, hoje vamos tentar entender um pouquinho sobre algo que acontece com todo mundo. Quando estamos dormindo, os sonhos. Isso é algo bem curioso, não é mesmo? O tal do sonho chama a nossa atenção. Então é o seguinte, minha gente, sonhos são simulações mentais que ocorrem principalmente durante a fase do sono REM, ou seja, a fase do sono REM é aquela fase mais profunda do sono, onde acontecem os sonhos mais intensos, mais vívidos. Lembrando que o nosso sono, ouvintes, ele é dividido em ciclos. Por exemplo, um ciclo saudável de 8 horas, ele vai resultar em 4 a 6 ciclos de sono. Isso é o ideal, ouvintes. Então, como estava dizendo, os sonhos intensos acontecem na fase mais profunda do sono, conhecida como fase REM. E há uma pergunta interessante, ouvintes. Será que todo mundo sonha? A resposta é praticamente sim. De 95% a 99% das pessoas que dormem vão sonhar. Porém, nem todos vão se lembrar do que sonharam. Veja bem, ouvintes, os sonhos acontecem através do cérebro, né? E o cérebro é aquela máquina poderosa, complexa e, claro, né? Um órgão automaticamente inteligente. Além disso, as diversas partes do nosso corpo são comandadas pelo nosso cérebro, né? Além do sonho, o cérebro é que comanda tudo. Então, é assim, quando dormimos e sonhamos, o nosso cérebro desliga aquela parte que faz os nossos músculos, os nossos movimentos funcionarem. É por isso que sonhamos e ficamos quietinhos dormindo. Do contrário, né? Se o nosso cérebro funcionasse geral, nós poderíamos sair por aí andando, correndo, conversando enquanto estamos sonhando. Mas nosso cérebro é automaticamente inteligente e desliga essas partes que não podem funcionar durante o sonho. Porém, há uma patologia que não desliga essas partes do cérebro. Essa parte do movimento, da musculatura, ela fica funcionando enquanto estão sonhando. Isso não.

0: Não acontece sempre, é com algumas pessoas que desenvolvem essa patologia. Já ouviram falar em sonâmbulos? Pois é, o sonambulismo é uma patologia e exige tratamento. É onde o cérebro sonha e movimenta ao mesmo tempo. Agora, minha gente, outra pergunta clássica sobre os sonhos. Os sonhos são fruto de quê? Como os sonhos são formados? Ouvintes, os sonhos são fruto de uma combinação de estímulos do cérebro. São as memórias recentes, as preocupações do dia a dia, os desejos e os medos inconscientes. Então, essa combinação de fatores forma a historinha lá dos nossos sonhos. E como havia dito, dificilmente vamos lembrar dos nossos sonhos na íntegra. Isso porque nosso cérebro também é inteligente e desliga uma parte da neurotransmissão justamente para não lembrarmos e não ficarmos aí quebrando a cabeça no dia seguinte quando estivermos acordados. Agora, ouvintes, outra situação que acontece durante o sonho são os pesadelos, né? Acredito que todo mundo já teve um pesadelo na vida. De acordar agitado, gritando, com coloração acelerado. Não é nada bom, né? Vamos combinar, é muito ruim ter pesadelo. Ouvintes, pesadelos são frutos de traumas, estresse e ansiedade, falta de noites bem dormidas, ou seja, é fruto de insônia também, e também de alimentação pesada e ainda também de medicações. Diante dessas situações, o cérebro descarrega intensidade máxima aquelas emoções e formam sonhos turbulentos, conhecido como pesadelo. Então, minha gente, vamos cuidar bem da nossa vida, vamos desestressar, vamos alimentar bem para vivermos bem durante o dia e durante a noite e não termos pesadelo. Tá dado o recado.
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0: Agora, semeando a solidariedade, quero agradecer de coração aos desapegos que são encaminhados aqui ao nosso programa. Se você que está nos escutando tem algo aí na sua casa que não lhe sirva mais, pode ser roupa, calçado, utensílio, qualquer coisa em bom estado de conservação, pode ter certeza que terá serventia para outras pessoas, outras famílias. Temos todo o apoio logístico de buscar aí na sua casa e levar para quem precisa. O telefone do desapego é o seguinte, 999600340. Conforme anunciado no programa anterior, havia chegado uma caminha de solteiro e ela foi para atender a Aline. Para hoje, nós temos uma caixa d'água nova de 250 litros. Quero agradecer o desapego do Márcio. Quem estiver precisando de uma caixa d'água de 250 litros, só entrar em contato conosco. Minha gente, eu vou ficando por aqui, desejando a todos vocês um final de semana abençoado, com muitas alegrias, sorrisos e solidariedade. Até a próxima sexta com mais um Onda Solidária.
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0: Muito bom dia, meu povo, muito bom dia, hoje é sexta-feira, graças a Deus, hoje é sexta-feira, 15 de maio de 2026, me empolguei com a sexta-feira, sexta-feira sua linda, eita, eu vou te contar uma coisa pra você, viu, aqui do meu lado aqui tá sorrindo hoje, não vou falar o nome dele não, que tá sorrindo, viu. 15 de maio de 2026, 23 graus aqui em Mineiros, na melhor cidade do mundo, na melhor rádio do mundo, melhor programa esportivo do mundo. E hoje aqui, com muita gente, com muitas pessoas boas do mundo, tem dois goleiros aqui que são os melhores goleiros de Mineiros. É, muito obrigado a todos vocês que estão nos assistindo, nos ouvindo aí, né, pela 91,9. E você pode mandar aqui um zap pra cá pelo 36720322, né? Programa Resenha Esportiva da Rádio 91,9 FM Eldorado. Hoje, 15/5/2026, Carlos André, Cracktel, Luiz Carlos Lico, sobre o comando da nossa diretora Cleia Gouveia. E hoje nós temos algumas coisas para discutir, coisas rápidas, porque hoje é sexta-feira, né? Hoje nós temos Sala do Povo. E meu querido amigo Lico, vou chamar ele agora, mas antes de chamar o Lico, eu vou falar, olha, o Corinthians vai perder o Yuri Alberto, viu? Ele não quer ficar no Corinthians. Pode chorar também, corintiano. Yuri Alberto vai embora. Já falou ontem que não quer ficar pro staff arrumar o time na Europa, porque a mulher dele quer ir pra Europa, né? E só pra pro Lico que gosta de fazer tititi, tem jogador famoso aí que ficou sem a mulher, viu? A mulher, ó, pegou descendo, viu? Depois nós vamos falar quem que é esse aí, viu? 11 horas e 18 minutos. Bom dia, Lico. Que bom ter você aqui no Resenha Esportiva. Muito obrigado pela sua presença aí. Você tem algum destaque aí pra nós hoje?
1: Bom dia, Cracktel. Bom dia, queridos ouvintes do Resenha. Hoje aqui recebendo o destaque maior hoje aqui, a LAF, né? O nosso professor Léo, o Marques, né? Hoje cabeça inchada. O Thiago, né? Parabéns e obrigado aqui pela presença. E o Theo também tá com a cabeça inchada. E tem muita gente querendo mandar notícias aí pro Theo. Então, um abraço a todos. Eu sou o Luiz Carlos Lico.
0: Você é o Luiz Carlos Lico. E do seu lado aí, Lico, do seu lado aí, professor Léo, muito bom dia, professor Léo. Que bom ter o senhor aqui na sexta-feira aqui pra gente bater um papo, falar de algumas coisas aqui do futebol, falar sobre a live, né? Que bom ter o senhor aqui com a gente.
2: Bom dia, Théo. Eu não sei se eu te dou dois bom dia por causa dos gols do Vitória ontem, né? Bom dia então de novo, Théo. Isso é muito legal. A gente sabe da alegria do povo e o povo é sempre contra o Flamengo, né?
0: Isso.
2: Eu não, né? Que eu sou gremista, azar dos outros, mas vamos em frente.
0: Vamos em frente.
2: É muito bom estar aqui e amanhã tem semifinal e nós temos dois destaques aqui para conversar com eles.
0: Dois super destaques, né? Eu começo com o meu amigo Max, né? Da Mercenária, né? Bom dia para você, que bom ter você aqui. E tomara que amanhã você faça um grande...
3: Dois bom dia pra ele.
0: Hã? Dois bom dias? Dois bom dia. Bom dia pra você e bom dia pra você também, viu, Marco? Muito obrigado por estar aqui. Que amanhã você possa fazer um grande jogo. Queria que você mandasse um abraço pro seu pai. Na onde, Lico? Aonde, Lico?
1: Tá em Portelândia? Rapaz, é o Marquinho, rapaz.
0: Ganzão, olha quem tá aqui, Ganzão. Bom dia, Max.
4: Bom dia, Théo. Bom dia, Lico. Bom dia, Léo. Bom dia, Bonzinho. Muito bom estar aqui. Hoje é o dia que o Flamengo é um time complicado, né? Ele faz a alegria dos flamenguistas e de todo mundo, né? Porque quando perde, todo mundo fica feliz.
0: É verdade.
4: A gente ganha também, né? Mas tem palmeirense aqui que tá aqui na sala que não tá lembrado do negócio que aconteceu em Lima.
0: Não,
4: e eu sei
0: tá,
4: que
0: não.
4: Dói até hoje.
0: E aí o gremista tá esquecendo que semana passada foi feito um churrasco no Rio Grande do Sul. Sábado e domingo fizeram churrasco no Rio Grande do Sul de graça pra todo mundo, viu, Lico? Você sabe o que eu tô falando, né?
1: Sei.
0: Ah, bom.
1: E a maior torcida é do Flamengo, quando ganha, quando perde, é a que mais some.
0: É a que mais some mesmo. São 11 horas e 21 minutos, 11 e 21. Meu querido José, Thiago José, meu parceiro de longas datas lá do Ena, né? Menino espetacular. Hoje, mais conhecido, gente, decore aí pra vocês. Hoje é mais conhecido como Pãozinho. rapaz. Meu amigo José, que bom ter você aqui, José. Mas o José, nós já somos parceiros de longas datas, graças a Deus. E o José é um menino muito bom, que eu gosto muito. Que bom ter você aqui no Resenha Esportiva, José.
5: Obrigado, Théo. Obrigado, Lico, Léo, pelo convite de estar aqui hoje. Também estou feliz com o Flamengo, que me deu a felicidade ontem, né?
0: Mais um
5: feliz com a derrota do Flamengo, né? O Theo, nós jogava bola lá no Ena em 2005, 2006, nós tínhamos um time ali muito bom, então conheço o Theo há muitos anos, sou o jogador mais

0: tônica maior. Acredito que o principal seja essa resenha mesmo, principalmente que a gente tem um grupo no WhatsApp, né? Que é a resenha da LAF e a resenha o tempo todo lá. Volta o semestre, todo mundo já começa a cobrar o Léo. Léo, cadê a LAF? Cadê a LAF? Porque todo mundo gosta de se divertir e ter um entretenimento também.
1: E você, José?
2: Olha, a resenha é sempre muito boa, né? Mas assim, é igual a gente tá lá treinando. A gente treina duas vezes na semana, depois do horário das aulas, que nós estudamos à noite, trabalha de dia todo mundo do time.
1: É verdade.
2: Então esse horário aí a gente dedica treinando. É um horário que a gente podia estar com a família, podia estar descansando, mas a gente tira um tempinho só para treinar, então nós não quer perder. Então nós está deixando de ficar com a família ali nesse período, a gente quer ganhar também. Não é só jogar, a gente quer ganhar, todo mundo quer ganhar. Não é só eu, mercenária, agronomia, hematose, todo mundo quer ganhar esse título aí. Então acredito eu que todo mundo está se dedicando muito aí para buscar essa taça.
3: E queria lembrar também que assim, ó, o Pãozinho foi o destaque do último jogo, o que ele fez fechando
1: pegou
3: o
1: muito.
3: Gol. Foi um absurdo.
1: Pegou
3: e
1: muito.
3: Ainda se destacou na disputa por pênalti, né?
1: Pois é.
3: Pegou muito. E uma lembrança também das últimas três LAF, na antepenúltima, a Milionária fez semifinal e na passada teria feito, não fosse um erro de inscrição. Então, nas últimas três, era para estar fazendo a terceira consecutiva. É isso, né, Pãozinho?
2: É, a gente teve um problema lá, que a gente inscreveu um menino que não poderia estar, né? A gente foi confiando que o menino tava inscrito na faculdade, tudo. Aí não tava, a gente perdeu os pontos, aí ficou meio ruim de correr atrás no finalzinho ali. Mas é bola pra frente. O Theo perguntou quantas LAF, né? Eu acho que do começo, desde 2023, eu acho que eu fiquei fora só de duas. É, ano passado eu não consegui treinar o suficiente com o time, por conta dos problemas pessoais, aí eu fiquei mais no banco. Aí nessa LAF agora eu já tô treinando toda semana, já tô voltando a titular. Então,
1: tamo
2: aí.
1: Lico, antes de você fazer a pergunta pra ele, você falar alguma coisa, deixa eu mandar um abraço aqui que tá nos ouvindo. A Lilian, lá do Atacadão das Arelhas, tá mandando um abraço. O Silas e o Saulo tá mandando um abraço pra todos nós, falando que no domingo terá uma premiação, terá um brinde extra no programa do Luiz Carlos Lico aqui. Ele tá falando aqui, o Silas, viu, Lico? Um abraço pra ele,
4: um abraço muito grande. Pro Silas, lá pro Saulo também, né?
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4: A Banana Móveis,
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4: né?
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1: É a melhor loja da região, Banana Móveis. O professor Léo já sabe. É, o Celcinho também ouvindo a gente. É, o pessoal lá da Impala Rodas ouvindo a gente, mandando um abraço pra todo mundo aqui. O pessoal, a Raquel lá da Impala Rodas. O Boizinho tá nos ouvindo. A Semara também tá nos ouvindo. A Morgana tá mandando um abraço pra todo mundo aqui. É, quem mais aqui, rapaz? O presidente Jabas fala com a gente agora. Sargento Onder. Sargento Onda é Eneira, doutor N. Timo também tá com a gente aqui, né? Tá mandando um abraço para todo mundo. É, o Ganso mandando um abraço para todo mundo, Lico.
4: Olha, eu queria fazer uma pergunta agora pro professor Léo, né? O professor, amanhã é Mercenário e Milionário às 17 horas e Agrotóxico e Hematose às 18 horas, semifinais da 15ª LAF. É isso mesmo? E só convidando o torcedor para estar lá, amanhã não tem o quilo de alimentos, só na final.
3: Nem na final, a gente só faz uma vez.
1: Só uma vez.
3: É.
1: Surpresa pra mim.
3: Só uma vez que é. Costuma dar bastante bope lá, né? Então, que nem dessa vez a gente arrecadou aí mais de meia tonelada de alimento. É um espetáculo. É portas abertas, só chegar lá. A única coisa que não pode entrar com bebida, nem com arma, nem com nada. Primeiro jogo 17 horas, segundo jogo às 18. Primeiro jogo Milionário e Mercenário, e o segundo, que a gente também vai falar um pouquinho daqui a pouco, que é agrotóxicos e hematose. Esse aí eu queria te fazer uma pergunta depois, Théo. Tem um lance polêmico aí que o pessoal tá discutindo.
1: Pode fazer.
3: Aí, como é que tu escuta lá a declaração do garoto que pediu mais tempo de jogo e não conectou ele? O GG pedindo no final do jogo, tu lembra?
1: Lembro.
3: Adriano, só porque eu bebo demais.
1: Adriano, deixa eu te falar. É, eu mereço jogar mais, eu mereço mais tempo de jogo. Olha o jogo que eu fiz hoje, Adriano. E eu colocava, fala mais. E ele, Adriano, você tá me deixando de fora, Adriano. Adriano, você caiu aquele dia pro GG. Aliás, ele jogou muito, hein?
3: Jogou muito.
1: Ele jogou muito, Lico. Foi nesse sábado que você não pôde ir, Lico. Ele estava no banco, se salvo engano, ele estava no banco, entrou e ele virou o patamar da partida. E se eu não me engano, canhoto. Ele virou o patamar da partida. Eu achei ele que entrou bem demais. Agora, ele clamou, Adriano, ele clamou por você e pediu mais espaço no time. Aqui é um tipo de jogador que eu gosto, Lito. Eu tive jogador que eu gosto, foi isso?
3: Deixa eu beber, mas deixa eu jogar. Depois pra jogar.
1: Falou, eu bebo, deixa eu beber, mas eu quero jogar mais. Gente, são 11 horas e 38 minutos, 11

0: 38. Quem tá chegando aqui pra nós aqui agora é minha querida Daniela Esperon, né? A Dani Esperon, ela fala da Copa do Brasil, zebra dose dupla. Flamengo e Botafogo são eliminados. Mas o Lico, ontem nós falamos, olha, futebol não dá conta exata. Futebol não dá conta exata. Fala com a gente aí, Dani Esperon.
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2: A zebra passeou na quinta-feira de Copa do Brasil e a Chapecoense está nas oitavas de final da competição, eliminando o Botafogo, que tinha a vantagem, mas perdeu na Arena Condá pelo placar de 2-0 e deu adeus à competição. Lateral esquerdo, Alex Telles, desabafou após a partida e admitiu um jogo ruim.
3: Eu acho que a gente não começou jogando bem, a gente não controlou o jogo. Eu acredito que a gente deu o primeiro tempo para a Chapecoense jogar. Começamos muito lento o jogo e quando a gente tentou recuperar já estava tarde. A gente começa a ir para cima, começa a deixar espaços na defesa porque a gente precisa empatar o jogo, virar, enfim. Complicado. A culpa é nossa, dos jogadores. Nós tínhamos a obrigação de passar. A Chapecoense fez o jogo que fez, lutou, encarou o jogo da forma que tinha que encarar e a gente, na minha visão, a gente deu o primeiro tempo para a Chapecoense inteira, depois ficou difícil. Então, pedir desculpa ao nosso torcedor, isso não tem que ser a nossa imagem. Não tem outra coisa que fazer a não ser trabalhar. Tem brasileira, tem sul-americana, mas hoje a gente sai muito frustrado aqui, porque esse não é o nosso nível.
2: Quem perdeu por 2-0 também foi o Flamengo, jogando no Barradão diante do Vitória. O detalhe é que no Rio de Janeiro tinha vencido por 2-1 e acabou derrotado no Barradão, dando adeus à Copa do Brasil. O Vitória embolsa 3 milhões de reais com essa classificação para as oitavas de final. O Corinthians fez o dever de casa, venceu por 1-0 o Barra de Santa Catarina. O Yuri Alberto marcou um gol no fim do jogo, mas suficiente para seguir a equipe de Fernando Diniz na competição. Outros classificados desta quinta-feira, o Atlético Paranaense bateu nos pênaltis o Goianiense, depois do 0-0 no placar normal, 4-1 nas penalidades. O Grêmio também não teve dificuldades, venceu os dois jogos diante do Confiança, desta vez em Sergipe, 3-0 para a equipe gaúcha. O Fortaleza não saiu do 0-0 com o CRB, mas como venceu no Castelão na ida por 2-1, segue também vivo na Copa do Brasil. Portanto, agora é aguardar o sorteio que a CBF vai marcar no Rio de Janeiro para definir os confrontos e também as datas das oitavas de final. Agência Rádio Web com informações da Copa do Brasil, Daniela Esperon. A zebra passeou na quinta-feira de Copa do Brasil.
0: 11 horas e 41 minutos, Lico. A Dani Esperon falou da zebra e não sei se é zebra não, viu? Não sei se é zebra não, eu me nego a falar que é zebra.
4: Uai, claro que é zebra, né?
0: Não.
4: O Flamengo é outro patamar, com certeza é uma zebraça, né? Não, então assim, mas assim, tá falando fora de campo. Dentro de campo a história é outra, a gente sabe que futebol é jogado, né? Não adianta você não ganhar por antecipação. E só vamos aqui passar todos os jogos de ontem. Chapecoense 2, Botafogo 0 na Arena Condá. No agregado passou a Chapecoense por 2-1. Atlético Clube Goianiense e Atlético Paranaense 0-0. No agregado 0-0. Nas penalidades, nosso Atlético Goiano sucumbiu aí diante do Atlético Paranaense por 4-1. Confiança 0. E o Grêmio, né, do professor Léo, 3. No agregado, 5-0. Só perdeu pro Palmeiras, que no agregado foi 7-1. Corinthians 1-0. No agregado, 2-0, né? O Thiago feliz da vida. O CRB 0. Fortaleza 0. No agregado, Fortaleza passando por 2-1. E no Barradão, Vitória 2. Flamengo 0. No agregado, 3-2 para a equipe do Vitória. Passou o Vitória da Bahia.
0: Não dava pra você pular isso aí não, rapaz.
4: Não,
0: tem que falar
4: o
0: aqui.
4: O Max falou, fala o último aí porque tem que falar com ênfase. O Flamengo 2, Vitória 2, Flamengo 0, no agregado 3-2 pra equipe do Vitória.
0: Mudando um pouquinho de esporte, mas é o mesmo, professor Léo, o Grêmio ontem deu uma recuperada boa, hein? Bright White é muito bom jogador.
5: Eu
0: hein?
5: Acho ele um excelente finalizador. Ele sabe tabelar. É diferente do Carlos Vinícius, que é matador.
0: O Carlos Vinícius é Guanabara, né?
4: O Carlos Vinícius, ele teve passagem pelo Guanabara City. Hoje ele é um dos acionistas do Guanabara City, que é uma SAF.
5: Que legal. E aí, nosso time tá difícil lá no Sul, né? Os piores primeiros 20 minutos foi contra o Flamengo. Eu fiquei com vergonha de ser gremista. Foi chocolate. Foi mesmo, né? Não vi uma bola. E aí, no final do primeiro tempo, deu uma ilusão porque nós erramos 2 gols. Ah, parece que vai dar.
4: E só lembrando que o Carlos Vinícius é da base do Palmeiras. E ontem, o algoz do Flamengo é da base do Palmeiras também, que é o Luan Cândido. Saiu do Palmeiras. Ex-Bragantino. Então, ele é da base do Palmeiras, jogou depois do Grêmio, mas ele é base do Palmeiras.
0: É o Luan Cândido, ex-Bragantino.
6: Olha aí. Eles têm que brilhar quando tá em outro time, né? Porque quando é Flamengo e Palmeiras, parece que some tudo.
0: É verdade mesmo.
6: Inclusive, ontem teria sido zebra se fosse Flamengo e Palmeiras e o Flamengo fosse eliminado. Vitória, tá tudo normal.
0: Não pode pegar a bola na mão. Se pegar a bola na mão, segue o jogo.
4: Muito bom.
0: Muito bom. Thiago, que você achou dos jogos de ontem? O que você achou do time do Flamengo? Você assistiu o jogo? Mas se não assistiu, o que você achou do resultado?
7: Na verdade, sim. Eu fiquei feliz com o resultado, né? Meu Corinthians, Flamengo, tudo. O Palmeiras também dá umas alegrias de vez em quando. Mas assim, eu não assisti, porque eu tava no treino ontem, nosso treino de quinta-feira.
0: Eu ia perguntar isso pra vocês, sobre o treino de vocês.
7: Nós saímos meia-noite, um pouquinho de lá, e chega em casa, tomar um banho, deitar, descansar.
0: Toma um ratatazinho depois? Um ratatazinho amarelo? Não, amargo não. E aí, professor?
5: O pessoal é muito sério.
0: É muito sério.
5: Agora pergunta da mercenário o treino deles.
0: Tem uns mercenário, que toma, depois do treino, toma um ratatazinho?
6: Não tem treino, né? Não tem treino.
0: Então já toma direto, sim. Direto. Já toma direto. Quem tá mandando um abraço pra vocês aqui, olha, o Elvio Rancho dos Piangos. Deve ser parente do Lito também, deve ser parmeirense. Olha, ele tá falando Craquetel e Lico, manda um abraço para o Pãozinho. Fala pra ele que estou na torcida para o time dele passar. Ô Elvio, depois você manda setor que você tá aí, ué, pro Pãozinho, hein?
4: O Elvio, fala, Thiago.
7: O Elvio, ele trabalha no comercial Astro 5. Ele é São Paulino.
4: São Paulino, e ele tem um rancho lá, no, pena, lá, né? Lá na região do João Avelino, né? Ele mora lá, São Rancho Paulino, dos Piangos.
0: São Paulino, né? Ô, meu divino Pai Eterno. Quem tá aqui também é o outro Elvio. Ele vai falar alguma coisa. Eu não sei se ele vai falar do time dele. Eu não sei se ele vai falar do Santos. Alguma coisa ele vai falar. Fala com nós aí. Meu grande amigo, o treinador que calça sapato de R$3.000, passa perfume de 1.980, só a tampa. Ele, PH Ganso. Fala, Rei dos B.
8: Bom dia, Lico. Bom dia, Craquetel.
4: Bom dia.
8: Bom dia, o Carlos André, o canhão do Rádio Goiânia aí. Diz que hoje o Teodomar foi fazer a programação, Lico. Moço, ele tava saindo lá no trevo do lado do Jataí, aí. Já em cima do horário de fazer a programação.
0: Semi-hora,
8: ganho. Moço do céu, o que o Flamengo fez com ele? Mas é assim mesmo, futebol. Flamengo hoje foi muito abaixo. Mas tô feliz com o meu Peixão. O Cuca, muito bom treinador, começou a organizar o Santos. O Santos hoje já joga diferente.
0: Joga.
8: E vamos ver agora. Sorteio a Copa do Brasil, né? O que nós vamos pegar aí, mas eu tô com fé que o Santos vai chegar, sabe? Copa do Brasil, ela te dá essa oportunidade do time que tá mais fraco chegar. Igual na Copa do Mundo. Os caras, a França, não. Pode ser a França sair precoce e o Brasil ser campeão. Beleza, Theo? Mas acalma, Theo. Hoje de manhã eu tava vendo o seu programa, toda hora você falava o horário de manhã errado, era 6h21, você falava 5h21.
0: Era ataque.
8: Beleza, meus amigos? Um abraço pra vocês aí, fica com Deus, ótima programação.
0: Muito obrigado, meu amigo PH Ganso, presidente da Juve, viu? Com o time montadinho, tudo pronto pro Campeonato Amador da cidade.
4: Agora ele é só presidente, né? Deixou agora a parte de técnica aí pro Índio. Um abraço pro Elvio. Olha, o Elvio, não é só ele não, porque o Marquinhos me falou hoje que de manhã o Marques, rapaz, pegando os livros, falou: onde você vai, Marquinhos? O Marques, ele falou: não, eu vou pra Dona Tunica. Ele achou que tá estudando a Dona Tunica, menino. O menino ficou meio perdido.
0: Não, o Ganzão não falou isso, não. O Ganzão tá lá na Portelândia ouvindo, não falou isso, não, né? Um abraço pra todo mundo da Portelândia, ó. Jura, um abraço pra você, Jura. Dantinha, né? Dantinha que participa sempre com a gente aqui. Pessoal lá da Secretaria de Saúde, doutor Renato. Olha, a nossa prefeita, o Valdinês, que é amigo de infância lá da pracinha também, que o Lico sabe. Um abraço pra essa turma toda. Eu não sei se o Oliveira ainda está na Portelândia, mas eu gosto muito do Oliveira, eu gosto muito dele. Eu acho que ele é uma pessoa muito boa. São 11 horas e 47 minutos, 11:47. Professor Léo, vamos voltar aqui na LAF, né? Eu queria saber de você, expectativa de público, nesses jogos aí, de amanhã, né? Sábado, que tá chegando, tá apertando, o cordão tá apertando. Qual que é a expectativa de público? Porque no sábado passado, eu vou falar um negócio pra vocês, eu fiquei impressionado com a quantidade de gente que chegou pra aquele primeiro jogo. Na maioria das vezes, só um pinguinho de gente. A quadra tava com muitas pessoas assistindo o jogo.
5: E assim, Théo, também achei muito legal, e a gente tem que levar em consideração que foram 4 jogos e as pessoas circularam. Entraram, saíram, chegou gente, saiu gente. Eu vi o jogo da sua Atlético, depois foi embora e foi ficando, alguns ficaram mais tempo. Então esse é o legal lá da LAF, que a gente consegue atrair o público, passa o seu tempo, se divertiu, vai embora pra casa, feliz ou triste, né? Porque perdeu, mas isso faz parte do jogo. E amanhã a nossa expectativa é muito alta com relação a público, porque semifinal. E quem vai para ver o primeiro jogo já fica para ver o segundo, né? E tem 3 atléticas grandes e uma que tá botando o nome lá. Né? Então o Milionário tá chegando, já era para ser a terceira semifinal seguida. E aí vem Agro, Mercenária e Hematose, então a tendência é ter bastante gente lá amanhã.
0: É verdade, a tendência é... Ô José, eu queria que você desse que você fizesse um pedido pro seu torcedor. Pro seu torcedor chegar mais cedo, pro seu torcedor ir na quadra pra incentivar, porque do outro lado ali eu tenho certeza que ele tá balançando a cabeça pra mim, o Marco, que ele vai fazer esse pedido pro torcedor dele também. Faça o seu pedido aí, José.
7: Não, eu sempre peço pro pessoal da Atlética, de contábeis, administração, pessoal do sistema, sempre comparecer lá, né? Eu sei que o pessoal não é muito unido, e ainda mais o pessoal tem muita pessoal que não gosta tanto assim de futebol lá, mas eu sempre peço pra estar comparecendo. Agora é semifinal, acho que é muito importante para dar força pra gente.
0: É verdade.
5: E a festa é legal.
7: Vai ser uma festa legal, independente do resultado, vai ser um jogo bom. Então, quem quiser ver jogo bom, esse é o fim de semana.
0: E quem tá mandando um abraço para você, José, é a Enia, tá falando: boa tarde. Oi, Pãozinho, estou aqui escutando você, torcendo por você ser campeão.
9: A esposa dele tá ali fora, cara, pode dar problema.
0: Mas é torcedora, né?
7: Enia foi minha primeira chefe que eu tive na vida, lá nas Trocinhas.
0: E gosto muito dela, viu?
7: Trabalhei muitos anos com ela lá.
0: Pessoa boa, viu? Pessoa boa. Eu passo por ela direto, e um abraço pra ela, um abraço pro esposo.
4: Hotel.
0: Pessoa boa, oi.
4: Vamos falar aqui do campeonato amador, regional, rapidinho. Escala de arbitragem, né? Dia 16 de maio, sábado, às 15h45, estádio Gilmar Belo, em Bom Jardim e Grêmio Arenopolino. Arbitragem: Frank Soares, primeiro assistente, Anderson Silva, Francisco Mendes, todos de Paranaiguara. E o segundo jogo é o segundo jogo da semifinal do regional, 18 de maio, domingo, às 15h45, estádio Ronald Maia, em Jataí Regional Perolândia. Árbitros: Lucas Diogo, aqui de Mineiros, assistente: Wildomar Martins, Elke Martins, e a quarto árbitro é Maurizete Alves, todos da ADAM aqui de Mineiros e da FGF. Isso mesmo, um abraço aí pro Joel Brito, presidente da Liga Vale do Araguaia, e Ronaldo de Castro Barbosa, diretor de comunicação.
0: Ô Max, e aí? O seu pedido pro seu torcedor, para que possa chegar cedo, para que possa levar tarol, levar aquelas coisas, faça um pedido especial aí, ó, pro seu torcedor.
6: A torcida da Mercenária é um show à parte. Sempre que a gente precisou deles, eles sempre compareceram, sempre em grande número. Acredito que hoje, com exceção das duas medicinas, talvez seja, quando comparece, a maior torcida, a torcida mais engajada da LAF. Eu acredito que esse final de semana não vai ser diferente. E aí, se Deus quiser, a gente ganha esse jogo e chega pra final também mais forte ainda.
0: O pessoal lá da Citro 5, né, que é parceira nossa aqui, lá do Citro 5 Atacado. Todo mundo ligado, ouvindo o programa, que tá muito bom, né? Quem tá falando é ainda. Todo mundo lá no Atacadão ouvindo, ouvindo o programa. Professor Léo, o que você tem pra falar pras duas equipes? Encharcar menos, dormir cedo, se repousar. Qual que é o seu conselho para as duas equipes para um jogo tão decisivo igual esse?
5: Então, a gente que já jogou e gostava da canjibrina, gostava da festa, a gente sabe que é difícil, mas a glória vale mais do que uma noite de festa.
0: Isso, Maria.
5: Né? Mas eu entendo que na idade dos meninos é meio difícil, tendo festa hoje, não tem como não ir tomar um gorozinho, Mas o importante é chegar inteiro pra festa, pra festa não, pra semifinal amanhã.
0: Pode falar, José.
7: É, eu sou da época do que assistia Romário, Ronaldo, o pessoal que ia pra balada e depois ia jogar no dia seguinte
5: e destruía. E
7: deitava e rolava, né?
0: É, eu vou falar, use o meu, use, faça igual eu. Eu, quando eu tava no profissionalismo, eu treinava muito, eu concentrava, fazia todos os jogos, não tomava durante a semana, só nas minhas folgas. Então faça igual eu, essa turma aí, essas duas turmas do Milionário e do Mercenário, não é?
4: Só que a diferença, quando o Ronaldo e o Ronaldinho jogava, eles corriam muito menos que hoje. O futebol hoje é intenso, é futebol de resultado. Hoje, se o jogador for pra balada, não vai adiantar, que não vai jogar em grandes equipes. Hoje o futebol é profissionalismo. Naquela época era mais fácil.
0: É, naquela época era mais fácil. Olha, tem muita gente mandando abraço aqui, viu? Vigilante Alceni, o de Jaime Martins, tá falando que o Flamengo vai... Hã?
10: Dantinha.
0: É, vai entrar em crise. Meu amigo Dantinha, lá da Portelândia, né? Meu amigo Dantinha, um abraço pra você, Dantinha. Prometi pra ele que eu vou lá na Portelândia pra um almoço lá. Eu, mas o Carlos André, até hoje nós não fomos. E tem também, bem rapidinho aqui, tem o seu Paulo Gilé, que só eu e o seu Paulo Gilé, que nós somos remistas, né? E pra mudar um pouquinho do assunto que a gente tem que falar aqui com ele, eu tô procurando aqui o presidente Jarbas, não estou encontrando o presidente Jarbas, né? Ah, tá aqui, ó, o Lico tá pondo o dedo aqui, presidente Jarbas, fala com nós rapidinho aí, presidente, bom dia!
11: Bom dia, Craquetel, aos ouvintes da Resenha Esportiva, beleza?
0: Bom dia!
11: Oi, Craquetel. A vitória do Corinthians já era esperada, né? Eu não assisti, não assisti o jogo, eu estava numa reunião, mas é jogo é difícil, esse time pequeno, eles formam uma retranca, né? Eles jogam só por uma bola. Mas pelos melhores momentos, o Corinthians não deu oportunidade para essa uma bola. E acabamos ganhando. Passamos de fase, né? Agora, quanto ao Flamengo, o jogo é isso aí mesmo. O jogo... Ele prega história, né? O Flamengo é infinito melhor do que o Vitória, mas tem aquele jogo que nada dá certo. Um jogo, time deles lá no Barradão, um time muito aplicado, né? Determinado. E os caras jogam com as facas nos dentes, né? Como diz o outro. Mas isso acontece. Futebol é isso. Futebol é bola na casinha, como diz o outro, né? E quanto à convocação, eu acho que a convocação já está pronta há muito tempo. Já não tem muita... tipo assim, não vai aparecer muitas novidades, não. É sempre aqueles mesmos lá. Eu acho que não tem muita opção também. Eu acredito que a seleção perdeu o Estevão, né? Que é um menino, um dos melhores que nós está tendo lá. Mas, infelizmente, a vida é assim. Machucou, né? Eu acredito que ele vai levar o Neymar. Eu acredito. Eu não levaria, mas ele vai levar, com certeza. E vamos torcer, né? Para que ele... Que o Ancelotti tenha uma, tipo assim, uma sorte, né? Uma sorte na convocação para ninguém machucar e que o time engrena, que dá liga, né? E se Deus quiser, vamos torcer, né? Vamos torcer para nós levantar o caneco. Mas a gente fica na torcida. Agora, futebol prega peça, não tem seleções melhor do que a nós. Eu acredito que o Brasil está entre os 5 favoritos, eu penso. E vamos aguardar, né? A gente fica na torcida. Um abraço, Théo.
0: Um abraço, presidente Jarbas. Muito obrigado pela sua participação aqui. Professor Léo, eu queria que você fizesse, nas suas palavras finais, aí, um convite para todas as pessoas poderem ir para o Centro Esportivo amanhã, presenciar essa live que a cada ano que passa... Eu sei que dá um trabalho danado para o senhor realizar. Eu sei que a correria é monstruosa. Só para se ter uma ideia, são 11h57 agora, estamos bem no finalzinho já do programa. O professor Léo chega 2, 3 da tarde para começar a montar as coisas. Então, quando você chega lá que tá tudo arrumadinho, o camarada chegou cedo, mal engoliu um almoço e já desceu para o Centro Esportivo. Mas faz isso com muito gosto, né, professor? Eu queria que o senhor convocasse a cidade para poder ir lá assistir esse jogo amanhã.
5: Boa, vamos lembrar que não é um evento fechado, não é só o pessoal das universidades, É um evento aberto à comunidade, futsal, esporte geral é saúde, e é importante a gente estar participando de todos os eventos para pegar gosto pela atividade física. Então eu só tenho a agradecer os meninos que estão desempenhando, as quatro equipes que chegaram nas semifinais. Eles merecem onde estão, e que todo mundo vá para lá amanhã, aproveite, se divirta, solta o grito, comemora. Ganhou, ganhou, perdeu, verdade, perdeu, faz parte da vida, faz parte do esporte. Vamos para casa descansar depois, porque a vida segue.
0: A vida segue. É, muito obrigado, professor. Muito obrigado por você estar aqui. É, Max, muito obrigado por você ter participado aqui. Bom, né? E que você possa fazer um grande jogo amanhã. Portas abertas para você aqui sempre que precisar.
6: Agradeço demais pelo convite, foi muito bom. É, amanhã eu não vou jogar porque eu tô suspenso, né? Mas vou estar lá na torcida de qualquer forma e, se Deus quiser, na final estarei lá.
0: É, e você, José? Muito obrigado, que bom rever você, meu grande amigo José. Que você possa ter um final de semana muito agradável, principalmente lá no esporte, mas também com muita saúde, com muita paz.
7: Obrigado de novo pelo convite. É, todo mundo puder participar, comparecer lá vai. Vai ser um jogão. Tanto da Mercenário quanto da Milionários vão se dar a vida ali pra ganhar esse jogo. É isso, obrigado aí de novo pelo convite. E que semana que vem posso estar aqui de novo, né?
0: Amém. Eu vou pedir uma coisa pra vocês dois, pra vocês pedirem pra equipe de vocês. Eu vou pedir pra vocês uma coisa simples, pra que vocês pudessem programar hoje, tipo uma ficha com os nomes, pra quando a gente chegar, tá tudo arrumadinho, porque a gente tem que passar pro professor Léo. Não precisa ser com numeração, mas com os nomes de todos, aí na hora a gente só preenche. Sabe por quê? Porque adianta pra todo mundo, adianta pra transmissão, adianta pra aquele que tá lá no YouTube da Life da 91 assistindo, né, professor? Ajuda bastante. Lico, um abraço pra você, muito obrigado.
4: Um abraço pra você, obrigado aqui pela presença do professor Léo, do Marques, também do Thiago, né? Um abraço pra vocês, obrigado aqui pela companhia aqui no programa Resenha Esportiva. Só lembrando, né, o nosso querido ouvinte, que no Manhã Sertaneja de domingo tem uma sanduicheira aí, oferecimento aí de banana móveis. Um abraço aí pro Silas e pro Saulo, né? Um abraço aí pra eles. E hoje voltaria aqui às 19 horas com o Rancho Sertanejo, esperando você, a sua participação. Um abraço, que tenha uma tarde abençoada.
0: É, e você quer ganhar um saco de cimento pra fazer um reparo na sua casa, é só você mandar um zap amanhã pelo 36720322 aqui no Manhã Sertanejo comigo, a partir das 5 horas da manhã. E nós teremos vários prêmios. Dentre esses prêmios, nós teremos um saco de cimento que ajuda muito, viu, professor? Ajuda muito. Gente, muito obrigado a todos vocês que estiveram com a gente agora nessa super sexta com essas feras aqui, professor Léo, o Max, meu amigo José, o Pãozinho, né? Um abraço para todos vocês, um abraço para cada um da LAF, cada atleta, cada dirigente, cada professor, né? Cada treinador, muito obrigado mesmo por vocês se dedicarem tanto a essa maravilhosa LAF, né? Que Deus possa abençoar todos nós, nos dando saúde, nos dando paz, nos dando tranquilidade, e que nós possamos fazer os jogos lá no Centro Esportivo simplesmente os jogos da vida de cada um de nós. Muito obrigado, e não se esqueça, se você colocar Deus atrás das coisas, as coisas não acontecem para você. Louvado seja Deus e louvado seja Deus por todo sempre. Um grande abraço e até segunda, se Deus quiser, e ele adquirir.
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1: Muito bem, agora são 12:07, meio-dia e 7. Boa tarde, eu sou o Carlos André. Hoje é sexta-feira, dia 15 de maio do ano 2026. Está no ar mais um programa Sala do Povo, a edição de número 2030. A história de mineiros realmente passa por aqui. E nessa nossa primeira meia hora, entrevista, um bate-papo com o Dr. Matheus Carvalho, tema crédito rural, renegociação bancária e também envolvimento no agro. Muito obrigado, doutor Matheus, pela sua presença aqui nos estúdios, né? Participando aqui do nosso programa de hoje, o Sala do Povo. Boa tarde.
2: Boa tarde, doutor Carlos André. Agradeço aqui pelo espaço. Fico honrado de vir trazer informações relevantes ao produtor rural, que nesse momento difícil que vem passando, nessa crise que acontece no campo. Agradeço também aqueles que nos escutam e fico aqui. Meus agradecimentos e estou à disposição para esclarecer algumas dúvidas que os produtores rurais
1: tiverem, né? Você que está, de repente, tem alguma dúvida, pode participar. O WhatsApp 3672-0322, né, doutor Matheus? O senhor falou aí na abertura, muitos produtores rurais estão reclamando, né? Muita dificuldade para manter o financiamento em dia. Quais são hoje os principais fatores, né, que levam ao endividamento no agro?
2: Então, doutor, um dos pontos mais importantes que a gente tem que estar levando em consideração são os créditos rurais, né? Muito desses créditos, quando o produtor rural vai à cooperativa, ao banco, pega com juros muito altos. E acontece que esses juros vai travando um pouco a capacidade econômica desse produtor estar pagando essas dívidas. Sim. E aí junta também essa crise econômica que vem assolando por guerras em outros países, falta de incentivo, de investimento também do governo federal no agro, acontece esse dilema com os produtores rurais que vem passando essa dificuldade. E também de uma política pública assertiva, né, que vai ajudar a recuperar os produtores rurais. Então, por isso que essas informações nesse momento é crucial, principalmente que o produtor vai diretamente negociar com o banco, e o banco realmente ele visa lucro. E o produtor rural sabe que a margem dele esse ano é muito apertada, ele teve uma safrinha de muito difícil, né? Algumas regiões não colheram, não choveram, né, por causa da chuva, então o milho não desenvolve e tem essa dificuldade aí no campo.
1: Muito bem, são 12:10. Houve realmente uma mudança do governo anterior para isso, porque há uma reclamação muito grande, né, dos produtores. Houve realmente essa mudança, né, de investimentos, enfim, de apoio mesmo ao agro que sustenta o nosso país, né?
2: O agro é muito forte aqui na nossa região. A gente vê que praticamente nossa economia é voltada ao agronegócio, principalmente seja a pecuária aqui na região de Mineiros, ou também aqui é uma economia bem mista, né, quanto a pecuária também quanto a agricultura. E essa questão de governo, realmente falta uma política pública de incentivo, às vezes de redução de mais taxas, de injetar mais dinheiro no campo, para que eles possam realmente renegociar essas dívidas, conseguir plantar, conseguir colher num preço justo. E acontece que hoje o preço também interfere justamente nessa dinâmica, né, do produtor rural, está muito abaixo do que se esperava.
1: Agora são 12:11, 12:11. O que é exatamente, uma outra pergunta que surge, doutor Matheus, o que é exatamente a renegociação bancária no crédito rural e em quais situações ela pode ser solicitada, né, pelo produtor?
2: Então, a renegociação, ou a prorrogação rural, é um tema muito importante desse debate nesse momento, porque a gente às vezes pensa que a solução é entrar na recuperação judicial ou deixar as dívidas, né, passarem sem estar renegociando, procurando um banco para estar prorrogando essas dívidas. Então é um tema relevante que funciona da seguinte forma: o produtor está ali endividado, sua capacidade econômica, financeira não vai dar para estar quitando essas dívidas, teve uma frustração de safra, viu que esses requisitos ali estão sendo preenchidos, ele vai procurar uma agência bancária ou seu advogado para ajudar a prorrogar essa dívida. Prorrogar, às vezes, com carência de 1-2 anos ali para começar a pagar essa dívida. E também os juros, né? O que é prorrogação rural? A prorrogação, ela deve existir, mas nas mesmas condições da antiga cédula rural, ou seja, nas mesmas condições dos juros e também das parcelas. Então, se ele pagava um juro de 9% ao ano, de 8% ao ano, a prorrogação deve manter esses juros remuneratórios. E o que acontece na prática? As cooperativas e os bancos estão prorrogando essas cédulas, ou fazendo essa extensão, né? Mas com juros acima de 3% ao mês, então acima do permitido legal, que hoje é 1% ao mês. Então, eu já peguei contratos de ter 36% ao ano de juros remuneratórios, sendo que o permitido é 1% ao mês. E a gente, com certeza, faz uma defesa para readequar a realidade do produtor, né?
1: Isso. Uma outra pergunta, quando o produtor perceber que não consegue cumprir o pagamento em uma operação rural, qual deve ser a primeira atitude, né? Evitar problemas maiores com o banco.
2: Interessante essa pergunta, muito boa. O primeiro ponto que o produtor rural deve fazer, ele é notificar o banco.
1: Notificar o banco.
2: Conseguir notificar o banco e demonstrar essa dificuldade. Então, ele vai fazer um laudo de frustração de safra, demonstrando ou essa frustração ou a sua incapacidade de estar pagando o banco. E com essa notificação, ele vai levar ao banco para que o banco consiga prorrogar nas mesmas condições da antiga cédula. Sim. E se o banco não fizer, o que o produtor deve fazer? Ele deve, com certeza, procurar as vias judiciais, né, protocolar uma ação obrigando para que o juiz obrigue o banco a prorrogar essas cédulas.
1: Muito bem. Doutor Matheus, uma outra pergunta. Existem diferenças entre renegociação de crédito rural e alongamento de dívida agrícola? Como que isso funciona na prática?
2: Então, a renegociação, muitas vezes, o que acontece? O banco vai lá, você fala assim, não, eu quero prorrogar minha dívida. Ele renegocia. Então, ele pega a sua cédula ali, o seu juro que estava 9% ao ano, transforma em 20%, 30%. Ele vai fazendo outras operações, que a gente chama operação guarda-chuva, que vai pegando a originária, a primeira, e vai transformando em outras cédulas com juros maiores.
1: Certo.
2: Isso seria... Isso é ilegal, né? A forma que ele vai fazendo. E o que ele deveria fazer? É prorrogar essas dívidas, não fazer essa revisão, né? Dessa forma. Então, ele deveria prorrogar para outros juros de outras formas, né?
1: Certo. Agora são 12 horas mais 14 minutos. Estamos aqui conversando com o Dr. Matheus Carvalho, né? O tema realmente é muito importante. E uma outra pergunta que surge: muitos produtores têm receio, né, de procurar ajuda jurídica ou financeira. Em que momento o acompanhamento especializado se torna necessário?
2: Eu até entendo um pouco a situação do produtor, né? Pessoa que gosta de honrar os compromissos em dia. A gente até fala um pouco disso, né? Tem aquela questão do fio do bigode, de querer cumprir mesmo. Não é quando chega às situações, não é porque não quer cumprir. Sim. Mas hoje, para o produtor se manter na atividade, ele tem que se profissionalizar. Essa é a realidade do campo. Ele tem que ter uma assessoria qualificada, ele tem que buscar uma qualificação ali para conseguir manter as atividades dele. E quando ele deve buscar essa assessoria, essa ajuda, é quando realmente ele vê que ele vai precisar de fazer uma prorrogação dessa dívida. Porque se ele for lá no banco renegociar, com certeza o banco vai querer buscar mais juros ou vender para ele um título de capitalização, uma securitização, um seguro para poder prorrogar essa dívida dele. E aí que dificulta ainda mais a vida do produtor endividado, né?
1: Já não tá fácil, realmente fica difícil, né? Complicadíssima essa situação aí, mas ou seja, em casos de frustração de safra, seca, né? Tivemos aqui também este ano, ou queda nos preços mesmo das commodities, né? Quais direitos o produtor rural possui perante as instituições financeiras? Tem algum direito? O banco não tem nada a ver com isso?
2: Isso. Esses principais dois requisitos que você nos disse agora são os requisitos essenciais, talvez, para que o produtor possa prorrogar essas dívidas em iguais condições. Então, se o produtor ali teve uma queda no preço, se teve frustração na safra, seja por questões climáticas, né, que tem afetado bastante a região, ainda mais que a gente tem percebido, né, doutor, que tem mudado essa questão do clima, né? A chuva que era prevista para determinado dia, hoje já não se pode contar mais com ela. Tem se mudado o ciclo das chuvas, né? Até brinco que o pessoal falava que tinha uma data certa para chover, você poderia esperar que acontecia, né?
1: Mudou tudo, né? Tá difícil pro produtor, quase que uma loteria, né? E aí? Quando isso acontece?
2: E aí? Justamente, é aí que além dele pegar todo, você imagina, você pegar seu dinheiro, todo seu dinheiro e colocar debaixo da terra e se confiar que vai chover para crescer, ele poder colher, para poder vender e obter seu lucro, é um risco muito grande, né? É uma atividade de risco muito grande. Então, se ele tá vendo que ele vai ter essa ausência de chuva na sua safra, na sua terra, é a melhor forma ele é buscar uma orientação qualificada para que ele consiga prorrogar essas dívidas aí.
1: É, não, realmente não dá fácil, né? A vida do produtor, tivemos, né, seca, depois chuva demais, né? A chuva não tava parando, né? Para o pessoal poder fazer a colheita, enfim, fica realmente a situação delicada. Mais uma outra pergunta: o senhor acredita que os bancos têm sido flexíveis nas negociações com produtores rurais nesses últimos anos? O que mudou nesse cenário? Pelos casos que você, né, tem pego aí, trabalhado.
2: Sim, eu acredito que não.
1: Não.
2: Você vê que o banco, olha só, o banco, ele não só mudou sua forma de trabalhar, mas como também ele tem sido mais rigoroso com o produtor rural. E principalmente em muitos casos, ele tem pedido para que o produtor coloque a sua terra em garantia. Ou seja, se o produtor atrasar uma parcela, o banco quer a propriedade já para ele, consolidar a propriedade. A gente fala que é uma garantia que o banco é muito perigosa, que é a alienação fiduciária. Então, se o produtor atrasa, não tem nem conversa com o banco. O banco já pega a propriedade do produtor rural e um beijo, um abraço, digamos assim, pro produtor, né? Então, o banco não tem sido flexível mesmo com o produtor. Então, o que o produtor puder buscar de orientação antes do problema chegar é a melhor solução hoje.
1: Não há tempo, né, específico de espera do banco, assim, um tempo estipulado de cobrança?
2: Olha, ele entra em contato, né? O banco costuma entrar em contato com o produtor, ou em muitos casos, o próprio oficial de justiça já chega intimando o produtor, né, da ação. Ele só toma conhecimento quando já tem a ação em andamento, né? É, e aí a gente tenta chegar, alguns casos a gente chega no banco para fazer acordo, para prorrogar essas dívidas. Muitos casos o banco é muito resistente de cumprir uma decisão, um direito que é seu do produtor rural. Então, tem essa dificuldade. Os bancos têm essa dificuldade e também poucos advogados, que é mais uma novidade também que a gente tem passado, tem falado sobre isso e tem tomado conhecimento sobre esses direitos que o produtor tem, né?
1: Muito bem, são 12 horas e 20 minutos ainda falando aí desse, né, do patrimônio, né, do produtor. Como que o produtor pode proteger o seu patrimônio e continuar investindo no agro, mesmo enfrentando dificuldades financeiras temporárias, né? Qual seria a dica?
2: Olha, a gente tem algumas soluções, né? Hoje tem se falado muito também sobre holding é um tipo de solução. E aí vai depender daquilo que o produtor busca, né? Mas imagino que sobre atividade especificamente, que é plantar, colher, eu indicaria que o produtor tomasse cuidado quando fosse pegar um crédito com o banco sobre a garantia que ele vai dar ao banco, para que ele não se complicasse, tivesse dificuldade, né, futuramente. A gente não sabe o que pode ocorrer, mas se tivesse dificuldade ali de pagar o banco, ele não perder a sua propriedade, né? Porque a gente até fala lá no escritório que dívida se paga com a produção e não com o patrimônio.
1: Certo. Agora são 12 horas e 20 minutos, estamos aqui com o Sala do Povo, a nossa primeira meia hora, conversando aqui com o Dr. Matheus Carvalho. Exatamente o tema: crédito rural, renegociação bancária e também envolvimento no agro. A outra pergunta aqui da nossa produção, doutor: o crédito rural ainda é uma ferramenta segura e importante para o crescimento do agronegócio brasileiro? Quais cuidados o produtor deve tomar antes de contratar financiamentos?
2: Com certeza, o crédito rural é uma das ferramentas que impulsiona o agronegócio brasileiro e ajuda a fomentar essa atividade agrícola. Então, o pequeno produtor hoje, o médio, não consegue se manter na atividade se não for através de um fomento, né, através do crédito rural. Eu digo que poucos produtores conseguem se manter dentro da atividade ou se financiar a sua própria safra sem necessariamente precisar do banco. Então, como a maioria dos produtores hoje, a gente sabe que a realidade deles são de dificuldade mesmo, o que a gente indicaria nesse primeiro momento é tomar cuidado quando for pegar o crédito rural, primeiramente com o banco. Saber que tipo de juro que ele está pegando com o banco. O juro remuneratório que ele está pegando é 1% ao mês? A multa que consta ali no contrato é 2% ao ano? Então, saber esses detalhes, com certeza impacta na atividade. E o segundo ponto que eu colocaria é o tipo de garantia que o produtor rural está dando ao banco. Qual a atividade? Ele está dando uma CPR? Ele está dando a sua própria atividade, a sua própria fazenda? Ele está dando seus maquinários? Como ele está dando? Para que também ele se proteger de um eventual quebra de safra e saber se defender também, né, de alguma abusividade ali que possa haver com bancos.
1: Agora são 12 horas 22 minutos, meio-dia e 22. Para encerrar, doutor, qual orientação o senhor deixa aos produtores rurais de Mineiros, né? A nossa região bastante extensa, né? Aqui, Goiás, e também para todo o Brasil, sobre esse planejamento financeiro de sustentabilidade no campo. Qual a dica importante que o doutor Matheus pode deixar a todos que nos acompanham nesse momento?
2: Olha, o que eu posso dizer um pouco, assim, pela nossa atuação desse trabalho, né, que tem acompanhado um pouco, é sempre buscar ajuda especializada, né, seja de um contador ali que possa ajudar ele, seja de uma empresa, né, financeira que possa ajudar a olhar a contabilidade, saber para que rumo está seguindo. E também, em alguns casos que a gente diz essenciais, procurar ter um advogado que conheça a realidade do agro, que trabalha com o agro e saiba essas especificidades, né, essas questões, esses detalhes que fazem diferença, né, principalmente, eu digo, quando a gente fala sobre essa questão dos juros. Recentemente, por exemplo, a gente teve um caso no escritório que o produtor rural começou a pegar um juro que era 9% ao ano. Depois ele foi, renegociou com o banco passou 24% ao ano e no final das contas estava pagando 36% ao ano. Olha. Então, para você ver, um crédito que era para ajudar a fomentar a atividade do produtor, esse crédito está servindo justamente para tirar o lucro do produtor e repassar para a cooperativa ou ali para o banco para ajudar eles a obter lucro. Somente isso, porque realmente esse crédito rural não estava beneficiando praticamente o produtor. Então, o que eu digo hoje... Se você tem contratos com cooperativas e bancos, dê uma olhada ali nos seus encargos financeiros que contém ali na sua cédula e observe o valor dos juros, o valor das multas e veja se você não está pagando além do que é permitido por lei, né?
1: Muito bem, são 12 horas 24 minutos, meio-dia 24, e aí falando desse atendimento, o senhor tem um atendimento aqui em Mineiros, não é isso?
2: Também, atuo em Jataí, também atuo aqui em Mineiros. Aos produtores rurais. Então, são as duas cidades que a gente tem atuado bastante, né? Mas atendendo produtores rurais e trazendo soluções para eles.
1: Em nome dos sócios proprietários da Rádio Eldorado, em nome também da nossa diretora executiva, Cléia Gouveia, a gente agradece pela presença, né, do senhor aqui em entrevista. A gente com certeza vai voltar em uma outra oportunidade, até porque tem mais assuntos para a gente falar também, debater. Mas por enquanto, muito obrigado. E a gente deixa os microfones para suas considerações finais. Muito obrigado por enquanto.
2: Então, muito obrigado também, agradeço a abertura aqui da rádio. Eu considero esse tema muito essencial, né, ao produtor rural. Acho que essa questão de quebra de safra, essa questão de superendividamento. A gente tem uma estimativa que Goiás tem 10% dos seus produtores rurais endividados, em situações difíceis, né? Estimativa. Eu considero que podemos chegar a patamares maiores, né? E precisamos com certeza de uma intervenção, de uma ajuda do governo estadual, federal aí, para que possa ajudar esses produtores rurais. E nos colocamos sempre à disposição aqui da Rádio Dourada, agradeço a abertura, para trazer esses temas tão relevantes. Podemos em outros momentos falar sobre outras questões que envolvem produtores rurais. E me coloca sempre à disposição aqui para trazer informações aos ouvintes, que são sempre atentos, né, e participativos aqui da rádio.
1: Muito bem, como de praxe, doutor Matheus, a gente, né, o entrevistado escolhe uma música. Qual é a música preferida do doutor Matheus para deixar rodando aqui no final dessa entrevista a todos os produtores que nos acompanham?
2: Olha só, trazer um clássico então, do João Mineiro Marciano aí, Minha Serenata.
1: Olha.
2: É um clássico da música sertaneja.
1: Muito obrigado, então, bom final de semana.

0: Muito bem, de volta agora são 12 horas 29 minutos, meio-dia e 29. Esse nosso segundo bloco, a nossa entrevista com a doutora Emanuele Barbeiro. É isso mesmo, assunto direito da pessoa autista e também da família. Tudo bem, doutora Emanuele? Boa tarde, mais uma vez, obrigado pela presença, né? Já estivemos juntos nesse mês, neste ano, né? Em fevereiro, se não me engano, mês de fevereiro, mas é sempre muito bom ter você aqui em nosso programa. Boa tarde.
1: Boa tarde, Carlos André, boa tarde a todos os ouvintes e muito obrigada por mais uma vez abrir espaço aqui pra gente estar conversando.
0: Vamos falar do direito da pessoa autista e da família, não é isso?
1: Isso.
0: Isso mesmo, doutor Emanuele. Quais são os principais direitos garantidos por lei às pessoas com autismo no Brasil? Porque muita gente não sabe, né? Não tem esse conhecimento. Muitas pessoas que estão nos ouvindo nesse momento. São muitos, né? Poderia elencar alguns aí?
1: São muitos, Carlos André, e muitas pessoas realmente elas não conhecem, né? Então hoje a gente conta, além do BPC, que é o benefício mais conhecido, né? Que é o benefício previdenciário, mas a gente conta aí também com isenção de IPVA, isenção de imposto de ICMS, isenção de IPI, né? Aí o direito à inclusão na escola, né? Então são vários direitos, né? Ao tratamento, direito, né, as terapias, né? Então, às vezes os planos de saúde quer dar ali uma cortada, quer limitar, não pode limitar o tanto de terapia, o tanto, sim, de consulta.
0: Portanto, tem muito direito à saúde, né? Muita gente, então, realmente não tá sabendo, fique sabendo. Você que tem alguma pergunta, ó, 3672-0322, WhatsApp aqui da rádio Eldorado FM 91,9, tá bom? Muitas famílias ainda têm dificuldades, né, nesse acesso ao diagnóstico. O que a legislação prevê sobre o atendimento e diagnóstico precoce para as pessoas autistas?
1: Então, hoje, a gente, quem tem autismo tem já um direito à preferência, né? Então, buscar uma rede da saúde pública, pode ser pelo SUS, claro, né? Para poder estar sendo diagnosticado. Mas muita gente também procura neuropsicóloga para poder conseguir o laudo, aonde atesta. Às vezes ali atesta também que tem, às vezes, um TDAH junto, ou um TOD, um transtorno opositor desafiador. Às vezes nem sempre é só o autismo. Às vezes ainda vem acompanhado com outra neurodivergência.
0: Muito bem. Como funciona, doutor, o direito à inclusão escolar da criança autista nas escolas públicas e particulares?
1: Hoje o direito, a criança tem direito a estudar normalmente, frequentar a escola, né? Com o direito a professores de apoio, acompanhamento ali incisivo todos os dias, inclusive na escola particular. É um dever, tá na legislação e deve ser cumprido por todos. Então, às vezes, já ouvi casos de, a escola nega matrícula. Gente, não pode, isso aí é infringir a lei.
0: De repente a escola alega que...

0: todos, em todo o âmbito.
1: Muito bem, agora são 12 horas 33 minutos, estamos conversando, você que está ligando nesse momento, o seu rádio aqui, a doutora Emanuele Barbeiro, assunto direito da pessoa autista e da família. A escola pode cobrar taxas extras de alunos com autismo por causa de acompanhamento ou atendimento especializado?
0: De jeito nenhum, não pode. Não pode fazer distinção, né, da pessoa com autismo para a pessoa que não tem autismo. Não pode ser feita nenhum tipo de distinção.
1: Tratamento, claro, é igualitário com todos, né?
0: Sim.
1: Muito bem, doutora. Há uma outra pergunta que surge. Quais são os direitos das famílias? E agora falando das famílias, né, em relação ao acesso a terapias, medicamentos, tratamentos, né, planos de saúde.
0: No geral, é dever do SUS, né, fornecer toda a terapia, toda consulta necessária, todo o tratamento, todo o acompanhamento que aquela criança precisa, ou às vezes até já adolescente, na fase adulta, né? Só que quem tem plano de saúde, muitas vezes vê também limitado o tanto de consulta, o tanto de terapia que pode fazer. Ah, eu não vou te fornecer a fono por causa que não está inclusa. E não pode. Hoje o plano de saúde, ele é obrigado a cobrir tudo. E quando a pessoa encontra uma dificuldade no Sistema Único de Saúde, no SUS, ela pode procurar valer seus direitos. Sempre pegar uma prova por escrito que você está pedindo, que aquilo está sendo negado, e levar para uma advogada, para um advogado, ou para o Ministério Público.
1: Tem muitos casos, a senhora está atendendo muitos casos aqui mineiros, de famílias que procura a senhora para esse tipo de atendimento. Enfim, alguma instituição que nega o atendimento, algum plano de saúde? Como é que está a questão em Mineiros?
0: Alguns planos de saúde, eles usam limitar, né? Mas hoje já está mais fácil da gente ir contornando essa situação, às vezes até amigavelmente. Mas quando a gente não consegue, a gente tem que partir para o judiciário. Tem uma certa busca, mas hoje a maior busca que a gente tem em relação à pessoa com autismo é a busca ao benefício previdenciário. Mas eu entendo que muita gente não tem noção, às vezes, de todos os direitos que tem.
1: Certo, agora são 12 horas 36 minutos, uma outra pergunta parecida com a anterior. Quando o direito da pessoa autista é negado, quais medidas a família pode tomar juridicamente? Procurar advogado, Ministério Público?
0: Isso, muitos casos, procurar o advogado, a advogada, para poder estar revendo na justiça, e hoje a justiça está bem favorável em muitos casos. Você provando, por exemplo, vamos falar do BPC, provando a incapacidade, a justiça, ela vem reconhecendo o direito da pessoa com autismo a receber o BPC. E da mesma forma, a isenção do IPVA, isenção do ICMS, que é estadual, e o nosso estado, ele garante essa isenção do ICMS, tem um valor teto de 70 mil e até 100 mil é um valor proporcional. É um benefício proporcional, mas existe dentro do nosso estado, porque já vem de legislação estadual, mas que garante essa isenção do IPVA e ICMS.
1: Quais benefícios sociais e financeiros podem ser acessados por pessoas autistas e seus familiares? E falando do município mesmo, essas questões sociais.
0: Olha, o principal benefício que tem, se a gente for olhar pelo caráter social, é a questão do benefício previdenciário, que é um dos mais clássicos, se encaixando na renda, na miserabilidade, que a lei fala, miserabilidade, e provando o critério da incapacidade, da deficiência, fica bem mais fácil de conseguir. Mas, assim, Mineiros, pelo que eu tenho percebido, tem atendido bem o nosso sistema público, até que tem atendido bem as crianças e os adolescentes que precisam.
1: Muito bem, 12 horas 38 minutos, meio-dia 38. Seguimos aqui com a doutora Emanuele no programa Sala do Povo.

bem, são 12 horas 38 minutos, meio-dia e 38. Se você tiver alguma pergunta, pode fazer, a gente passa para a doutora Emanuele, tá bom? Olha, a senhora falou do direito, como funciona, né, a isenção do IPVA para pessoas autistas? A pessoa precisa dirigir para ter direito?

0: Muito.
1: Pode ser o pai ou um responsável, um familiar que seja responsável por estar transportando, porque o direito ele vem da necessidade de deslocamento da criança para terapias, para consulta, para todo o tratamento. Então, quando um familiar é responsável por aquela criança, por levar, por trazer, por buscar, a gente consegue essa isenção do IPVA.
0: Certo. Todo pedido negado significa perda do direito?
1: Não, não significa. A gente sempre pode estar recorrendo, buscando a justiça, é muito importante. A gente não se calar ali naquele... O órgão negou, não tem jeito. Não, vamos correr atrás, porque sempre tem jeito de ser revisto isso aí.
0: Precisa ser autismo severo para conseguir benefícios ou não?
1: Qual não, que é? Não precisa. O que necessita é de ser constatada a incapacidade. Porque ele tem vários níveis, né? O grau leve, o grau o médio, de grau 2, grau 3. Então, assim, varia muito de pessoa para pessoa a incapacidade que gera em cada um. Então, é sempre avaliado caso a caso. Então, se gerou uma incapacidade, independentemente do grau de suporte, ela vai ter direito aos benefícios.
0: Muito bem, agora são 12h40, doutora Emanuele, mães de crianças autistas, elas podem pedir redução da jornada de trabalho? Como é que funciona essa questão?
1: A legislação federal já garante aos servidores concursados federais essa redução sem prejuízo do salário. É. E hoje em dia a justiça vem aplicando essa legislação por analogia aos servidores concursados estaduais e municipais. Nos empregados, vamos dizer, CLT, é mais difícil porque não tem mais legislação que obriga a empresa privada a reduzir essa carga horária. Mas há algumas decisões na Justiça do Trabalho sobre esse tema.
0: Muito bem, agora são 12h40. Pessoa autista, né? As pessoas até perguntam, ela tem direito à isenção do imposto de renda? Todo autista possui esse direito automaticamente ou não?
1: Não, não é automático a isenção do imposto de renda. Ele existe, mas tem que ser feito também um requerimento para garantir e vai passar por essa análise se há incapacidade. O que mais consegue-se hoje é o filho autista ser sempre declarado como dependente. Então, ali você vai continuar conseguindo isentar, independentemente da idade dele, despesas com escola, despesas com saúde.
0: Certo, entendi. O que é o BPC Loas? A pessoa precisa ter direito contribuído ao INSS? Muitos pedidos acabam sendo negados, né? O que a senhora pode falar sobre essa questão?
1: O BPC, ele é um benefício de caráter assistencial, então a pessoa não precisa estar contribuindo, ela tem que se encaixar nos requisitos da lei. Mas hoje, muitos pedidos são negados ainda pelo INSS, infelizmente, né? A gente encontra uma grande dificuldade no processo administrativo, mas judicialmente realiza-se a perícia, e a perícia sempre vem constatando, né, essa incapacidade, vem garantindo o benefício para quem precisa. Então, você negou ali no INSS, o direito não está perdido. Procurar sempre um advogado especialista para poder te auxiliar e conseguir isso.
0: Tá certo, entendi. Agora são 12h42. O preconceito, né, contra pessoas autistas ainda é muito presente, né?
1: Muito.
0: Porque muitas pessoas acabam invalidando o diagnóstico.
1: Muito, muito presente.
0: Infelizmente,
1: as pessoas não sabem,
0: né?
1: Eu acho que, às vezes, lidar, né? E, às vezes, a gente, na tentativa de lidar de um jeito, basta você tratar a criança como um par seu, né? Como uma outra criança. Porque ela não é também diferente de qualquer outra criança, né?
0: Com certeza. Agora são 12h43. Uma outra pergunta que surge agora aqui da nossa redação. O mercado de trabalho, doutora Emanuela, ele está preparado para incluir pessoas com autismo? A senhora entende que sim, que não? Quais garantias a legislação oferece nesse sentido?
1: André, eu vou te ser sincero assim. Eu acho que quem é atendido, nós que somos atendidos pelos setores de serviço, não estamos preparados para isso. Eu acho que falta uma grande preparo, né, em nós todos, como seres humanos, para ser atendido. Então, muitas vezes a empresa pensa assim, ah, eu não vou contratar, porque chega aqui, a pessoa vai ficar assim, vai ficar assado, não vai, acha que não vai atender direito, e não é assim, né?
0: E aí teria, de repente, talvez, né, o empresário teria que contratar um profissional, né, para estar ali próximo, como isso acontece nas escolas, né? Para estar orientando aquele funcionário, né, com autismo, de repente o empresário até com receio de mais gastos, né? Pode também, né? Questão de não poder estar contratando, né, essa pessoa autista. Mas então, o senhor acredita que não está preparado, o comércio não está preparado para...
1: Eu acredito que a população, ensino, sabe, você chegar lá na loja e ser você atendido por uma pessoa autista que vai te mostrar ali uma, por exemplo, você comprar um tênis, entendeu? Às vezes eu vejo que assim, a falta de preparo está em nós, como seres humanos.
0: Qual a importância da conscientização da sociedade no combate, então, né, ao preconceito e à discriminação contra pessoas autistas?
1: Eu acho que é muito importante. Eu acho que não só o preconceito em relação às pessoas com autismo, mas em todo, no geral, as deficiências, neurodivergências, porque hoje está muito... A população é muito grande, né, com neurodivergências, com autismo, e a gente precisa estar... É sempre assim, com o coração aberto para atender, para tratar bem ou para ser atendido por aquela pessoa, né? E às vezes ter a paciência, né, ali um pouquinho que a gente precisa às vezes ter.
0: Muito bem, com certeza. E você, né, falando agora especificamente do seu atendimento em Mineiros, como é que tá? Qual é o seu escritório, onde fica, dias de atendimento, para essas questões aqui mesmo, até para as pessoas tirar mais dúvida e também fazer uma consulta com você.
1: É, meu escritório é a Advocacia Alves, fica bem em frente ao cartório eleitoral, onde o pessoal mexe com o título, e a gente trabalha lá de segunda a sexta, das 8 às 11, da 1 às 17. Está sempre aberto, a gente sempre à disposição para atender a população.
0: Qualquer dúvida, pode então procurar a doutora Emanuele.
1: Pode procurar, a gente está aqui para isso. Sempre é melhor você tirar uma dúvida, procurar um profissional, né? Para não ficar naquela, ai, tenho, não tenho. Vamos procurar um profissional.
0: Muito bem, agora são 12 horas 46 minutos. Qual outro recado a senhora gostaria de deixar sobre essa questão importante, né? Aos pais, né? Mães, o papai, enfim, que lida com a criança autista, qual que é o recado que a senhora gostaria de dar também para as pessoas que nos acompanham nesse momento, nessa questão tão importante? Há muitos, né, dezenas e centenas de casos em todas as cidades, né? Em Mineiros não é diferente.
1: Sim, eu sei que às vezes para as famílias não é fácil, e não é fácil ter um direito negado, e muitas desistem ali por já estar cansado, né? Não é fácil ficar tentando, mas sempre procurar um profissional que vai te ajudar, que vai te acolher e vai ajudar você a ter seu direito garantido, ou do seu filho, da sua filha.
0: Muito bem, em nome dos sócios proprietários da Rádio Eldorado, em nome também da nossa diretora executiva, Cléia Gouveia, nós agradecemos mais uma vez a sua presença, obrigado pela entrevista, doutora, até uma próxima oportunidade. Por enquanto, muito obrigado, os microfones da Eldorado, para você fazer os seus agradecimentos finais e escolher a sua música preferida de hoje.
1: Eu quero agradecer toda a minha equipe do escritório, a minha família, a Isadora, que está sempre me acompanhando. E a minha música hoje vai de Charlie Brown, para homenagear toda a minha família.
0: Charlie Brown Jr.
1: Ela vai voltar.
0: Ela vai voltar. Então, bom final de semana.
1: Igualmente.
0: Um abraço. Obrigado pela participação, pela audiência. Que Sala do Povo. A história de Mineiros passa por aqui.

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1: Opa, muito bem, beleza? Boa tarde, gente. Sextou com muita alegria aqui na sua 91,9 FM. A partir de agora, eu daqui e você daí, juntos e misturados, trazendo muitas músicas, notícias, informações e entretenimento aqui no seu rádio. Para você que não me conhece, muito prazer, me chamo Franciele Fedekischer e vou estar juntinho de você até às 15 horas e é claro que eu já conto com a sua participação aqui no nosso canal interativo que já está liberado, viu? 36720322 é o número do sucesso, vamos juntos? Hoje, sexta-feira, 15 de maio, o ano é 2026. No seu rádio são 13 horas e 2 minutos. Vou mandar meu boa tarde todo especial para você que se encontra sintonizados nas ondas sonoras da 91,9 FM. Vamos juntos! Hoje vamos começar com Simone Mendes, Me Ama ou Me Larga. 13 horas e 3 minutos, boa tarde. Boa tarde.

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Muito bem, beleza? De bem com a vida, 13 horas e 13 minutos. Vamos ver quem passou por aqui. Rayane e Rafaela com a música Índole. Ainda teve Léo Magalhães e Wesley Safadão, dois amigos. E Bruno Rosa com Israel Rodolfo. E vamos com os nossos oferecimentos do nosso programa Tarde Total. 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
0: Eletro São José, hora certa, 13 horas e 23 minutos.
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0: Muito bem, no seu rádio, 13 horas e 28 minutos. 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

0: Muito bem, beleza? 13 horas e 35 minutos aqui na sua 91,9 FM. Vamos pro nosso canal interativo. Olha só, a Maria tá na sintonia, mandou boa tarde. Boa tarde, linda. Seja bem-vinda. Quem também tá com a gente é o Nelson. Nelson Rodrigues, o cabeludo do setor São João. Tá participando conosco, mandou boa tarde. E tá pedindo música de Grupo Menos é Mais, participação de Natan, Pela Última Vez. Tá na sequência, tá bom, Nelson? Você pediu e vai ouvir.
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Muito bem, no seu rádio, 13 horas e 52 minutos. 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
4: Nota de falecimento. 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O corpo está sendo velado no Centro Funerário Real Pax de Perolândia. O sepultamento será realizado às 17 horas no Cemitério Municipal de Perolândia, Goiás. A família lutada agradece as manifestações de apreço e afeto. Com pesar, comunicamos o falecimento de Luzia Quintina de Jesus.
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1: É isso mesmo, com toda certeza. 14 horas e 10 minutos. Quem passou por aqui, vamos ver? Marília Tavares, participação de Murilo Ruf, se tem um molho. Ainda teve Ana Castela, olha onde eu tô. E Kleber e Cauã com a música Até Ficar Velhinho. E temos participações, quem tá com a gente é a Irenita, tá na sintonia, tá participando, mandou boa tarde, gostaria de ouvir uma música, Coisa de Mulher, da cantora Andresa. Irenita, tá sintonizada com a gente, abraço pra você, tá na sequência, tá bom? Ah, quem também tá com a gente? A Brenda tá participando, tá mandando boa tarde também, tá pedindo música, Mentiroso Nato, também coloquei na sequência. Também vai meu boa tarde pro Flávio, tá na sintonia, tá mandando boa tarde, fique à vontade para participar, tá bom? 14 horas e 11 minutos, vamos curtindo a música de Andresa?

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2: Muito bem, beleza. 14 horas e 26 minutos. 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

Muito bem, 14 horas e 38 minutos. 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
3: Muito bem, no seu rádio, 14 horas e 42 minutos. 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

Muito bem no seu rádio, Bruno Rosa, participação de Jorge Mateus, Grama do Vizinho. 14 horas e 55 minutos, aqui na sua 91,9 FM. Quem ainda passou por aqui? Lady Gaga. Ainda teve Kaique Felipe com participação de Murilo Ruf, Me Ama Consciente. E eu vou mandar meu boa tarde pra Leonice, tá na sintonia, tá participando com a gente. Ah, o Gil Gomes também tá participando, boa tarde, Gil Gomes. O Gilberto também tá com a gente no setor Perobeiras. Boa tarde pra vocês, seja bem-vindo. 14 horas e 56 minutos, faltando apenas 4 minutos para as 15 horas e o nosso programa Tarde Total vai ficando por aqui. Já desejo a todos um excelente finzinho de tarde e o nosso encontro fica marcado, né? Amanhã, sabadão, é a partir das 12 horas e eu conto com a sua participação no nosso canal interativo, se assim Papai do Céu nos permitir, viu? Pra você que tá comigo já sabe, né? Continue ligadinho, daqui a pouquinho tem ele, Gilmar Silva, trazendo o melhor do sertanejo pra você no programa Entardecer no Sertão. Logo após a nossa consagração, que se inicia pontualmente às 15 horas. Você ainda vai curtir a música de Matheus e Fabrício, a música Entrada Franca. Um grande abraço, um grande beijo, fui!

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1: Entre as práticas de devoção mariana, o rosário é antiga e recomendada pela Igreja. É a oração dos fiéis por excelência. Ricos ou pobres, cultos ou ignorantes, sempre tiveram nas mãos o terço de Nossa Senhora. Ela nos pede que rezemos o rosário e a Igreja dedica outubro como o mês do rosário, oração que leva a marca do Evangelho. Quanto às orações que o compõem, o Pai Nosso foi ensinado por Jesus. A Ave Maria, na primeira parte, nos lembra a saudação do anjo a Maria na Anunciação, assim como as palavras com que Santa Isabel saudou-a quando a visitou. Os mistérios nos colocam nas passagens principais da vida do Redentor e de sua mãe, cuja meditação são contínuo alimento da vida espiritual. O rosário é uma oração mais mental do que vocal, pois o importante é a meditação profunda da vida de Jesus e Maria enquanto rezamos o Pai Nosso e Ave Marias. Os santos e papas acolheram o rosário. Para São Pio X, é a mais bela das orações, a mais rica em graças e a que mais agrada à Santíssima Virgem, enquanto o Papa Francisco diz que é a oração do coração, proteção contra o mal e um meio de pedir por paz. Consagremos-nos à Nossa Mãe e rezemos dia a dia o rosário, a oração pedida por ela, fundamentada na palavra de Deus. Amém.
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3: Virgem Imaculada, minha Mãe Maria, eu renovo hoje e sempre a consagração de todo o meu ser, para que disponhais de mim para o bem de todos. Somente peço que eu possa, minha Rainha e Mãe da Igreja, cooperar fielmente com a vossa missão de construir o reino do vosso Filho Jesus no mundo. Para isso vos ofereço minhas orações, sacrifícios e ações. Ó Maria, concebida sem pecado, arrogai por nós que recorremos a vós, e por todos quantos não recorrem a vós, especialmente pelos inimigos da Santa Igreja, e por todos quantos são a vós recomendados. Pela intercessão da Virgem Imaculada, Nossa Mãe, abençoe-vos o Deus Todo-Poderoso, Pai, Filho, Espírito Santo. Amém.

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2: É pura emoção por aqui, meu filho. Vamos começando trazendo aquele boa tarde pra você na querida cidade de Mineiros. Pra você nas cidades vizinhas, fazendas, chácaras, sítios. Pra você que tá ouvindo aí pelo rádio do seu carro, do seu caminhão, da sua máquina agrícola. Pra você acompanhando pela internet. Chegamos com Entardecer no Sertão pela rádio que está sempre ao seu lado. É a pioneira da região. 91,9 FM. Olha o programa Entardecer no Sertão diretamente aqui no estúdio Helena Paniago. Gilmar Silva te fazendo companhia aí, meu filho. 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Olha aí, sextou. Com moda boa pra você aqui no Entardecer no Sertão, tem muita informação, tem a sua participação aí, tá valendo a partir de agora no 36720322. Sexta-feira, temperatura em Mineiros marcando 29 graus, mais ou menos isso, né? Daqui a pouco vamos dar uma conferida aí direitinho, mas eu acho que é isso mesmo. Olha, sexta-feira, 15 de maio, ano 2026. A gente vai agradecendo aí pelo carinho da sua sintonia. Já mandando aquele abraço pra você que tá aí trabalhando também. A expectativa do finalzão de semana pra dar aquela descansada. E a potência, hein, brother? Vamos começar com a moda aí. Leonardo, o amor se vai.

0: aí, moda do Wilson e Soraya, aqui no Entardecer no Sertão, quando a gente ama de verdade. Também passando por aqui, o Rio Negro e Solimões, Nem com Reza, Faz de Conta que Sou Eu, é do César e Paulinho, e O Amor Se Vai do Leonardo. Daqui a pouco tem mais, hein?
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0: Agora são 15:26, nota de falecimento. A funerária Santa Rita de Cássia, Helpax e familiares comunicam com pesar o falecimento de Luzia Quintina de Jesus. O corpo está sendo velado no Centro Funerário Helpax de Perolândia. O sepultamento será hoje às 17h no Cemitério Municipal de Perolândia. A família enlutada agradece as manifestações de apreço e afeto. Com pesar, comunicamos o falecimento de Luzia Quintina de Jesus.
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2: Hora certa, agora 15:30.
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mandar uma boa tarde aqui pra Rosa Maria. Rosa Maria, tudo bem com você, Rosa Maria? Ela tá dizendo o seguinte aqui, ô Gilmar Silva, toca uma moda pra gente do Gini Geno. Quero oferecer pra todos, pra toda a equipe do Hospital Municipal. Então tá beleza, Rosa Maria, obrigado aí pela sua participação, tá? Ótima sexta-feira, excelente finalzinho aí de sexta-feira, né? Vamos lá então, vamos trazer uma moda do Gini Geno aqui, ó. Qual que tá programada? É a blusa amarela do Gini Geno.

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3: 15:47.
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0: Sonzão, Rio Negro e Solimões, Lençol Gelado, modão que toca no entardecer no sertão. Também passou por aqui o Leonardo, né? O Leonardo, liga lá em casa. Leva minha timidez. Essa aí foi do Zezé de Camargo e Luciano. E o Leão Domado, Chico Rei Paraná. Só modão, hein?
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6: Hora certa, agora 16:08.
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1: No Entardecer no Sertão, agora são 16 horas e 12 minutos. E aí, tá chovendo aí, meu filho?
2: Tá chovendo.
1: Vamos saber do Sinato aqui, se lá na região da Mumbuca tá chovendo. Ô Sinato, como é que tá por aí? Tá caindo uma garoa aí, filho? Fala comigo aí, boa tarde.
3: Boa tarde, Malcir. Como é que tá por aí? Tá chovendo aí? Aqui tá dando uma garoinha boa, graças a Deus. Beleza. Quero que você passe uma música pra nós aí. Veja a flor das primaveras, chuveiro e chuveirinha. Ofereço pro Brega, pro Carrilho, pro João lá da máquina, limpar arroz. E pra vocês da rádio aí, a minha esposa. E todos que estiver ouvindo a música e gostar. E aqui é a região da Mumbuca inteira. Fiquem todos com Deus e muito obrigado.
1: Aí é modão, hein, Sinato? Valeu, abração, dona Denise, Sinato, região da Mumbuca. Silveira e Silveirinha, beija a flor das penas verdes.

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7: Vou mandar um abraço aqui pro Lindomar Oliveira, que tá curtindo o programa. Ô Lindomar, como é que você tá aí, meu filho? Tudo beleza? O Lindomar Oliveira tá pedindo pra ouvir aqui a moda do Nando Moreno, participação do Rio Negro e Solimões, é o Chapéu.

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3: Hora certa, agora 16:41.
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1: Na hora do recado desta sexta-feira, 15 de maio, ano 2026. 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E vamos trazendo aqui na hora do recado a sessão solicitações de emprego. Mauro, casado, não tem filhos, está à procura de trabalho em chácaras, trabalha como caseiro. Telefone 64-99307-5614. Olha, o Vinícius é casado, tem filhos, está à procura de trabalho em chácaras, fazendas, trabalha como caseiro, faz serviços gerais e trabalha com gado de corte. Telefone para contato 64-992-18-8012. Edivaldo, casado, não tem filhos, está à procura de trabalho em chácaras, fazendas, também faz serviços gerais. Telefone 64-993-28-6573. José Batista, solteiro, está à procura de trabalho em chácaras, sítios, fazendas, trabalha como caseiro. Telefone 64-999-29-1051. Cleito Silvério Farias, casado, está à procura de trabalho em fazendas e faz serviços gerais. Telefone para contato 64-992-26-6248. E agora trazendo a sessão de vagas de emprego. Olha, contrata-se uma manicure e pedicure. Interessadas em enviar currículo pelo WhatsApp 64-993-24-8792. Olha, a sessão de utilidade pública. Olha, atenção. Foi deixada aqui na recepção da Rádio Dourado uma bolsa bege aí com documentos em nome de Simone Oliveira Silva e também Moane Oliveira Nunes. Interessados pode estar procurando aqui na Rádio Eldorado em horário comercial. Foi perdido uma carteira de cor preta próxima ao Citro 5 Boa Vista com documentos em nome de João Batista de Souza. Foi perdida também uma carteira de trabalho na região da Ponte do João Avelino em nome de Rodrigo Silva Teixeira. Quem encontrou ou vier encontrar pode entrar em contato aí no 64-996-13-4157. Olha, procura-se um cachorrinho, ele não é de raça, ele tem o pelo aí de porte médio, sumiu ali no setor Leontino. Um detalhe importante, ele falta um olho, né? E atende pelo nome de Covo. Os donos estão sentindo aí muita falta dele, né? Quem encontrou puder, por gentileza, tá devolvendo, será gratificado. Telefone para contato 64-99610-6867. Sessão de compra, se vende, se aluga, se troca. Se olha, vende uma excelente área com mais de 11.000 metros quadrados, situada na Avenida Antônio Carlos Paniago, entrada principal da cidade de Mineiros, ponto de grande fluxo, visibilidade e localização. Perfeito para quem busca investir com segurança e alta rentabilidade. Ideal para empreendimentos comerciais, industriais ou residenciais. Terreno amplo e estratégico, fácil acesso e grande movimento diário. Potencial para construção de galpões, loteamentos, supermercados, postos, centros comerciais e muito mais. Para mais informações, o WhatsApp 64-99699-7708. Olha, vende-se uma chácara na região do João Avelino. Essa chácara tem um pomar com 80 pés de mexericas, já produzindo também muitas outras frutas. A casa tem 3 quartos, sendo uma suíte, mais 2 banheiros, sala, copa, cozinha, área na frente, área de serviço, garagem para 2 carros. Telefone para contato 64-984-22-2716. Olha, vende-se ou troca-se uma casa no setor Jardim das Peropeiras. Telefone para contato 64-999-83-0858. Hora do recado, volta amanhã na primeira edição a partir do meio-dia. 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
4: Hora certa, agora 17:07.
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2: Bora lá, meu filho. Um abraço, pessoal, participando aqui do Entardecer no Sertão. Deixa eu mandar aqui um boa tarde pro Borolo, que tá curtindo o programa. Borolo, como é que você tá, Borolo? Fala comigo.
3: Boa tarde, Mazinho. Manda a musiquinha pra nós aí do Renan e Raí. Liga lá em casa, meu filho. Olha só. Aí você manda pra todo mundo que estiver escutando nós aí. Essa turma aqui do Divino Espírito Santo, Setor Oeste, Mutirão 4, todo mundo. Lá pro centro, meu filho. Certo?
2: Beleza, Borolo, essa moda aí já tocou, viu? Mas vamos tocar um aqui do Renan e Raí. Inclusive, quem tá pedindo ela aqui é o Lindomar Oliveira. Ô, Lindomar, como é que é a moda aí? Fala comigo aí.
4: Gilmar Silva, boa tarde. Aqui é o Lindomar Oliveira.
2: Positivo.
4: Gostaria de ouvir Renan e Raí, Droga de Vida.
2: Positivo.
4: Entendeu?
2: Entendi.
4: Essa música,
2: Eu
4: ofereço uma pessoa muito especial.
2: Positivo, então. Abração, Lindomar. Obrigado aí pela sua participação. Vamos tocar essa moda já, então. Vamos mandar um abraço também aqui pro Fabrício Baninho, que tá curtindo o programa. Ô, Fabrício, como é que você tá, Fabrício? Tá chovendo aí, Fabrício? Aqui caiu aquela garoa, hein? Manda um abraço aqui, ó, pro seu João Farofa. Tá lá na fazenda. Ô, seu João Farofa, como é que tá o clima aí? Deu uma chuvinha também ou nada? Fala comigo aí.
5: Ô, Gilmar Silva, boa tarde. Que tarde abençoada essa aqui na nossa região de Mineiros. Tá chovendo geral aqui, hein? Eu estive lá na capital da Portelândia, tava caindo água, agora tô aqui na Fazenda Invernada e chovendo bem. Tá uma chuvinha boa, abençoada. Que Deus abençoe, que vai cair muita chuva para nós. Valeu, Gilmar Silva. Um abração para vocês aí. Fica com Deus. Manda um modão para nós aí. Milionário José Rico. Amigo, irmão, não zombe da natureza. Existe tanta beleza em cima da terra e no fundo do mar. Valeu, Gilmar Silva.
2: Positivo.
5: Oferece pra todo mundo que estiver ouvindo o programa, especialmente a minha esposa que tá aqui na Fazenda Invernada.
2: Valeu, abração, seu João Farofa, dona Catarina, Fazenda Invernada, brigadão, abração pra toda a equipe da Fazenda Invernada. Essa moda é berço de Deus, né? Do milionário José Rico.

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5: Agora são 17h31, nota de falecimento. A funerária Santa Rita de Cássia, Helpax e familiares comunicam com pesar o falecimento de Cleonice Pio Miranda. O corpo está sendo velado no memorial Helpax, sala 1, e o sepultamento será amanhã, às 10 horas da manhã, no cemitério Jardim dos Ipês de Mineiros. A família enlutada agradece as manifestações de apreço e afeto. Com pesar comunicamos o falecimento de Cleonice Pio Miranda, conhecida Cleo, filha do finado Camil do Cedro.
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2: Hora certa, agora 17:38.
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2: 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Dos oferecimentos do programa Entardecer no Sertão. Vamos lá então, deixa eu mandar um abraço aqui, ó. É, quem tá passando por aqui? Vamos mandar aqui o abraço já, falar aqui dos oferecimentos, né? 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
0: Vamos lá, mandando um abraço, pessoal, participando aí do Entardecer no Sertão. É, olha, o Entardecer no Sertão aqui, atendendo agora as participações, meu filho. Deixa eu ver quem tá passando por aqui. Vamos mandar um abraço aqui pro Valdir, do setor Leontino, tá na borracharia. E o Valdir, como é que você tá? Tudo bem? Ótima tarde pra você, obrigado aí pelo carinho da sintonia. Um abração também aqui pro Samuel, tá pedindo uma moda bacana. Samuel, como é que você tá? Fala comigo. Cadê o Samuel?
2: Tá, tudo bom? Manda pela música. Céu chorou por nós.
0: Ó.
2: É. De Renan Raí. É, vale. Pra nós aqui do Supermercado Águia e para Maria da Drogaria Confiança. Valeu, meu amigo.
0: Valeu. Valeu, abração. Tudo de bom, Samuel. Pra todo o Supermercado Ágape. Sueli passando por aqui também. Boa tarde, Sueli. Tudo bem? Obrigado aí pela sua participação, Sueli. O que mais? O Adalberta Laís, Ezequiel, Odália Manuela, fazenda Nossa Senhora Aparecida, lá no região da Perolândia. Abração pra vocês. Tá chovendo aí!
3: Tá chovendo.
0: É, aqui deu um chuvisqueirinho, viu? Manda um abração também pro Garça Branca, tá em Perolândia, curtindo o programa. Wilson Rodrigues, na região da Pinguela. O Wilson Rodrigues, irmão do Garça Branca, né? Tá curtindo o Entardecer no Sertão. Wilson, como é que tá por aí? Também aqui um forte abraço pro Adelar Fagundes. Adelar, como é que você tá, Adelar? Tá chovendo aí? Adelar tá indo na estância. A estância fica pertinho da Perolândia, né? O Adelar gosta de ouvir as modas do Porca Véia. É, abração, Adelar. Também que mais aqui? Deixa eu mandar um abraço também aqui. Deixa eu achar aqui, rapaz, a participação. Pra Cida. Ô, Cida, como é que você tá, Cida? Tudo bem? Boa tarde, Cida.
4: Boa tarde, Marcilva. Quero oferecer essa música. Meu esposo, Tonzinho, meu irmão, Zé Cachucha, meu irmão, Carlão dos Teclados, Hélio do Carvão, Tonho do Carvão, para a mulher do Beto, para a mulher do Carlão e para todos que gostaram da música. Carta fechada com Darli e Darlene. E muito obrigado, uma ótima tarde para você.
0: Opa, valeu, abração. Marcos Roberto, como é que você tá, Marcos Roberto? Tudo bem? Marcos Roberto tá dizendo, Gilmar Silva, alguma moda para nós aí do Zezé de Camargo e Luciano. Ah, paixão! E aqui é o Marcos Roberto, manda aí para todos na região do João Avelino. Positivo, vamos atrás dessa moda aqui, Marcos Roberto. Ele tá curtindo o programa também, o meu xará Gilmar. Ô, Gilmar, como é que você tá? Gilmar mecânico. Gilmar Mecânica é genro do senhor Lindo. Cadê o senhor Lindo, hein? Senhor Lindo, tá por aí, senhor Lindo? Tamo junto. Vamos abraçar também aqui, mais aqui. Tem mais pedido musical aqui, meu filho. Tem o Gilmar Silva, boa tarde. Quero ouvir uma moda aí com Rio Negro e Solimões. Velha Fazenda, aqui é o Regivaldo, Setor Leontino. Valeu, Regivaldo, tudo de bom pra você, garoto. Tem mais aqui, o Fabrício Banin também tá pedindo pra ouvir uma moda. Ô Fabrício, você tá por aí? Fala comigo.
3: Boa tarde pra vocês. Toca uma moda aí pra nós. Beija-flor das penas verdes. Parece aí pra essa coisa que eu falar. Eu, Fabrício Banin, Maria Aurora, Joaquim Costa, Luciana, Quieta Jim, Diecreus, Arthur, Miguel, Tioff, Cristóvão Colombo, Dona Ivanete, Seu Augusto e a todos os flamenguistas, em especial aí a vocês aí. Toca essa moda aí. Beija-flor das penas verdes.
0: Toca aí pra nós. Positivo.
3: Com Silveira e Silveirinha.
0: É, Silveira e Silveirinha. Esse é um clássico do sertanejo, né? Vamos atrás dessa moda já já, tá bom, Fabrício? Nós tocamos essa moda aí já hoje, mas não tem problema não. Vamos tocar de novo. A moda é boa. Beija-flor das penas verdes, Silveira e Silveirinha. Já já, tá bom, Fabrício? O que mais aqui? É Gilmar Silva! Olha, como é que é o negócio aqui? Quem tá fazendo pamonha? Deixa eu ver quem tá fazendo pamonha aqui.
5: Boa tarde, Mar Silva. É, aqui é o Emanuel. É, estamos aqui fazendo uma pamonha. Vou te mandar um vídeo. Eu quero uma música de Renan e Raí, Chorei no Sinal. Quero oferecer para minha tia Jeva, para o meu tio Bartão, para minha Maria Helena, para minha tia Cristina e para o meu pai, tá? Eu vou mandar um vídeo pra você das pamonhas.
0: Ah, Manuel, aí você tá judiando em nós, velho. Nossa senhora, pamonha quentinha lá, vi. Aí eu vou te contar, aí é potência, hein, Manuel. Show de bola, brigadão, garoto. Tamo junto, Tchãozinho, Manuel, a Dona Helena estão curtindo o programa e fazendo pamonha, fi. Você tá doido, aí é potência, hein? O que mais aqui? Deixa eu mandar um abraço também pra Valdereza. Ô, Valdereza, como é que você tá, Valdereza? Você já fez a janta, colocou na mesa? Fala comigo.
6: Fátima Silva, é Valdereza, sou na Betel. Tá chovendo aí?
0: Tá chovendo.
6: Choveu hoje, mas bom, acabou a poeira, né?
0: Bom
6: demais aí também, tá choveu?
0: Chuvisqueiro.
6: Graças a Deus, né, Gilmar? Tá garoando ainda.
0: Exatamente.
6: Eu queria, Gilmar, que você passasse aquela música de Paulo e Paulinho, O Ladrão.
0: Ah.
6: Pra mim curtir, oferecer pra minha amiga Anitta, lá no 31 de outubro. Pro meu amigo Zé, no setor São João. Pra minha amiga Zuleide, aqui no setor Leontino. Pra minha amiga Arleta, José Oliveira Martins. E enfim, pra todas as minhas amigas que estiverem na escuta. Ah. Tá bom, Gilmar? Boa tarde.
0: Valeu! Ô, Valdereza, já acabou? Você não vai oferecer mais pra ninguém, não? Ué, você tá exibidinho então, hein?
6: O meu amigo Raimundo também.
0: Ah!
6: Não sei qual setor que ele mora. Acho que ele mora debaixo do chapéu.
0: Ah!
6: Meu amigo Raimundo, viu? Mandei.
0: Manda modona. Opa, na hora. Vamos trazer essa moda aí, então, hein, Valdereza? É o de Paulinho, Leonardo.

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1: Boa noite, amigos ouvintes da Rádio Eldorado. São 18 horas, momento da Ave Maria. Pedimos licença para entrar no recinto do seu lar, do seu estabelecimento comercial, no seu carro, na sua fazenda, pela internet, onde você estiver, para orarmos juntos, agradecendo ao Senhor por mais um dia que termina. Hoje vamos refletir sobre o Evangelho de João, capítulo 15, versículos 9 a 17. Naquele tempo disse Jesus aos seus discípulos: assim como o Pai me amou, também eu vos amei. Permanecei no meu amor. Se guardardes os meus mandamentos, permanecereis no meu amor. Assim como eu tenho guardado os mandamentos de meu Pai e permaneço no seu amor. Disse-vos estas coisas para que a minha alegria esteja em vós e a vossa alegria seja completa. É este o meu mandamento, que vos ameis uns aos outros como eu vos amei. Ninguém tem maior amor do que aquele que dá a vida pelos amigos. Vós sois meus amigos, se fizerdes o que eu vos mando. Já não vos chamo servos, porque o servo não sabe o que faz o seu senhor. Mas chamo-vos amigos, porque vos dei a conhecer tudo o que eu vi do meu Pai. Não fostes vós que me escolhestes, fui eu que vos escolhi e destinei, para que vades e deis fruto e o vosso fruto permaneça. E assim, tudo quanto pedirdes ao Pai em meu nome, ele vo-lo concederá. O que vos mando é que vos ameis uns aos outros. Palavra da salvação, glória a vós, Senhor.
2: O anjo do Senhor anunciou a Maria e ela concebeu do Espírito Santo. Ave Maria, cheia de graça, o Senhor é convosco. Bendita sois vós entre as mulheres, bendito é o fruto do vosso ventre, Jesus. Santa Maria, Mãe de Deus, rogai por nós, pecadores, agora e na hora de nossa morte. Amém. Eis aqui a serva do Senhor, faça-se em mim segundo a vossa palavra. Ave Maria, cheia de graça, o Senhor é convosco. Bendita sois vós entre as mulheres, bendito é o fruto do vosso ventre, Jesus. Santa Maria, Mãe de Deus, rogai por nós, pecadores, agora e na hora de nossa morte. Amém. E o Verbo se fez carne e habitou entre nós. Ave Maria, cheia de graça, o Senhor é convosco. Bendita sois vós entre as mulheres, bendito é o fruto do vosso ventre, Jesus. Santa Maria, Mãe de Deus, rogai por nós, pecadores, agora e na hora de nossa morte. Amém. Rogai por nós, Santa Mãe de Deus, para que sejamos dignos das promessas de Cristo para sempre. Oremos. Infundi, Senhor, nós vos rogamos a vossa graça em nossos corações, para que nós, conhecendo pela anunciação do anjo a encarnação de Jesus Cristo, vosso Filho, por sua paixão e morte de cruz, cheguemos à glória da ressurreição. Pelo mesmo Cristo, nosso Senhor. Amém.
3: A maior dádiva do coração do homem é o amor. 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
1: Agora, boa noite, né? Noite de sexta-feira, 15 de maio, ano 2026. Vamos dar uma olhada na temperatura aqui, mineiros, né? A chuvinha veio, deu aquela baixadinha na temperatura aí, deu uma refrescada novamente. Muita gente tinha guardado os agasalhos, já pegou de volta. Olha, nesse momento, temperatura marcando 24 graus, viu? Deu uma baixada na temperatura mesmo aí, fi. E agora eu não trouxe a minha blusa de frio. Até chegar em casa vai ser aquele sofrimento. Mas eu mando um abraço aqui, ó. Falando o seguinte, que aqui diretamente do estúdio Helena Paniago, Gilmar Silva te fazendo companhia, com o programão Entardecer no Sertão aí. Programão tá descendo no Sertão pela 91,9 FM. A rádio que está sempre ao seu lado. De novo, taca-lhe pau, galera. Vamos lá, deixa eu mandar um abraço pro pessoal que tá participando aqui. Vamos mandar um boa noite aqui, ó. Agora nesse bloco vamos tocar umas modas aí, né? Umas canções aí que ficaram pra gente tocar aqui, ó. O Silveiro Silveirinha, Beija-Flor das Penas Verdes, vamos tocar agora. Velha Fazenda do Rio Negro Solimões, O Céu Chorou por Nós do Renan e Raí, tudo isso vai tocar. Vamos lá, então deixa eu mandar um abraço aqui, ó, pra quem tá curtindo o programa. Quero mandar aqui um forte abraço, tá acompanhando pela internet. Olha o meu forte abraço pro nosso amigo Arno Luiz. O Arno Luiz tá em Primavera do Leste, lá no Mato Grosso. Ele tá participando aqui, ô Gilmar Silva. Olha, tô aqui, ó, em Primavera do Leste, no Mato Grosso. Aqui é o Arno Luiz. E aqui também é uma chuvinha boa agora à tarde. Olha que maravilha. Provavelmente deve ter dado uma esfriadinha também, né, Arno? E ele tá dizendo o seguinte aqui, que tá preparando daqui a pouco, juntamente com o padre Luzes, ele vai numa janta em aniversário, comemoração de 59 anos do bispo, o Bergamasco. Olha só, então que bacana. Então já receba um forte abraço, senhor aí, bispo, o bispo Bergamasco, que está completando idade nova. Receba um forte abraço aqui de toda a equipe da 91,9 FM, tá bom? Muita saúde, muitos anos de vida, muitas felicidades. Parabéns aí pelo aniversário, que bacana. Show de bola, tamo junto aí. E ele tá mandando um abraço aqui, o bispo, o João Aparecido Bergamasco, tá mandando um forte abraço para todos aqui de Mineiros e também na querida cidade Portelândia. Olha só que maravilha, aí sim, hein? Abração, bispo. Abração, Arno. Obrigado aí pela participação, tá bom? Forte abraço de todos aqui da 91,9 FM. Vou dar o boa noite também aqui pro Carrijo, que tá curtindo o programa. Carrijo, como é que tá por aí, Carrijo?
2: Presença, filho do grande. Presença, eu quero que você mande um modão pra nós aí, porta do mundo. Eu quero oferecer ela pro meu amigo Cláudio do Carote, irmão do Vermelho. E o Breguinho aqui do Salão, o Ceará da Rodoviária, o Floresval. E o Boroli, todos os ouvintes da melhor. Deixa cair presença, tamo junto.
1: Opa, tamo junto, valeu, Carrijo. Cadê o Boroli? O Boroli também tá aí, não tá? Ô Boroli, você tá na escuta aí, Boroli?
3: Gilmazinho, é o Boroli de novo, meu filho.
1: Você tá bom, mano?
3: Vestido de seda, Teodoro Sampaio. Não tocou ainda não, né?
1: Não, senhor.
3: Se tocou, você manda outra, pronto. Lasca brasa, meu filho, não tem nada não. Eu quero estar ouvindo o programa, que tá bom, hein, tá bom. Aí você manda pra essa turma aqui do Divino de Santa Dolores, Casinha Amarela, vou tirar um quadro, todo mundo, lá pro certo, todo mundo que vai escutando nós, pro Amarildinho, meu filho. Mas o Allan Kardec lá tá escutando nós, filho.
1: Positivo.
3: Aí você manda pra nós aí. Olha, essa música aí também vai pra turma do Carrijo, viu? A turma do Carrijo lá, mais velha, viu?
1: Tão ouvindo lá, viu, Boroli? Vamos tocar então, Vestido de Seda, já. Deixa eu mandar um abração também aqui pra Hilda. Ô Hilda, como que está na região aí, Hilda? Tudo bem com você, Hilda?
4: Oi, Gilmar Silva, boa tarde. Boa tarde, é a Hilda do Nascimento aqui na fazenda Nossa Senhora Aparecida.
1: Opa, seja bem-vinda, Hilda.
4: Na região da Panela, município de Mineiros.
1: Positivo.
4: Você falando de garça branca aí, ó.
1: Ah.
4: Eu não sei o nome do cantor que canta ela, mas não é a garça branca pantaneira também, não.
1: Não?
4: Ai, deixa eu ver se eu dou conta, ao menos de um pedacinho dela, onde fala assim, ó. Garça branca, Você me faz chorar. Se você tiver ela aí, passa ela aí pra mim, moço. Uma hora dessa, aquela música pega bem, né? Eu ofereço pra todos que estiver ouvindo, que gostam da música. E pra minha filha Laísa do Nascimento, meu genro Adalberto, meus netos, Odália Manuela, Ezequiel, para o Mica, pra todos que estiver ouvindo, meus filhos aí mineiros, minha nora, minha filha Laísa, lá na fazenda Nossa Senhora Aparecida, no município de Perolândia.
1: Ah.
4: É só da Nossa Senhora Aparecida.
1: Pois é, é bacana.
4: Graças a Deus. Boa noite pra todos.
1: Valeu, Hilda! Ô, Hilda! Nossa, Hilda, por esse pedacinho da moda aí, Hilda, eu vou te contar, viu? Olha, eu procurei aqui pelo nome Garça. Olha, Hilda, mas apareceu tanta música, mas tanta música com Garça aqui, como é, foi uma penaiada aqui, ó. Eu já juntei, já fiz dois travesseiros, viu, Hilda? Mas eu vou te contar, eu não consegui identificar por esse trechinho da música que você cantou aí, viu, Hilda? Mas eu vou puxar uma bacana aqui. Ela não fala de Garça Pantaneira, não, mas fala de Pantanal também. Mas vamos trazer aqui com o Léo Canhoto Robertinho, Wildão. Mas vamos, um dia vamos achar essa moda que você quer aí. Vamos trazer essa aqui com o Léo Canhoto Robertinho. A Garça.

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2: Hora certa, agora 18h35.
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1: Agora são 18 horas e 37 minutos, nota de falecimento. A funerária Santa Rita de Cássia, Helpax e familiares comunicam com pesar o falecimento de Cleonice Pio Miranda. O corpo está sendo velado no Memorial Helpax, Sala 1. O sepultamento será amanhã, às 10 horas da manhã, no cemitério Jardim dos Ipês de Mineiros. A família enlutada agradece as manifestações de apreço e afeto. Com pesar, comunicamos o falecimento de Cleonice Pio Miranda, conhecida Cleo, filha do finado Camilo do Cedro.
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1: Vou mandar um abraço aqui, ó, pessoal participando. O seu João Farofa tá falando que lá na Fazenda Invernada, filho, lá a temperatura caiu bastante, ele tá marcando de 18 graus. Ah, rapaz, dá pra vestir a blusa aí, né, seu João Farofa? Dá pra dar um enroladinho no cobertor aí, né? Seu João Farofa, agora aqui, ó, em Mineiros, 23 graus, viu? Atualizando aqui nesse momento, 23 graus aqui na cidade de Mineiros. É, deu um esfriado, hein, filho? Vamos mandar um abraço aqui pra Dulcelina, que tá curtindo o programa. Dulcelina, como é que você tá? Tudo bem?
5: Boa noite, Gilmar Silva, que é a Dulcelina no Rancho Bentivim. Quer que você toque o Canoeiro do Araguai, Casimão Freito, pra mim. Eu ofereço meu esposo Adão, pra minha irmã Evanice, lá no Vale da Zema. Para todo que estiver na escuta, para você, para todo gostar da música. Boa noite, tchau, obrigada. Aqui também tá chovendo.
1: Tá chovendo aí, abração do Celina. O Francisco também participando conosco. Ô Francisco, tudo bem?
6: Boa noite, Márcio. É o Francisco, Fazenda São José. Queria pegar fogo hoje de novo, mas o patrão falou que não. Então, trabalhar, né?
1: Filho? É o jeito, filho.
6: Queria ouvir uma musiquinha aí de Cacique Pajé, Laço da Saudade. Vamos que vamos, né, filho? Mandar um alôzinho pro Tom, Lourenço, Netinho, lá na Cavoeira. Região do Rochedo. Frio chegou, choveu aqui bastante.
1: Rapaz, pois é, deu uma esfriada, hein? Você tá doido, Francisco? Vamos trazer essa moda aí, Laço da Saudade, Cacique Pajé, agora 18h40.

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1: Aqui, empadão, pamonha, arroz com guariroba, deu fome aí também? A culinária goiana agora ganhou ainda mais destaque com a criação da Rota Gastronômica de Goiás, aprovada pelos deputados e deputadas estaduais. A nova lei vai reunir cidades e estabelecimentos reconhecidos pela tradição e qualidade da comida típica goiana. Restaurantes, feiras, mercados, fazendas e produtores locais poderão fazer parte desse circuito que vai valorizar receitas tradicionais, ingredientes regionais e a participação de quem mantém viva a cultura gastronômica goiana. Mais uma iniciativa dos deputados e deputadas estaduais para valorizar a cultura, o turismo e os sabores que fazem parte da identidade de Goiás.

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7: Olha, o Entardecer no Sertão chegando ao finalzinho aqui do programa, agradecendo pelo carinho da sintonia, pelas participações, e amanhã estarei de volta, assim se Deus permitir, a partir das 15 horas com mais um Entardecer no Sertão. Eu te espero. Pra você, excelente noite, sexta-feira, fique com Deus. Tchau.

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2: Eldorado FM. 19 horas e 1 minuto.

0: 19h31.
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2: Eldorado. 19 horas e 34 minutos.

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4: 20 horas e 4 minutos.

0: 20h11.
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0: 20h18.
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0: 20h23.
1: Sabe quando você dá um beijo na pessoa e fala, é das galáxias? Ah?

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1: 20:34.
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2: 20 horas e 41 minutos.

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5: 20 horas e 5.

0: meu pai dizer assim:
1: fiquem com Deus, meus filhos, e até a volta.
0: E a criançada respondia:
2: tá